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2: 9:15.
3: É paixão demais, ó.

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2: 10:20.

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3: E 51.

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1: Ninguém tem garantia do amanhã. Viva o hoje. Viva o agora. Pare de quebrar tanto a cabeça com coisas que não vão acrescentar nada na sua vida. Sua saúde mental é mais importante do que qualquer outra coisa. Eu sei. Muitas vezes a gente se sente para baixo, sem ânimo e até mesmo com vontade de sumir. Mas entenda, isso não é a solução. Enfrente os seus medos e os seus problemas. Peça ajuda a Deus para vencer todas essas dificuldades que muitas vezes parece ser impossível. O seu foco tem que ser em Jesus. Não deixe as coisas ruins invadirem a sua mente. Nem tudo que passa na sua cabeça é verdade. Vamos! Por isso, não dê ouvidos a esses pensamentos negativos. Talvez você não perceba, mas eu vejo que você está desperdiçando seu tempo com tudo aquilo que não vai te fazer bem. Existem muitas pessoas hoje em dia que não conseguem mais ter paz em suas vidas, porque os problemas têm tomado conta da cabeça delas. A falta de dinheiro, contas e mais contas chegando, e a saúde mental totalmente lá embaixo. Alguns desejam até mesmo tirar sua própria vida, porque não aguentam mais sofrer. Me ouça, por favor, mas nada se resolve assim.

Deus te deu a vida para viver, o maior presente de todos. Se você parar um pouco e refletir, você perceberá que foi você que complicou toda a sua vida. Desculpa, mas eu preciso ser sincero com você. Eu quero que você faça uma reflexão e perceba onde você está errando. Tudo na vida tem jeito. Tudo na vida tem conserto e solução. Então mude a sua vida a partir de hoje. Você pode fazer tudo diferente. Ser uma pessoa totalmente diferente. Deus está o tempo todo ao seu lado, de braços abertos, esperando que você se arrependa de todos os seus erros e se derrame nos pés dele. Vamos, agradeça todos os dias a Deus por você estar vivo e me ouvindo aqui nesse exato momento. Permita que a gratidão faça parte da sua vida. Comece a substituir tudo aquilo que te faz mal por coisas boas que vão fazer você crescer e evoluir. É hora de se encarar. É hora de se olhar no espelho e dizer: eu sou forte. Eu sou corajoso. Eu vou vencer. Porque eu tenho um Deus grande que está o tempo todo ao meu lado para me ajudar. Tudo vai dar certo. Eu creio, eu acredito que daqui para frente há de vir

0: porque eu sirvo a um só Deus, o Deus verdadeiro, que não falha e nunca irá falhar.
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0: É ou não é? 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Dizem, dizem.
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2: Meia-noite e 49.

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0: ainda bem que foi só sonho, né?
1: Valeu, gente. Obrigado.
2: Valeu.
1: Gostaram?
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0: 2:36.
1: Liga aí, Thiago Brava vai te ensinar o novo jeito de dançar rocha, que é mais ou menos assim, ó.

0: Paixão pode ter muitos nomes, sobrenomes e até apelidos. Mas a mente de um grande poeta brasileiro voou mais alto e deu ao amor o codinome mais doce que poderia existir: Beija-Flor.
1: Pra que mentir?

0: 2:59.
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1: 3:36.
2: A gente na vida tem dois lados. Vou contar pra vocês os dois, é assim, ó. O lado

0: São 4 horas, a clube, estamos chegando, bom dia.
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0: bom dia, bom dia, bom dia, bom dia. Bom dia, gente amiga, bom dia, compadre, bom dia, comadre, bom dia, meus guerreiros, bom dia, minhas guerreiras, bom dia, meu povo lindo e abençoado. Segundo, estamos por cá, iniciando mais um dia de trabalho, iniciando mais uma semana, com muito prazer, com muita alegria e sempre muita, muita gratidão, hein? Eu sou seu amigo Adilson Batista, estou chegando para te fazer companhia a partir de agora, até as 8 da manhã, aqui na sua Clube FM 103,9, Barra de São Francisco, 93,7 em Mantena.
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0: Oi, oi, oi! Bom dia, bom dia, bom dia, bom dia! Estamos chegando, hein? Vou brincar firme no pé do eito. Ó a enxada, velho, tá aqui, ó a enxada, ó. Moladinha, moladinha, amoladinha. Passando até cabelo, cê tá doido. Bom dia, bom dia, bom dia. Segundo, hoje dia 25, né? É 25 de maio de 2026. Agora são 4 horas e 12 minutos aqui na Clube, 4 e 12. Tudo bem, pessoal? Tudo tranquilo, tudo normal por aí? E o Inhame, como é que tá? Tá bom? Tá enxuto? Bora avançar na braquiária, meu povo. Bora pular no colonhão, vão. Vamos chegar o rei na jumenta. Vamos jogar as capivaras na água. Cai na água, capivara, que leva em bala. É chumbo grosso, chumbo grosso. Bora acordar, corujinha, gente. Bora acordar, corujinha. Bom dia, clube, comigo, Adilson Batista, a partir de agora, no seu rádio, hein? Pra você sintonizado comigo em Barra de São Francisco, de ponta a ponta, para você também de Mantena, Central de Minas, São João de Mantenim, Itabirinha, Vaz Grande, Limeira, Divindas, Laranjeira, bom dia. Alô, Barra do Ariranha, meu povo aí de Ataleia, Nova Belém, Galileia, São Félix de Minas, oi Mendes Pimentel, bom dia. Bom dia a todos de Cupuranga, Ponto Belo, Montanha, Água Doce do Norte, Vila Pavão, Vila Valério, Boa Esperança, Jaguaré, Pinheiro, bom dia. Oi, Nova Venécia. E o povo de São Mateus, também ligado comigo, São Gabriel da Palha, São Domingos do Norte. Alô, Pancas, bom dia a todos de Águia Branca. Os amigos de Alto Rio Novo. E Mantenópolis, alô, Mantenópolis, bom dia. A você no aplicativo, no Brasil e no mundo. A você que ouve no carro, no caminhão, na carreta, obrigado pela carona, hein? A Vaqueirama, a turma que tá com a pia sem dó. Bom dia aos meus amigos vaqueiros. Todos os meus amigos e da Panha de Café, né? Você que tá preparando o seu cafezinho aí, ó. Preparando a sua marmita pra vazar na braquiária. Bom dia a todos, hein? A Polícia Militar, a Polícia Penitenciária, a Guarda Municipal, a Polícia Civil. Bom dia aos detentos, né? Aos plantonistas nos hospitais, no Hospital Doutor Alceu Melgaço, os hospitais da região. Meus amigos do transporte, da saúde, bom dia. O transporte escolar. Os amigos da Preste, da Águia Branca, da Morete, da Contija, a todos os taxistas ligados com a gente, muito obrigado, hein? Aos companheiros nas pedreiras e serrarias, bom dia. Bom dia aos garis, aos coletores, aos chapas, aos camelôs, aos padeiros. Acabei chegando com a gente no pé do eito. Bom dia para todo mundo aí que tá de butuca, se preparando para iniciarmos mais uma semana. Que seja abençoada e produtiva para todos nós, amém? Receba. Bom dia, bom dia, bom dia. Bom, gente, para começar muito bem, como sempre, vamos começar como? Agradecendo, claro, né? Motivos é que não faltam. Obrigado, Senhor. Estamos aqui iniciando mais uma semana pela sua misericórdia. Obrigado, meu Pai, por nos guardar, por nos proteger. Obrigado pelo seu amor incondicional. Obrigado, meu Pai, por nos conceder mais um dia, mais uma oportunidade que temos de estarmos aqui iniciando mais um dia de trabalho e mais uma semana. Amém? Vem estar conosco, meu Pai. Estenda suas mãos poderosas sobre nós, lance o olhar misericordioso sobre nós, esteja à frente dos pais de cada um e ilumine o dia de cada ouvinte e abençoe toda a nossa família, onde for que estiver, em casa, no trabalho, na estrada, esteja com as mãos estendidas, meu Pai, iluminando o dia de cada um e livrando de todos os males, das eventuais armadilhas do inimigo. Amém? Que Deus abençoe você, que Deus abençoe o seu lar, que Deus abençoe a sua família, os seus planos, que Deus abençoe o seu ir e vir. Que Deus abençoe cada parceiro aqui da nossa programação e toda a nossa equipe, toda a nossa família de maneira forte e poderosa, em nome de Jesus. Amém? Deus é contigo, Deus é conosco e agindo Deus, pessoal, quem impedirá, né? E já aproveitamos e mandamos para os amigos que deram salve nessa manhã. O meu amigo Hamilton Milagre, bom dia, Hamilton Milagre, família ligada com a gente, bom dia. Meu amigo Zeca Belinque, bom dia, Zeca, bom dia, bom dia. Comadre Pé Prada, alô Paulão, bom dia. Meu amigo Kim, que tá atacando a peça aí, alô Kim, alô Cristiano, bom dia. A Kelly, alô Kelly, aí Vaz Alegre, bom dia, Kelly. Ao Tony Lambique, bom dia, já passou por aqui também, né? O meu amigo Edmilson, né? Alô Edmilson Medeiros, bom dia. Bom dia, Laci. Bom dia, Jailda, lá em Portugal. Meu amigo Vanderlei de Souza, bom dia, Vanderlei, um abraço a você. Meu amigo Jeuzão já passou por aqui, também deixou um salve, né? O Sérgio lá em BH, bom dia, Sérgio, Deus te abençoe, irmão. Meu amigo Zé Preto, na Alzira, no Corvo, no Fundo, bom dia, Sidney. Ao Cristiano, na Fazenda Comum, também tá ligadinho com a gente, bom dia, Cristiano. Tá tacando a pensa aí, dó. Meu amigo Carlinho, Carlinho da Vacina, o Carlinho da Triunfo, bom dia. Meu amigo Preto, Vaqueiro, no Preto, aquele abraço, também já tá ligado lá em Itacana Pia. Minha grande amiga Joselita, bom dia, Joselita, aquele abraço. Também sintonizada com a gente, né? Muita gente acorda cedo e sintoniza com a gente. Vamos de música, tá chegando o Matos Nascimento, que é Vitória. Eu atendo meu amigo Cristiano lá na Fazenda Calmon, ligadinho no nosso programa. Tá na culpa, você sabe como é que é, né? Tá sempre bom demais. 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

0: Aleluia.
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3: Bom dia. Bom dia, bom dia, bom dia, bom dia. Aí você curtiu nossa primeira sequência musical, hein? Estão começando aqui o nosso programa, são 4:36 na clube. Bom dia, compadre, bom dia, comadre. Tudo bem, pessoal? Tudo tranquilo, tudo normal aí? E o Inhame, como é que tá? Tá bom, tem chuto? 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São 4:37 na clube, 4:37. Bom dia, bom dia, bom dia. 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E o bambu tá gemendo. Já atendemos a galera, deixa o povo falar com nós aqui, ó. 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Oi!
4: Bom dia, Dilson Batista. Quero pedir uma música de Alemão do Forró, Alice. Quero oferecer para todos os ouvintes que tá escuta. Tá na clube? Tá bom demais. Tchau, obrigado.
3: Tchau, obrigado, Joselito. Bom dia pra você, meu amigo. Um abraço, viu? Deus te abençoe. Sempre ligadinha com a gente. Muito obrigado pela companhia e pela audiência. Bom dia, Dilson Batista. Aqui quem fala é o Preto Vaqueiro, aqui do Palme Tal. Queria ver uma música aí com o Rio Negro Solimões. Lenço. Mandei, né? Quero oferecer para o meu amigo Carlito lá no Bagaço, para o meu amigo Rodrigo lá no Muniz, para o meu amigo Josimar e a sua esposa no assentamento 16 de abril. Para o meu amigo Zé Minhoca fala comigo. Para o Alemão do Claro e para toda a Vaigrama que tá na cana peia sem dó. Tchau, obrigado. Valeu, Preto. Bom dia pra você, meu parceiro. E o Carlinho, bom dia, Carlinho.
5: Meu amigo, bom dia essa galera. E tamo que, já tamo que tamo, né? Já tamo agarrado.
3: Tá cana peia.
5: Toca pra nós qualquer modão aí. Eu pedi pra todo esse galerão de vaqueiro que tá agarrado aí. Todo mundo que tá na escuta, que tá na estrada aí. Um bom dia a todos.
3: Valeu, Carlinho. Um abraço, guerreiro. Deus te abençoe. Bom dia. Aos meus amigos da Panha de Café, muita gente vazando na Blaquiária nesse momento, né? Bom dia pra todo mundo aí, bom trabalho, uma ótima semana, ótima segunda-feira. Dia Internacional da Ressaca, eu lhe avisei, pega leve, gambá. Aí não aguenta ver, né, malagamba, da marvada, da cachaça. Mais um aqui, deixa eu ver. Opa, opa!
6: Fala, meu amigo, Deus Batista, bom dia. Tô Cristiano Fernando Calmon.
3: Ô, Cristiano, tá bom?
6: Gostaria de pedir um louvor pro Matos Nascimento, a vitória, ofereci pra todos os ouvintes da clube. E pedir a todos vocês que estejam orando a favor do meu irmão. Eu posso fazer a cirurgia hoje. Se for da permissão de Deus, se der tudo certo, o senhor leve ele em paz e traz. Eu peço você que esteja pedindo a todos que estejam orando por ele. Tchau, obrigado.
3: Amém, Cristiano. Deus já está no controle, Deus já está no comando. Com certeza, vamos pedir aos nossos queridos ouvintes, nossa grande família clube, e esteja orando aí pelo seu irmão e abençoe toda a equipe médica. Deus abençoe o seu irmão, guarde e proteja, que seja um sucesso a cirurgia que ele terá que fazer. Agindo Deus, quem impedirá? Amém? Vamos unir forças e fazer uma corrente que vai dar tudo certo. Já deu tudo certo em nome de Jesus. Meu amigo Sérgio, tá ligadão comigo, alô Sérgio, bom dia pro seu parceiro. De ponta a ponta nesse mundão de meu Deus, todo mundo sintonizado aqui no nosso programa. Quem é que tá aqui? Opa!
1: Bom dia, meu amigo de Batista, como é que tá o Ian? Passa mais uma moda boa aí, a Rei de Prato, feliz pra você, todos os locutores, todos os compadres, todos os comadres, toda a vaquerada tá colada ao Cândido Garrocha, todos meus amigos, todos ouvindo da clube, tem gostado da moda. Cainá, Capivara, vem bala, tchau, obrigado.
3: Chumbo Grosso, Capivara, Chumbo Grosso, eu, Josão, bom dia, vou tocar essa aí a seguir. Bom dia, Dilson, aqui é o Vanderlei, queria ouvir uma música aí com o João Menino Marciano, Amor e Amizade, vai pra todos que estão ligados na clube, valeu, Vanderlei, bom dia, já atendemos também, né? Coladinho com nós, igual Cano de Garrucha. Oi!
2: Bom dia, Dilson Batista.
3: Oi!
2: Bom dia.
3: Bom dia, Jailda.
2: Mais um dia, né?
3: Amém.
2: Mais uma semana, graças a Deus, estamos
3: amém.
2: Todos juntos, no Santa Paz. A Deus vai aqui, meu abraço pra vocês, todo mundo aí, viu? Família Clube, estão ligados na clube, tá bom demais.
3: Tá bom demais.
2: Vamos que vamos.
3: Bora.
2: Viu, Inhame?

0: Tamo ligado na clube. Tá bom demais.
1: Tá bom demais.
0: Vamos que vamos.
1: Bora.
0: E o Inhame? Como é que tá o Inhame? Tá rachando de mão, Dilson?
1: Tá de chutinho.
0: Dilson, tá na clube? Tá bom demais.
1: Tá bom demais, Jailda.
0: Estão ligados aqui, hein? Esquece de nós não, hein?
1: Valeu, minha amiga. Deus te abençoe. Tá bom, Jailda? Um abraço a você. Tá ligadinha com a gente, lá em Portugal, ouvindo a Clube FM. 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Já lemos Edmilson, bom dia.
2: Fala, Edmilson Batista, eu Edmilson Ponte Alto, hoje quero ouvir a música do Vanderlei, Seus Pecados, mandar pro Maico, Verão, Tizil, Maldoguinha, pro Farel, pro Zé Minhoca, fala comigo, Zé Minhoca, Zé Teodoro Queixada, pro João Coréia e Mantena, pro Lemão Clara, pra você e pro seu pai. Pra todo ouvinte, falou, tchau, obrigado.
1: Edmilson, abração, parceiro, meu grande amigo Edmilson Medeiros, sempre ligado com a gente, participando também. 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Opa!
3: Bom dia, meu amigo Adilson Batista. Bem, Adilson, Adilson. Vai levar um toque pra Piei. Amor de primavera. Ofereço pra toda a família Clube, tá na Clube, tá bom demais. Tchau, obrigado.
1: Valeu, Tonho. Um abração pro seu, parceiro. Bom dia. Ligadinho também com a gente, como sempre, em Águas Claras. Todo mundo ligado. Alô, meu povo de Águia Branca. Bom dia a todos de Águia Branca aí na sintonia. Opa, quem é aqui?
4: É, Adilson, bom dia.
1: Bom dia.
4: Adilson, toca pra minha música do Jean Giovanni, Quem Será?
1: Quem será?
4: Eu ofereço essa música pra todos que estão ouvindo o programa e pra você.
1: Valeu, minha amiga.
4: Lucimar do Barro Preto.
1: Lucimar do Barro Preto, bom dia pra você, um abraço pra você, minha querida. Todos aí no Barro Preto, tá bom? Na sintonia? Toda a sua família? Uma semana abençoada e produtiva. É o que nós desejamos pra toda a nossa grande audiência em toda a nossa região. Bora de música. Já eu falo pra você aqui do Cariocas, hein? Céu, céu, sem balança, vamos sabendo Carioca, gente. 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Cai na água, capivara, que leva em bala, hein? Chumbo grosso.
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3: Bom dia, bom dia. Eu atendo a minha amiga lá, Lucimar, lá no Barro Preto. O Jean Giovanni, quem será? Já vamos conhecer os participantes do nosso Big Brother musical de hoje, hein? 5 horas e 2 minutos na Clube. Bom dia.

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4: Bom dia. E eu atendo meu amigo Silva. Alô, Silva, bom dia, meu amigo. Estamos lembrando a todos os amigos e amigas curtindo o programa. José Caipira.

0: Oi! Bom dia!
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0: Bom dia, bom dia, bom dia! Agora na Clube são 5 horas e 9 minutos, 5 e 9 segundo. Manhã de segunda-feira, dia 25 de maio de 2026. Nós estamos por cá, meu filho, coladinho com cano de garrocha, porque você sabe que catitu fora da manada vira papá de onça, né? E o friozinho? Tá chegando o friozinho, tá encostando devagar, né? Vai vazando a braquiária agora, bichão. Se precisa de você que vai sair de moto pra dar uma equipada aí, que o vento vai bater frio no peito, caboclo. Certamente serração também aí, em alguns pontos aí das nossas rodovias, né? Começa a baixar cedo com esse tempinho frio. E Deus guarde e proteja todos que vão pegar a estrada nessa manhã. 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E agora na Clube?
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0: Olha só quem tá no paredão hoje, ó. Dentro ou fora? Alguém vai sair do jogo, hein? Você vota pra eliminar. Dentro ou fora?

Alexandre. Que não faz você. Está o nosso Big Brother Buscal, está no Dentro ou Fora. Vamos conhecer o segundo participante, vamos conhecer. 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

0: vocês.
1: Ed Brito Samuel.
0: Comigo, final de semana, em uma cabana presa, meus
1: apartamentos. Ataíde Alexandre. Ed Brito Samuel. Quem será o terceiro participante, hein? Aqui, ó. É sério? É o João Paulo e o Daniel. Dentro ou fora? Dentro ou fora? Quem vai sair do jogo, hein? Os três não prosseguem, a regra é clara.
0: Deus, hoje eu vim.
1: Dentro ou fora?
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1: Cê tá doido? E aí? O nosso Clube Zap, salva aí pra você participar com a gente. Tá valendo 5 litros de gasolina do Poço F1, hein? 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Opa!
2: Bom dia, Adilson. Quem fala aqui é nós. O Kinka manda uma música boa pra
1: okay,
2: nós,
1: tá bom?
2: Saco de ouro. Beleza pra todo mundo que tá sentando na pena. Trem pro Cristiano, pro Cristinho, pro Duardinho, pro Baninho, pro Pescador, pro Nazinho no Cascudo, pra Rita, pro Seuzinho, pro Seu Preto, pro Juarez, pro Edson Cuido, pro Teleco, pro Giovanni Amaral, pro Salém, pro Cristiano lá na Fazenda Camão, pro Vando da Itapiruna, pro Neném na Paulista, pro Pajerá, pro Altair, pro Carlito. Fala comigo, Zé Minhoca, pro Zé Minhoca, pro Toninho na Santa Elisa, Renatinho lá nas Três Barras. Pra todo mundo que tá sentando a pé no trem. Valeu, Adilson, um abraço, bom dia, tô vazando a barqueada pra sentar a pé no trem.
1: Valeu, Kinga, abração pra você, meu amigo. Ô, Kinga, vai lá e taca a pé sem dó, Kinga. Taca a pé sem dó. Dentro ou fora, oi.
2: Boa, Adilson Batista, bom dia.
1: Ô,
2: Zé Cabelinho.
1: Tá bom, Zé.
2: Manda uma música aí, filé, aí pra nós aí. Vê a capivara. Capivara. Tá nadando aí. E o facãozão?
1: Bruto, hein?
2: Tá moladinho?
1: Moladinho. É, o friozinho tá apertando, né? As capivaras quer pular na água, não, hein? A capivara acho que morde o cano da garrucha, oi, mas não cai na água, hein? Meu amigo Milton Milagre, tá ligado? Bom dia, Milton Milagre. Forte abraço, meu parceiro. Meu amigo Elias, também tá ligado com o Elias Cerqueira. Minha grande amiga Aparecida, no bairro Colina. Bom dia, Aparecida. Na sintonia. Oi! Quem tá aqui comigo? Fala, meu povo!
3: Bom dia, meu amigo Adilson Batista. Toca aquela do Chico Rei Paraná. Amor Rebelde.
1: Amor Rebelde.
3: Três pra todos meus amigos de verdade. Pra falar pra você, meu filho. Partiu pro cegador, Adilson. Tão cascando fora, hein?
1: Valeu, um abração pra você, meu grande amigo. Bom dia! Esse é o meu amigo Alemão, o Alemão do Clara. Ligado aqui no nosso programa, hein? Dentro ou fora? Oi!
4: Bora, minha amiga dos partidos.
1: Ei, Rose, bora.
4: Bom dia, segundou.
1: Segundou.
4: E o friozinho por aqui tá?
1: Não, pois é, ué.
4: Gelado.
1: Verdade.
4: Manhãzinha, madrugada gelada. Joga as capivaras na água, deixa ver se elas caem. Toca pra mim uma música pra esquentar e quero Sangue de Gelo, do Leonardo. Ofereço pra toda a galera bruta e das madrugadas. Tá na clube, tá bom demais.
1: É bom demais, Rose. Um abraço, minha amiga. Bom dia pra você. Bom trabalho, guerreira. Dentro ou fora?
0: Outra chance pela...
1: Quem é daqui? Opa!
5: Aô, Adeus Batista, aqui é o Hélio Tavares.
1: Fala, Dono Tavares.
5: Pra nós aí, é... O dia que eu saí de casa, Zé de Camargo, Luciano, conheço com o Versi lá do Nazário, o Leandro, o Paulinho, Juarez, Chiquinho, Boa Vista aqui, o Hélio, Zé Mioca, o Dimas Rodrigo, lá no Corvo da Pedra, lá nós estamos agarrados, hein, Adeus? Nós estamos acabando de tirar o leite aqui pra nós entrar na panha de café já, hein?
1: Toma bruta, hein? Toma bruta, hein?
5: Tá beleza. Vamos que vamos. Não pode parar, não.
1: Valeu, Alisson Tavares. Bom dia, guerreiro.
5: Ô, Adilson, quer ganhar os 5 litros de gasolina lá no posto F1, sai de Matena, que é o Hélio Tavares.
1: Boa sorte, Hélio Tavares. Bom dia. Já tá na Gumbuga aqui. Boa sorte a você. Você viu na cena pra Mantena. 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Opa!
6: Batista, partiu, meu filho.
1: Bora!
6: Partiu pra lavoura. Maria Madalena do bairro Frei César. Vambora, meu filho. Não fiquemos ricos mesmo.
1: É verdade.
6: Não conseguimos ganhar na Mega Sena,
1: não,
6: né?
1: Não deu certo, né? Não foi dessa vez ainda.
6: Um abração, Adilson. Fiquei te ouvindo aqui desde as quatro.
1: Obrigado, Lidana. Valeu. A minha grande amiga Maria Madalena, ligadinha comigo lá em Mantena. Mega Sena teve dois acertadores, né? Dois acertadores. Cada um ganhou 168 milhões. Graninha boa, né? Hã? 68. Opa!
7: Bom dia, Adilson. Toca pra mim aí, Adilson, com Bruno Marrone, Inevitável. Ofereço pro Cavaco, pro Quinca, pro Zé Minhoca, pro Cuica, pro Zé Minhoca, pro Cuica, pro Quinca, pra Rosso, Marcelo, pro Matheus, pro Idalcena e a família, Luiz Antônio Hidalgo, Luiz Carlos, Genilton Vanete, Tiririco da Lua, o Madruga Ruim aqui no Bagaço, o Branco, e pra todos que estiverem escutando o programa. Tchau, obrigado.
1: Valeu, Garrido. Um abraço, seu parceiro. Bom dia, Garrido. A lá coladinho, né? Gocando de garrucho e tacando a peça, hein, ó. Mais um zap, zap, bota a música na conversa, hein? 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Opa!
8: Bom dia, meu amigo Adis Batista. Adis Batista, como é que tá o Inhame?
1: Adivinha?
8: Adis Batista, eu queria te pedir sua música de João Mineiro e Marciano, Dama da Noite.
1: Dama da Noite.
8: Eu ofereço essa música pro Paulinho Marimbondo, ofereço também pro Seba do Táxi, ofereço também para o Obedi, para o Tiririca da Vila Luciene, para o Isaac, o que você fala, para o Jaci Sabonete, que tá curtindo as ceras, e para todo tiver ouvindo a Cuba FM. Quem tá na clube tá bom demais.
1: Bom demais, Negão. Um abraço, meu parceiro. Bom dia, Negão. A todos os meus amigos aí da prefeitura ligado com a gente, muito obrigado. Chegando música. Ah, tá na clube, tá bom demais. Bom dia.
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1: E a clube não para, são 5:19. Eu atendo o Quinca. Bom dia, Quinca. Volta aí, delegado comigo em Miracema, comadre Glaucia, bom dia, comadre. Ô, Ângela, bom dia. Alô, Telecão. Paulo Garotinho, abraço.

0: moda boa, trilha de alemão do Clara. E o Bom Dia Clube volta já com muito mais música, hein? Júlio César, tá ligado? Bom dia, Fernando. Bom dia, Joel Bernardo. Ô, Rony, bom dia, Bruto. Eu volto já, aguardem.
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8: De volta com o nosso Bom Dia Clube, eu atendo a Rose. 5:34 na Clube. Leonardo, Sangue de Gelo. A seguir dentro ou fora, hein?

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2: Oi, bom dia. Bom dia, bom dia, bom dia, bom dia, gente, amiga, bom dia, compadre, bom dia, compadre, bom dia, meus guerreiros, bom dia, minhas guerreiras, bom dia, meu povo lindo e abençoado, hein? Ótima segunda-feira pra gente, ótima semana. 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
2: Dentro ou fora? Alguém vai sair do jogo, hein? Quem será?

0: vim aqui.
1: João Paulo e Daniel.
0: Pra falar de mim.
1: Está no nosso Big Brother Musical. Está no Dentro ou Fora. Quem será o segundo participante? Ed Brito Samuel. Dentro ou Fora? Agora! 5h38.
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1: Cê tá doido?
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1: E o... Ataíde o Alexandre. Agora na clube. Dentro ou fora? Opa!
2: Bom dia, Adilson Batista. Eu quero correr os 5 litros de gasolina do posto F1 na saída para a Mantena. Que o Joel Bernardo da Silva vai de Granta Onda. Chumado é de Brito Samuel.
1: Coitado!
2: Então, bom dia.
1: Valeu, Joel. Um abraço, meu amigo. Bom dia pro seu parceiro. Ó, o primeiro chumbrado foi pra Ed Brito Samuel. Você vota pra eliminar, pra tirar do jogo. 5 votos elimina, hein? Ataíde Alexandre, Ed Brito Samuel, João Paulo e Daniel. 5h39 na Clube Padaria Sabor de Minas, já abriu as portas, hein? 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Opa!
3: Bom dia, compadre Adilson. Ótima segunda-feira aí pra nós. Chumbunado da Taíde Alexandre aí.
1: Coitado!
3: Depois pra cantar é Ed Brito Zé Ruela. É Ed Brito Samuel, Zé Ruela.
1: Zé Ruela.
3: Tá na clube, tá bom demais.
1: Valeu, compadre. Bom dia, minha querida. Ótima segunda-feira, compadre. Ótima semana. É deu chumbo na asa de... deu chumbo na asa de Ataíde Alexandre, que tem um voto, hein? Ataíde Alexandre tem um voto, o Ed Brito Samuel também tem um. Dentro ou fora, oi!
4: Bom dia, Altair do Miracema.
1: Altair!
4: Cartão vermelho pra Ed Brito Samuel. E eu quero concorrer aí os 5 litros de gasolina do posto F1 pra sair mantendo, ok? Tchau, bom dia, bom trabalho.
1: Valeu, Altair, um abraço, seu amigo. Todos no Miracema curtindo o programa, hein? Altair deu chumbo na asa de Ed Brito Samuel, que tem 2 agora. Ataíde Alexandre tem 1. O João Paulo Daniel, por enquanto, não tem nada. 5h40 na clube. Dentro ou fora? Dentro ou fora? Oi!
5: Bom dia, compadre Adilson. E o Yami, compadre?
1: Adivinha, compadre?
5: Desmanchando de bônus,
1: compadre. Rapaz.
5: Ô, compadre, toca pra nós hoje, de Paulo e Paulino, ponto final.
1: Ponto final.
5: Oferecer pro João da Lute, Nica, Dona Bastiana, Lemão do Claro, Altair de Miracema, Zé Mioca, fala comigo, Zé Mioca. Pra Adelaide, pra Glaucio, pra todos os ouvintes, compadre, pra vocês aí da rádio. E pra Rosa, pro Marcelo, Matheus. Tá na clube, compadre.
1: Tá bom demais, né, compadre?
5: Bom é pouco.
1: Bom é pouco. Compadre Garotinho escreve que chumbo na asa aí, fora do jogo, Ed Brito Samuel. E agora tem 3 votos, hein? Ed Brito Samuel tem 3, João Paulo Daniel não tem nada.
0: Minha dor.
1: Ataíde Alexandre tem 1.
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1: Dentro ou fora? O nosso clube zap é o 27995247575, hein? 27995247575. Salva aí, participa com a gente. 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Opa! Opa!
6: Bom dia, Adilson. E o Inhame?
1: Desmanchando de chuto.
6: Adilson, eu vou votar no João Paulo Daniel. É pra deixar o jogo aí, tá beleza?
1: Beleza.
6: Quero ouvir a música com Nando Moreno, Bar da Esquina. Por isso que tudo gostar da música, tá beleza? Tá na clube, tá bom demais.
1: Tá bom demais, Bruto. Vamos colar com a Cândida Roxa. Agora João Paulo Daniel tem um voto, hein? A Taíde Alexandre também tem um. O Ed Brito Samuel tem 3, dentro ou fora?
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1: De ponta a ponta, hein? Tá todo mundo ligado aqui no Bom Dia Clube, hein? Olha a turma que tá vazando a braquiária e pra panha de café. Todos os panhadores de café, bom dia, bom trabalho. Que o dia seja abençoado e produtivo, hein? Opa!
8: Bom dia, Júlio Patrício, que é o Júlio Sérgio Bahia Alegre.
1: Júlio Sérgio.
8: As coisas, mandou uma música aqui pro todo mundo do Alves. Eu tô aqui só pronto já pra trabalhar. Quem tá na rua tá bom demais. Quer participar do processo?

0: mandamos que todo mundo aos. Eu tô aqui só um dia pra trabalhar. Quem tá na rua tá bom demais. Quer participar do processo?
1: Valeu, Júlio César, um abraço a você, tá concorrendo, boa sorte, tá bom? Abraço a toda a equipe do Alves Shop da Construção. O Alves tem massa corrida coral, gente, e 25 kg, a lata, né? 25 kg por apenas R$99, hein? 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Oi!
2: Fala, meu amigo Adilson. Adilson, quem for vir pro lado das três vendas, bastante atenção, rapaz, tá a serração que tá dando pra você ver nada, moço. A serração tá baixa, não dá pra você ter visão nenhuma da pista.
1: Aí, o meu amigo Fernando passando informação importante, você que tá trafegando aí, ó, nas nossas rodovias, ele que aí próximo às três vendas, muita serração, atrapalhando bastante a visibilidade. Atenção redobrada, por gentileza.
3: Me ponha solto.
1: Pressa nesses momentos. A pressa nesse momento, infelizmente, não convém. Opa!
4: Bom dia, Adilson Batista. É a Rosa de Nova Venécia falando.
1: Oi, dona Rosa, bom dia.
4: Aqui, Adilson, gostaria de ouvir uma música, Mãe Amorosa, com Abel e Cainho, que eu tô fazendo rango pra subir pro alto.
1: Certo.
4: E gostaria de te pedir você pra anunciar aí que tô precisando de dois companheiros bons pra apanha de café. Do almoço, café, janta e cama, e mando levar em Águia Branca no sábado pra embarcar. Fala comigo aí, se você conseguir.
1: Aí, dona Rosa, tá precisando aí de dois companheiros pra trabalhar, hein? Dois companheiros pra apanha de café aí, ó. Almoço, janta, café. Rapaz, ó. Alguém interessado aí fazer parte da turma da dona Rosa? É só me chamar aqui que eu vou passar o contato dela, tá bom, pessoal?
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1: Aí é guerreiro, hein? Opa!
5: Fala comigo, Adilson Batista e o Ian, como é que tá?
1: Isso de...
5: Tá rachando ou tá congelando?
1: Derretendo.
5: Porque aqui o trem tá rachando de bamba, graças a Deus.
1: Ô, benção, hein?
5: Segundou pra nós, hein?
1: Graças a Deus, hein?
5: Manda um abraço pra todos os ouvintes aí, manda uma moda boa pra nós do Chico Rei Paraná aí. Qualquer uma deles. Oferece pra todos os ouvintes aí, valeu?
1: Valeu, Rony. Tchau, obrigado, Rony. Tamo junto, garrado e cocando de garrote, hein? 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Opa!
6: Bom dia, Dias Batista, que é o João Manuel do Qual Cumprido.
1: Ô, João Manuel, tá bom?
6: Quer concorrer aí os 5 litros de gasolina do posto F1, posto que vende mais barato em Bato Francisco, saído pra Mantena.
1: João Manuel, um abraço, bom dia, meu amigo, que tá concorrendo, entendeu? Com Buca, boa sorte, João Manuel. Oi.
7: Toca pro Beco, Ed Brito Samuel, e depois toca Zina, do Ataíde Alexandre. Oferece pra toda a galera bruta aí da madrugada, bora, bora. Segundo,
1: Rose, bom dia, guerreira.
7: Taca a peneira.
1: Taca a peneira, taca a peneira, mete marcha. Olha, o Ed Brito Samuel agora tem 4, hein? Tá na Berlim do Ed Brito Samuel com 4 votos. Ataíde Alexandre tem. Ataíde Alexandre tem 1. João Paulo Daniel também tem 1. Dentro ou fora! Quem daqui, opa!
8: Bom dia mais uma vez, meu amigo Dias Batista, um pouco de Ed Brito Samuel. Chumbo na área de Brito Samuel. Deus quer participar do sorteio de 5 litros de gasolina no posto da Fibra, saída pra manter. Um tanquinho da seu sobrinho da Gasclara. Tá lá, tá bom demais.
1: Bom demais, hein? Olha, com o voto do meu amigo Tonho aí, acaba de ser eliminado o Ed Brito Samuel, hein? Tá fora do jogo o Ed Brito Samuel, coitado. Classificado pro Canto Dança, logo mais no batidão, a partir das 4 da tarde, estão. Vou estar no Canto Dança, hein? Ataíde Alexandre de um lado e do outro lado João Paulo e Daniel. Vai arrancar lasca, não vai? Vai arrancar faísca no Canto Dança, bichão. Isso é briga de cachorro grande, hein? Ô, Nazinho, bom dia.
9: Bom dia, Deus, né, tá o Ian?
1: Chutim!
9: Dá moda boa pra nós aí. André Andrade, quem ama, perdoa.
1: É moda boa, hein? Valeu, Nazinho, alô, meu povo do Cascudo, alô, meu povo do assentamento, 3 corações, bom dia a todos aí, tá? No assentamento, abração pro Valdeci, dona Deí, meu sogro, minha sogra, abração pra vocês, hein? Meus amigos da Poeia também na sintonia, todo mundo ligado na Poeia. Ô, Juarez Fagundes, bom dia. Minha amiga Tereza, bom dia, todo mundo aí. O João, né, também ligado com a gente. Opa!

0: Bom dia. Edilson Batista. Que posso dizer que é de manter Minas Gerais?
1: E Bolão.
0: Coque São Francisco. E aqui na Ed Blitz aí, tá bom?
1: Saiu mesmo, hein?
0: Deixa o resto cantar aí pra nós aí.
1: Tá certo.
0: Mas só luz mais amado Batista, depois é estrada pra nós aí, sextão, tudo feito seu programa. Vai correr a gasolina também do posto, é fio aí, sair pra mantena. Tem um bom segunda-feira aí, bom dia.
1: Valeu, Paulão, um abraço, meu amigo, bom dia pra você, guerreiro. Opa!
2: Bom dia, Adilson Batista. É, dá um show na asa de João Paulo e Daniel. E passa essa música aí, né? Que hoje caiu sem ração aqui na roça.
1: É, fiozinho.
2: Carlinhos Belling, o Cuica, o Renato Marim, o Bainho da Colina, o Marquinhos, Neném da Dona Geralda, e o Casca Coco, né? Na Vila Ipiranga, e Patô, se tá ligadinho no seu programa. Um abraço, participa desse sorteio.
1: Valeu, meu amigo, abração pra você, meu grande amigo Pedro Fiorotti, bom dia, guerreiro. Mais um aqui, jovem, opa.
3: Bom dia, Adil Batista, pedi uma música de Amado Batista, madrugada na cidade, TC Poetas, Vialzão, Zalém, o Quinco, o Duarte, Fernanda Perdida, a Marinha, nosso amigo Geraldo, Thiago, todo santo, Isamioca e todos da ligadinha da clube.
1: Valeu, Telecão, bom dia pro seu parceiro. Tamo junto, Tele, colado e cocando de garrucha. Vambora de música, tá chegando música. Eu atento que eu preciso aqui, o Zezé de Camargo Luciano, o dia em que eu saí de casa.
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1: Alô, meu amigo Lindomar, bom dia, tá ligado no programa, hein? Minha amiga Edna Botão, o Carlos lá em Vila Velha, bom dia. De ponta a ponta, todo mundo ligado. Alô, Zenilda, bom dia, minha querida. Nery Barbosa, tá ligadinha, né?

0: Ô, calma aí, Bruno e Marrone, você vai cantar já já, beleza? Depois do Blake, vou trazer aqui o Bruno e Marrone pra cantar Inevitável.
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0: Tá bom demais, hein?
1: Bom demais.
0: 5h52, bom dia.
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12: Agora na Clube são 6:01. Momento do Caminhoneiro. Aos amigos caminhoneiros, a você que tá pegando a estrada nessa manhã, boa viagem aí com Deus.

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3: Bom dia. Oi, bom dia, bom dia, bom dia, bom dia. Bom dia, compadre. Bom dia, comadre. Bom dia, meus guerreiros. Bom dia, minhas guerreiras. Bom dia, meu povo lindo e abençoado, hein? 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

0: 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São 6:08, vamos agora de cotações agrícolas, vagas de emprego no Cine, resultado de loteria. Agora na Clube.
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0: Agora na Clube Cotações Agrícolas, vamos começar aqui pelo café Conilon. Lembrando que a nossa fonte é Coabriel aqui do Espírito Santo. É fechamento de sexta-feira, dia 22, pessoal. Olha o café Conilon, tipo 78, com até 3% de umidade, 5% de broca, sendo comercializado a R$ 881 a saca. Conilon tipo 7, a R$ 870 a saca. Conilon tipo 8, a R$ 860 a saca. Vamos ao café Arábica. Olha, o café Arábica, saca de 60 quilos, está sendo comercializado a R$ 1.612,87 a saca. O café Robusta, a R$ 941,92 a saca. Café Robusta, R$ 941,92 a saca. Cotação do cacau. Olha, o cacau, a saca de 60 quilos, está sendo comercializada a R$ 840. Cotação da pimenta do reino. Olha, a pimenta do reino está sendo comercializada a R$ 26,25 o quilo. Vamos agora à cotação do boi. Começamos aqui pelo boi gordo castrado. O preço médio aqui no Espírito Santo é de R$ 314,94, arroba. Boi gordo inteiro, o preço médio de R$ 317,94, arroba. Vaca gorda, o preço médio de R$ 304,88, arroba. Vamos agora as vagas de emprego no comércio em Barra de São Francisco e também no Cine de Barra de São Francisco.
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0: Vamos começar aqui pelas vagas de emprego no comércio local. Olha, em Barra de São Francisco, quem segue contratando é o restaurante Varandão. O Varandão tá contratando churrasqueiro. Varandão tá contratando também aí, ó, garçonete e ajudante de cozinha. Interessados poderão enviar currículo no 27999784991. Quem também está contratando em Barra de São Francisco é o Supermercado dos Tênis, que contrata operador ou operadora de caixa. Interessados poderão enviar currículo no 27999472713. Quem também está contratando em Barra de São Francisco é as farmácias do Grupo Reis. Olha, as farmácias do Grupo Reis está contratando operadora de caixa. Interessadas poderão deixar currículo no balcão das farmácias Reis. Também está contratando em Barra de São Francisco é o supermercado Casa do Cloro. Casa do Cloro, supermercado, contrata para vários setores da loja, com ou sem experiência. Quem também segue contratando em Barra de São Francisco é o Alves Shop da Construção. O Alves está contratando para vários setores da loja, especialmente contratando ajudante, salário da categoria, com todos os seus direitos garantidos, direito ainda a hora extra. E também está contratando em Barra de São Francisco é a Ciclolar. A Ciclolar aqui na Rua Mineira está contratando montador de bicicletas. Vamos agora às vagas de emprego no Cine.
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0: Vagas de emprego no Cine de Barra de São Francisco. Ou no Cine, vagas para ajudante de açougue. Não exige experiência. É artifício de manutenção. Não exige experiência. Atendente de padaria. Não exige experiência. Auxiliar de cozinha. Não exige experiência. Auxiliar de limpeza. Não exige experiência. Auxiliar de linha de produção. Não exige experiência. Auxiliar de serviço de alimentação. Não exige experiência. Camareira de hotel. Não exige experiência. Churrasqueiro. Com experiência. Coletor de resinas. Não exige experiência. Embalador à mão. Não exige experiência. Estoquista. Não exige experiência. Farmacêutico. Não exige experiência. Frentista. Não exige experiência. Garçom. Não exige experiência. Marteleteiro. Não exige experiência. Motofrentista. Não exige experiência. CNH. A. Operador de caixa. Não exige experiência. Operador de máquina de fio. Com experiência. Operador de ponte rolante. Com experiência. Operador de prensa. Com experiência. Pizzaiolo. Não exige experiência. Polidor de granito. Com experiência. Porteiro. Não exige experiência. Repositor de mercadorias. Não exige experiência. Retocador convencional. Com experiência. Vendedor de comércio. Com experiência. Vendedor interno. Não exige experiência. Essas são as vagas de emprego no Cine de Barra de São Francisco. Mais informações, procure o Cine. Lembrando que as vagas poderão sofrer alterações sem aviso prévio. Vamos agora ao resultado de loteria, hein? Atenção, você que fez sua fezinha no final de semana, hein? Vamos trazer aqui, ó. Resultado da Mega Sena. Mega Sena especial de aniversário, 30 anos de Mega Sena. Sorteou ontem as seguintes dezenas: 3, 30, 33, 35, 45 e 47. Repetindo, a Mega Sena sorteou as seguintes dezenas: 3, 30, 33, 35, 45 e 47. A Mega Sena teve dois acertadores, hein? E cada um faturou o valor de 168.170.026,83 reais cada. Vamos trazer agora o resultado do sorteio da Quina. O concurso 7033. E as dezenas sorteadas da Quina foram 1, 29, 32, 33 e 56. Quina 1, 29, 32, 33 e 56. A Quina acumulou, hein? Tivemos também no sábado o sorteio da Loto Fácil. O concurso 3693. As dezenas sorteadas da Loto Fácil foram 1, 4, 6, 7, 9, 10, 11, 13, 14, 16, 17, 18, 20, 21 e 25. Olha, a Loto Fácil teve 5 acertadores, hein? E cada um faturou o valor de 351.527,84. Alguém ficou rico aí? Se não ficou rico, a solução é trabalhar, meu povo. Bora, bora!
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0: Bom dia!
2: Bom dia, eu tô feliz.
0: Tá feliz, tá?
2: Bom dia, eu tô legal.
0: Tá gostando?
3: Dona de casa.
0: Então dá um sorriso pra gente. E fala assim, ó, trem gostoso. Bom dia. Bom dia, comadre, bom dia, meus guerreiros, bom dia, minhas guerreiras, bom dia, trabalhador, bom dia, trabalhadora, bom dia, meu povo lindo e abençoado. Ótima segunda-feira pra gente, ótima semana. Abençoada, produtiva, protegida por Deus. Amém.
4: Bom demais. Bom dia.
0: Bom dia.
5: Bom dia.
0: E se a preguiça persiste nesta manhã, dá três pulos e fala: sai, sai, sai, preguiça, sai desse corpo, que esse corpo não te pertence, viu? Bora pra pega. 6:18 no clube, pode aumentar o volume, que tá chegando música aqui no nosso Bom Dia Clube.
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0: Eu atendo o Carlito, Bruno Marrone, inevitável. 6:18 na boa. Já já tem o Jornal da Manhã com Matheus Rocha, hein? Bom dia, bom dia, bom dia.

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5: Bom demais a clube, A seguir o Jornal da Manhã com o jornalista Matheus Rocha. Eu volto a seguir com muito mais música no seu rádio.
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0: ótima manhã para você de segunda-feira, 25 de maio de 2026, no Grupo Faustino de Comunicação, Rede Clube 93.7 FM Minas Gerais, 103.9 FM Espírito Santo, Rede Barra Gospel, 105.9 FM Minas Gerais e 106.9 FM Espírito Santo, e Rádio 13 de junho, 99.7 FM Minas Gerais. Uma ótima manhã para você em todo o Norte, Noroeste, Capixaba, Leste Mineiro, e a você acompanhando o Jornal da Manhã de qualquer lugar do Brasil e do mundo, através dos sites e aplicativos de nossas emissoras.
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0: Crise na saúde. Secretário de Mantena faz apelo emocional a médicos e esclarece dívidas do hospital. Acidente entre duas motos deixa três pessoas feridas em São Gabriel da Palha.
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0: Uma ótima manhã para você de segunda-feira. Neste momento, a temperatura é de 17 graus, é a mínima prevista para hoje, a máxima será de 29 graus. De acordo com o site Clima Tempo, não há previsão de chuvas para essa segunda-feira. Umidade relativa do ar é de 89%, ventos a 9 quilômetros por hora.
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0: Uma ótima manhã para você, segunda-feira, 25 de maio de 2026. Jornal da Manhã, na minha apresentação novamente, jornalista Matheus Rocha. A situação da saúde pública em Mantena segue no centro de intensos debates e gera preocupação na comunidade. A população enfrenta sérias dificuldades no pronto atendimento, o PA, atualmente sob gestão direta do Hospital São Vicente de Paulo. A mudança ocorreu após uma liminar judicial favorável à instituição, mas o impasse sobre a falta de médicos e a instabilidade no atendimento persistem, deixando cidadãos em busca de respostas. Diante de novas denúncias de falta de plantonistas, o secretário municipal de saúde, Murilo Valentim, utilizou as redes sociais para atualizar os fatos e prestar esclarecimentos. O gestor enfatizou que a Secretaria de Saúde está estruturada e pronta para agir assim que a justiça emitir o veredito definitivo sobre o caso. O secretário buscou detalhar a relação jurídica e financeira entre o município e a entidade para desfazer desinformações. Nós sabemos que estão devendo os médicos, mas não sabemos outras contas que eles têm. Nós não sabemos as dívidas do hospital. Temos de saber separar isso e ter muito cuidado na hora de falar. Nós estamos de mãos amarradas porque não temos as decisões do judiciário, mas estamos preparados para o que for decidido, declarou Valentim. Em um momento de forte apelo social e compaixão pelo sofrimento dos pacientes, Murilo Valentim direcionou uma mensagem direta aos médicos que iniciaram um movimento de greve devido aos atrasos do hospital. O secretário validou a legitimidade da paralisação, mas implorou para que a sociedade não seja penalizada. Para viabilizar o retorno dos profissionais, o secretário anunciou a chegada de recursos financeiros importantes, frutos de emendas parlamentares. 150 mil já em conta com depósito garantido para esta segunda-feira. 500 mil, nova emenda em fase de liberação. 300 mil de recurso adicional previsto e 180 mil verba complementar a caminho do município. A greve de vocês é válida e vai dar frutos, mas a sociedade não pode ficar sem o atendimento de vocês. Por favor, vamos dar mais uma chance para o hospital. Não deixe o pronto atendimento sem médico, apelou o secretário, reiterando que o atendimento de urgência precisa continuar enquanto o desfecho judicial é aguardado.
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0: Uma ótima manhã para você de segunda-feira, 25 de maio de 2026. Jornal da Manhã, na minha apresentação, jornalista Matheus Rocha. Uma ótima manhã para você na sua casa, se preparando para mais uma semana. A você que está no trabalho, desejo a todos um ótimo dia de trabalho, uma ótima semana de trabalho abençoada por Deus. A você no carro, no ônibus, no caminhão, obrigado pela carona. A você de todos os bairros, córregos, distritos, vilarejos, condomínios, fazendas, zona rural, você no campo, na roça, nas cidades vizinhas, obrigado pela sua audiência. Você também, de qualquer parte do Brasil e do mundo, através dos sites e aplicativos de nossas emissoras. Todas as nossas notícias estão disponíveis no arroba Clube FM 103, é o nosso Instagram, é o maior portal de notícias e entretenimento de toda a região. Passando aqui pelo nosso Instagram com mais notícias, notícias rápidas. Um acidente envolvendo dois carros de passeio foi registrado na noite do último sábado no centro de Barra de São Francisco. Até o momento, não há informações oficiais sobre a dinâmica do acidente, nem sobre as causas da colisão. Segundo informações apuradas, ninguém ficou gravemente ferido, sendo registrados apenas danos materiais nos veículos após a batida. A Polícia Militar esteve no local realizando os procedimentos de praxe e organizando o trânsito na região.
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0: Mas aqui no nosso Instagram, a reportagem especial do nosso repórter Rodrigo Alves, do Grupo Faustino de Comunicação. Com mais de 40 anos de existência, a ponte sobre o rio São Mateus, mais conhecida como Ponte do Café Ralo, é uma das principais ligações entre Minas Gerais e o Espírito Santo. De um lado está Mantena, do outro, o distrito de Cafelândia, em Água Doce, no norte, no Espírito Santo, conhecido carinhosamente como Café Ralo. A ponte utilizada diariamente por moradores, produtores rurais, motociclistas, caminhoneiros e motoristas que precisam se deslocar entre os dois estados. Além de ligar Mantena à Água Doce do Norte, a ponte também é importante para moradores de comunidades como Santa Rita e para quem vem da região de Nova Belém. Ao longo dos anos, o local acumulou histórias contadas por moradores mais antigos e também registros de situações de insegurança, como assaltos a motociclistas. Mesmo assim, a Ponte do Café Ralo segue sendo um ponto histórico e essencial para a mobilidade entre capixabas e mineiros, representando muito mais que uma simples passagem. É parte da memória e da rotina de toda a região. Essa reportagem completa em vídeo no nosso Instagram.
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0: Mais aqui do arroba Clube FM 103, Futebol Campeonato Brasileiro, 17ª rodada que começou no sábado. Vitória venceu o Internacional por 2-0. São Paulo e Botafogo empataram em 1-1. Grêmio venceu o Santos por 3-2. O Mirassol venceu o Fluminense por 1-0. O Flamengo tomou de 3-0 em pleno Maracanã, lotado.

0: Santos por 3-2. O Mirassol venceu o Fluminense por 1-0. O Flamengo tomou de 3-0 em pleno Maracanã, lotado, para o líder Palmeiras. Flamengo 0, Palmeiras 3. Já ontem, domingo, às 16 horas, Remo 1, Atlético Paranaense 2. O Cruzeiro venceu a Chapecoense por 2-1. Às 18h30, o Corinthians venceu o Atlético Mineiro por 1-0. E às 20h30, o último jogo da rodada, Vasco da Gama 0, Red Bull Bragantino 3. E para fechar a rodada do Brasileiro, hoje, às 20 horas, Coritiba e Bahia. E pra gente fechar aqui as notícias rápidas do arroba Clube FM 103, giro de notícias com os nossos repórteres Clever Ribeiro e Gilmar Francisco.
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2: Os próximos meses prometem ser bem movimentados no setor de loteamento em Minas Gerais. Isso porque, mesmo com baixo número de lançamentos, as vendas superaram as expectativas no primeiro trimestre deste ano. Durante o período, foram vendidas quase 3 mil unidades. Resultado, um crescimento de 40% em relação ao mesmo ciclo de 2025. Quem detalha o bom momento do setor e os desafios para o restante do ano é o presidente da Associação das Empresas de Loteamento de Minas Gerais, Gustavo Amorim.
3: No último trimestre, a gente teve uma perspectiva muito boa em referente às vendas dos loteamentos, teve uma alta de 40% no volume de lotes vendidos, né, no primeiro trimestre, em comparação ao ano de 2025, apesar da redução dos lançamentos imobiliários neste mesmo período. Nós tivemos uma intensificação muito na venda dos lotes de loteamentos abertos, de 200 a 360 metros, né? Que são os lotes aí da expansão urbana, né? Principalmente localizados aí na região metropolitana de Belo Horizonte e outros vetores de crescimento, como Uberlândia e também sul de Minas.
2: Agora, falando sobre os lotes acima aí de 300 metros, também teve uma boa guinada, né? Vamos dizer assim.
3: Sim, sim. A gente tá com uma baixa oferta de lotes, acaba que o produto fica mais concorrido e acaba que em cada setor também tem essa perspectiva de elevação aí na venda, né? E também, né, no preço dos lotes. E isso é muito bom atentar aí pro mercado, porque realmente teve uma pressão em cima do preço pela baixa oferta e aumento de custo também de construção desses imóveis.
2: O estudo da empresa Brain Inteligência e Estratégia também revela mudanças importantes no perfil dos terrenos. Nos loteamentos abertos, mais da metade da oferta está concentrada em faixas de preço entre 150 e 200 mil, ou seja, na casa dos 40%. Já acima de 200 mil representa 28%. Os lotes de menor valor, até 80 mil, representam apenas 7% do total. Repórter Clever Ribeiro.
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4: Muito bom dia, ouvintes do Grupo Faustino de Comunicação. Notícia de Mantena. A Prefeitura Municipal de Mantena segue em ritmo intenso de trabalho para cumprir o compromisso de recuperar todas as estradas rurais do município. Com o objetivo de garantir condições seguras de tráfego e dignidade para o homem do campo, a Secretaria Municipal de Obras realizou uma grande operação na última sexta-feira, dia 22. Desta vez, as frentes de trabalho concentraram os esforços no córrego Boa Sorte. As máquinas atuaram fortemente na descida da Serra do Boa Sorte em direção ao povoado do Cordeirinho, localidades situadas na região do distrito de Barra do Ariranha. A equipe enfrentou desafios complexos na execução do serviço devido ao terreno acidentado. O trecho apresentava grande quantidade de pedras na pista, o que exigiu uma manobra técnica detalhada da patrulha mecanizada. Os operadores realizaram o desterro do solo e o espalhamento de terra sobre as pedras, nivelando a via e eliminando os pontos críticos que castigavam os veículos. A iniciativa atende a uma determinação direta do prefeito Gentil Mata da Cruz, que cobrou o empenho total das equipes para reestruturar as vias no interior. Com a conclusão de mais esse trecho, a administração municipal avança no cronograma de manutenção e reforça o apoio logístico essencial para o dia a dia e o escoamento da produção dos trabalhadores rurais mantenenses. Com notícia de Mantena, Gilmar Francisco para o Grupo Faustino de Comunicação.
0: Muito obrigado aos nossos repórteres. Gilmar Francisco e Cléber Ribeiro.

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0: Uma ótima manhã para você de segunda-feira, 25 de maio 2026. Jornal da Manhã, na minha apresentação, jornalista Matheus Rocha. Dois homens e uma mulher ficaram feridos em um acidente entre duas motos no bairro Cachoeira da Onça, em São Gabriel da Palha. Segundo a Polícia Militar, a corporação foi chamada para atender uma ocorrência de trânsito e no local, a equipe constatou a presença de três vítimas caídas no chão, sendo uma mulher e dois homens, bem como duas motocicletas envolvidas no acidente, ambas apresentando avarias em decorrência da colisão, informou a PM. Ainda de acordo com a polícia, também já estavam no local equipes do Corpo de Bombeiros Militar e do SAMU 192, que realizaram os primeiros atendimentos e prestaram os devidos socorros às vítimas, sendo posteriormente encaminhadas ao Hospital São Gabriel, no bairro Glória, para atendimento médico especializado. Durante a fiscalização dos veículos envolvidos, verificou-se que uma motocicleta encontrava-se com licenciamento em atraso, motivo para o qual foi removida ao pátio, informou a PM. O estado de saúde das vítimas e outros detalhes, como a dinâmica da colisão, não foram divulgados. Essas foram as nossas informações para esta manhã de segunda-feira e todas elas estão disponíveis no arroba @clubefm103, nosso Instagram, é o maior portal de notícias e entretenimento de toda a região. Jornal da Manhã volta amanhã nesse mesmo horário comigo para o Grupo Faustino de Comunicação, Rede Clube, Rede Barra Gospel e Rádio 13 de Junho. E eu volto daqui a pouco, ao vivo, apresentando novamente o nosso Alô Clube de 8 às 10 e de 10 ao meio-dia o Clube do Fã, da Rede Clube 103.9 FM e 93.7 FM. Eu conto com a sua audiência. Desejo a todos uma ótima segunda-feira, uma ótima semana abençoada por Deus. Um forte abraço a todos e até lá.

0: 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São 6 horas e 51 minutos. 6h51 aqui no nosso Bom Dia Clube. Hora de música. Eu trago agora os participantes aqui do nosso Big Brother musical de hoje, hein? Os classificados João Paulo Daniel e Ataíde Alexandre. Depois canta o eliminado, os eliminados Zé de Brito e Samuel pra não ficar muito aborrecido. Aumenta o volume aí, dá um sorriso pra gente e fala assim, ô trem gostoso!
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8: 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Bom dia, estamos de volta, hein?
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8: Em nome da Casa do Cloro Supermercado, eu atendo Nazim, André Andrade, que ama, perdoa. 7:11 aqui no nosso Bom Dia Clube.

0: Leonardo, fiz tudo errado. Atendi o Russo, bom dia, Russo.
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0: 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Opa!
3: Bom dia, clube, com Adilson Batista aqui, o Russo da Barra do Ariranha.
0: Russo!
3: Eu queria ouvir uma música com Leandro Tudo Errado Fez, sempre esse povão que estão ligado na rádio, Adilson Batista, o fenômeno da rádio.
0: Ô Russo, um abraço, meu amigo, muito obrigado pela audiência, pela moral de sempre, tá bom, Russo? Lá coladinho com o Cândido Garrucho. 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
4: Meu, oi! Bom dia, meu amigo Adilson Batista, aqui é o Carlos Antônio aqui de Vila Velha, já tô aqui fazendo um cafezinho pra galera aqui na obra aqui. E é chumbo na asa de Edbrito e Samuel, beleza? Um abraço, meu irmão, tá na clube.
0: Tá bom demais, Carlos, um abração pra ele. Mandou o áudio, era 5h40 da manhã. Tá lá em Vila Velha, curtindo o programa. O JC também tá ligado comigo aí, né? Opa!
5: Adilson Batista, bom dia, tudo bem?
0: Bom dia!
5: Fora do jogo, Ataíde Alexandre. Obrigado por você ter iniciado aqui, ia ter uma apresentação aqui no meu bar. Tá na clube, tá bom demais.
0: Tá bom demais, Edna. Obrigado. Valeu, minha querida. Abração a todos de Vargem Alegre curtindo o programa, todos os meus amigos da Farinheira também curtindo aqui a nossa programação. Que é o Felipe Rodrigo, ignora, em nome da Casa do Cloro Supermercado.

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2: Bom dia! E a clube não para, eu atendo meu amigo Negão, Negão da Prefeitura, hein? Bom dia a todos os meus amigos da Prefeitura, hein? O Azé, tá ligado comigo? Meus amigos garis, os coletores, sempre

0: Bom dia! Tá no clube. Tá bom demais, hein? 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
0: 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Bom dia! Amado Batista Pera Estrada. Coitado, dá uma carona nele aí, gente! O Ney tá ligado em Nega Branca. Bom dia, Ney. Alô, Coreia.

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1: E o Bom Dia Clube volta já com muito mais música. 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Continua a promoção na AC, vem conferir.

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1: Bom dia. Eu atendo o meu amigo Coreia. Alô, Coreia. Aumenta o volume aí. O Pico tá ligado comigo em Mantena. Abração, minha amiga aí, Yosânia. Alô, Marluce, bom dia. A minha grande amiga, a Rosiane, lá em Vila Palma.

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1: Modão e Viola.
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4: Tá bom demais, hein?
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4: Bom dia.
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4: Olha, atenção, foi perdida aí documentos. Quem perdeu? Cadê? Cadê? Ah, opa!
5: Bom dia.
4: Bom dia.
5: É, eu queria pedir um favor a vocês. Vocês podiam anunciar que eu perdi todos os meus documentos ontem. E, inclusive, a chave do carro também, soube se ela está dentro da carteira. Aí, se alguém achar e, por favor, me entregar. Eu moro aqui em Vila Paulista. Se eu não perdi no portão aqui próximo à minha casa, foi lá no Barro Preto, que eu fui na minha irmã também. Aí eu perdi a carteira com todos os documentos. Aí tem, eu acho, um dinheiro também, eu acho que uns 100 e pouco, quase R$200, mas a pessoa achar pode ficar com o dinheiro. Só me devolver na carteira com os documentos, para mim eu agradeço. Meu nome é Rosiane Basílio Machado.
4: Rosiane Basílio Machado, ela perdeu aí, tá, gente, uma carteira aí na região de Vila Paulista, né? Esteve também no Barro Preto. Se porventura alguém encontrou, ouvir, encontrar a carteira dela, vamos devolver, tá bom? Faz contato com a gente aqui. Olha, gente, não dá tempo pra mais nada. Vem aí o Matheus Rocha com o Alô Clube, o Clube do Fã. Ele está de volta na programação e te fará companhia a partir de agora. Pode colar que é sucesso, hein? Minha amiga Elza Ferreira, tá ligadinho comigo. Bom dia, Elza. Um forte abraço pra você, minha amiga. Meu amigo Pícola aí, Manteiro, também na sintonia. Alguém ganhou aqui uns 5 litros de gasolina do Poço F1 na saída pra Mantena, foi o Wellington Tavares, hein? Alô, meu amigo Wellington Tavares, ganhou 5 litros de gasolina do Poço F1 na saída pra Mantena. Roleta premiada no Poço F1. Ah, e hoje é dia de almoçar no Cariocas, né? Ô, que comida gostosa, gente! Em nome de todos os nossos patrocinadores, muito obrigado. Se papai do senhor permitir, estarei de volta a partir das 16 horas com o nosso batidão sertanejo, o nosso batidão bruto. Espero merecer a sua companhia, a sua audiência, hein? Alô, Ivanilde, bom dia, minha querida. Matheus Rocha na área, bom dia, Matheusão.
6: Bom dia, meu amigo Adilson Batista. Bom dia, ouvintes da Clube, tô chegando, hein? Fica comigo aí até o meio-dia, muita música boa na programação da Clube.
4: Cola que é sucesso, ele está de volta com tudo pra te fazer companhia a partir de agora. Matheus Rocha e o Alô Clube, o Clube do Fã. Tchau, obrigado, eu amo vocês.
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0: dia, bom dia, bom dia, bom dia, bom dia, meu Brasilzão lindo, bom dia, meu povo amado e querido, tô chegando em 8 horas em ponto, segunda-feira, 25 de maio 2026. E aí, tudo bem com vocês? Vai começar mais uma edição especial aqui do nosso Alô Clube em 103.9 FM, Alô Barra de São Francisco e tudo Norte, Noroeste e Capixaba em 93.7 FM, Mantena, Minas Gerais e o Leste Mineiro, Brasil e o mundo de audiência, Clube FM 103.com.br. Essa última semana aí do mês de maio, vamos juntos, e a partir de agora você é o convidado a fazer a programação junto comigo. 27 9 95 24 75 75, liberado pra você participar.
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0: Bom dia! Bom dia pra você na sua casa, minhas amigas guerreiras lindas, maravilhosas, donas de casa, tava com saudade de vocês, ó, um beijo no coração pra você começando aí mais um dia de trabalho. Papai do céu abençoe, seja um dia iluminado, que você vença essa semana, essa última semana do mês de maio, pra você no seu carro, tá no ônibus, no caminhão, obrigado pela carona, meus amigos taxistas, motoristas aí de aplicativo, galera das entregas, vamos juntos, hein? Você de todos os bairros, córregos, distritos, vilarejos, condomínios, fazendas, zona rural, de ponta a ponta, só da Clube FM, vamos juntos, você participa comigo, a partir de agora, 27 9 95 24 75 75. Estive fora aí uma semana, né? Obrigado, Gilmazão Francisco, tratando da cabeça, né, gente? Quando chega um momento que a gente percebe que não dá mais, a gente pede ajuda profissional, né? Ah, infelizmente a depressão, a ansiedade, ela pega qualquer pessoa que seja, viu? Você é de qualquer idade, né? Seja homem, seja mulher, seja rico, seja pobre, ela quando chega pra pegar, pega a pessoa mesmo. Mas estamos aqui, vamos continuar lutando, eu conto aí com a sua participação, com o seu carinho, com a sua oração, pro MR vencer mais essa aí, a gente continua tratando, né? E vamos vencer em nome de Jesus aí, mais essa, esses problemas que todo mundo tem, né? Pra você que tá igual o MR aqui, passando por problemas, né? Tá depressivo, tá com ansiedade aí aguda, igual a mim, atacando, nunca tive ansiedade, agora ansiedade atacando aguda, é, que você procure tratamento, né? Procure aí uma ajuda também, um especialista, tenha fé em Deus para conseguir, e vamos juntos conseguir, eu, você, você e eu, conte comigo sempre, o nosso Alô Clube no ar para você, bom dia, bom dia, começando em mais uma semana, estamos aí no ar com o seu programa Alô Clube, levando até você muita música boa, alegria, fé e esperança para a gente começar essa segunda-feira com um coração fortalecido.

0: Malu Clube, levando até você muita música boa, alegria, fé e esperança para a gente começar essa segunda-feira com um coração fortalecido. Segunda-feira chegou e com ela também chega uma nova oportunidade de recomeçar. Talvez você tenha começado aí o dia cansado igual o MR aqui, preocupado com as lutas da vida, com problemas dentro de casa, dificuldades financeiras ou batalhas que ninguém conhece. Mas eu quero te dizer, nesta manhã, você já superou muita coisa até aqui, não é verdade? Já superamos. Quantas vezes você já pensou que não conseguiria continuar? Quantas vezes chorou escondido? Quantas vezes achou que as forças tinham acabado? E mesmo assim, Deus te levantou. A vida nem sempre será fácil. Existirão dias difíceis, perdas, decepções e momentos em que tudo parece pesado demais. Mas quem aprende e confia, e quem aprende a confiar em Deus, descobre uma força que o mundo não consegue explicar. Por isso, não desista agora. Essa luta não vai durar para sempre. Esse momento difícil vai passar em nome de Jesus. E aquilo que hoje parece impossível, amanhã pode ser o seu testemunho de vitória. Levanta a cabeça, respira fundo, siga em frente. Não é fácil, mas siga em frente, porque Deus não trouxe você até aqui para abandonar no meio do caminho. Que essa segunda-feira seja marcada por superação, por paz, coragem e boas notícias para você e para toda a sua família. Agora eu convido você a fechar os olhos, vamos por um instante falar com Deus. Senhor, meu Deus e meu Pai, nesta manhã de segunda-feira, nós nos colocamos diante da tua presença com fé, esperança e vontade de continuar lutando. Pai, o Senhor conhece cada pessoa que está ouvindo a Clube FM neste momento. Sabe das dores escondidas, das preocupações, das noites sem dormir e das batalhas silenciosas que existem dentro de cada coração. Tem pessoas, Senhor, que chegaram no limite, cansadas emocionalmente, abatidas pelas dificuldades da vida e sem forças para continuar. Mas hoje nós clamamos pela tua presença. Pai, levanta quem caiu, fortalece quem está cansado, abraça quem está sofrendo em silêncio, mostra para essa pessoa que ela não está sozinha, renova as forças daquele trabalhador que acorda cedo todos os dias, mesmo enfrentando dificuldades, da mãe que luta pelos filhos, do pai preocupado em sustentar a sua família, da pessoa que está enfrentando enfermidades, ansiedade e medo do amanhã. Pai, entra com providência onde existe luta. Abre portas onde tudo parece fechado e transforma a tristeza em esperança. Que essa semana seja de vitórias, de milagres, de superação e de recomeços abençoados. Livra-nos de todo mal, de toda notícia ruim e de todo desânimo. E quando pensarmos em desistir, nos lembra que o Senhor está segurando as nossas mãos. Nós entregamos nossas vidas, nossos sonhos, nossas batalhas em tuas mãos e confiamos que dias melhores virão. Em nome de Jesus, amém. Fica com a gente, hein, Malu Clube? Tá no ar e a sua semana começa agora, na melhor companhia do seu rádio. 8:06. Wesley Safadão, Zé Vaqueiro, é a primeira de hoje. Você volta. Bom dia.
1: Você acredita?

0: Clube tá bom demais. É a rádio que toca muito mais música pra vocês. Elias, João Bosco e Vinícius, eu morrer de amor. Passou por aqui também Diego e Vitor Hugo, Beijei a Cura. Amado Batista, Roberta Miranda, Tum-Tum de Saudades. Neto e Cristiano, Cadeira Cativa. E a primeira de hoje aqui do nosso Alô Clube. O som do Safadão com Zé Vaqueiro. Cê volta. 8h21, nossa equipe de promoção chamando diretamente das ruas. Alô, JP, bom dia!
1: 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Matheus, tá na Clube?
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Delícia, PPA Country Beach, 8 horas e 24 minutos. Ótima manhã para você aqui no nosso Alô Clube. 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

0: 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Quer ganhar a sua Marmitex? Manda aí a mensagem, hein? 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Tá chegando o nosso primeiro clássico desta manhã, o primeiro clássico da segunda-feira, é sempre com o rei Roberto Carlos.
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0: Como vai você? Como vai?

0: Tá na Clube, tá bom demais. Cleiton Romário, Zenete Cristiano, não namora. Heart que toca muito mais música pra você. 15 minutos faltando pras 9 horas da manhã. Que sequência, hein? Música atrás de música, valendo aqui a sua participação. Já, já, eu vou gerar aqui os primeiros alôs, os primeiros abraços pra galera participando comigo aqui no 27995247575. Valendo pra você aquela Marmitex gostosa, maravilhosa, do Pepitos Petiscaria e Restaurante, aqui no bairro Irmãos Fernandes. Você pode participar, quer ganhar aí a sua Marmitex hoje, quer ganhar hoje, faz o seguinte, manda mensagem pra mim, tá bom? 27995247575. Chegando o nosso primeiro giro de notícias pra você ficar sempre muito bem informado.
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0: Não é o Diz aí, é essa aqui, ó.
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0: 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Tempo e temperatura neste momento, 22 graus em Barra de São Francisco, mínima prevista para hoje, 17 graus, a máxima de 28 graus, não há previsão de chuvas. Umidade relativa do ar neste momento é de 80%, ventos a 3 km por hora. Acessando aqui o nosso Instagram, deixa eu acessar aqui o arroba Clube FM 103. Deixa eu pegar aqui a primeira notícia aqui no nosso Instagram. Foi postada agora, nesse exato momento, um minuto. Um homem foi abatido e morreu após atirar contra agentes do Serviço Secreto dos Estados Unidos nas proximidades da Casa Branca em Washington. A informação foi confirmada pelas autoridades americanas.

0: Segundo o serviço secreto, o suspeito se aproximou de um posto de controle e efetuou disparos contra os policiais. Houve reação imediata dos agentes e o homem acabou sendo baleado. Ele chegou a ser socorrido e levado ao hospital George Washington, mas não resistiu aos ferimentos. Mais aqui do nosso Instagram, tem uma reportagem também especial do nosso repórter Rodrigo Alves. Para você conhecer a história, para você que não conhece, para você rever também, conhecer a história da Ponte do Café Ralo, a ligação entre Minas Gerais e o Espírito Santo. Há mais de 40 anos, nossa equipe de reportagem esteve lá ontem. Você pode conferir a reportagem especial, está lá no nosso Instagram. Com mais de 40 anos de existência, a ponte sobre o rio São Mateus, mais conhecida como Ponte do Café Ralo, é uma das principais ligações entre Minas Gerais e o Espírito Santo. Essa reportagem completa no nosso Instagram, @clubefm103. 8:48, giro de notícias com os nossos repórteres, começando com Clever Ribeiro. Bom dia, Clever.
1: Os planos de saúde devem pesar ainda mais no bolso do brasileiro. Neste ano, a expectativa de aumento é de cerca de 10%. O aumento vai tirar o sono de muita gente. Especialistas alertam que os consumidores precisam ficar atentos aos contratos, principalmente nos planos coletivos que não tem limite definido para reajuste. Em caso de aumento abusivo, o consumidor pode buscar revisão administrativa ou até mesmo recorrer à justiça. Quem detalha é o advogado especialista em direito de saúde e direito médico, Tayan Ferreira Cruz.
2: O possível impacto aos usuários de plano de saúde podem ser realizados através do aumento de coparticipação, através de aumentos de serviços e insumos e, além disso, da mensalidade. É muito importante verificar se há algum tipo de previsão contratual para que limite aumentos de alguns procedimentos e exames. Caso sejam reajustados de forma incorreta, fora do contrato ou fora da apólice do seguro de saúde, verificar junto ao plano de saúde, através da ouvidoria, abrindo uma reclamação sobre essa possível aumento indeterminado.
1: Nos últimos anos, as operadoras endureceram as regras, aumentaram a coparticipação e reduziram reembolsos, tudo para tentar cortar gastos. Mas ainda, segundo especialistas, essas mudanças não podem dificultar o acesso ao atendimento. A orientação é guardar os comprovantes, acompanhar ali os reajustes e exigir transparência das operadoras. Repórter Clever Ribeiro.
0: Muito obrigado, repórter Clever Ribeiro. Repórter Gilmar Francisco, bom dia.
3: Muito bom dia, ouvintes do grupo Faustino de Comunicação. Notícia de Mantena: Prefeitura Municipal de Mantena segue em ritmo intenso de trabalho para cumprir o compromisso de recuperar todas as estradas rurais do município. Com o objetivo de garantir condições seguras de tráfego e dignidade para o homem do campo, a Secretaria Municipal de Obras realizou uma grande operação na última sexta-feira, dia 22. Desta vez, as frentes de trabalho concentraram os esforços no córrego Boa Sorte. As máquinas atuaram fortemente na descida da Serra do Boa Sorte em direção ao povoado do Cordeirinho, localidades situadas na região do distrito de Barra do Ariranha. A equipe enfrentou desafios complexos na execução do serviço devido ao terreno acidentado. O trecho apresentava grande quantidade de pedras na pista, o que exigiu uma manobra técnica detalhada da patrulha mecanizada. Os operadores realizaram o desterro do solo e o espalhamento de terra sobre as pedras, nivelando a via e eliminando os pontos críticos que castigavam os veículos. A iniciativa atende a uma determinação direta do prefeito Gentil Mata da Cruz, que cobrou o empenho total das equipes para reestruturar as vias no interior. Com a conclusão de mais esse trecho, a administração municipal avança no cronograma de manutenção e reforça o apoio logístico essencial para o dia a dia e o escoamento da produção dos trabalhadores rurais mantenenses. Com notícia de Mantena, Gilmar Francisco para o grupo Faustino de Comunicação.
0: Muito obrigado, Gilmar Francisco. Repórter João Felipe Loli. Bom dia, João.
4: O objetivo é saber o que o cidadão considera mais importante nas políticas públicas em áreas como saúde, educação, segurança, infraestrutura e saneamento. E dentro de cada setor, entender também quais são os principais problemas enfrentados pela população, como o tratamento de esgoto, preservação ambiental, combate à violência contra a mulher e campanhas de vacinação, por exemplo. A plataforma Você no Controle, do Tribunal de Contas de Minas Gerais, quer ouvir a população e usar essas informações para direcionar as auditorias e fiscalizações do órgão. A participação na pesquisa é simples, rápida e gratuita, como explica o diretor de auditoria do TCE-MG, Tiago Henrique da Silva.
5: São 7 dimensões que nós estamos escutando a sociedade, né? Perpassando desde saúde, educação, obras, saneamento, segurança pública, gestão fiscal. Então a gente quer ouvir a sociedade. Cada resposta pode priorizar 2 indicadores, né? Dentro de cada uma dessas dimensões, de modo que a gente possa aí nessa consulta pública tabular esses dados e lançar aí não só uma resposta para a sociedade, como também uma resposta para o tribunal analisar, estudar e elaborar o seu plano anual de fiscalização.
4: O que as pessoas responderem nessa pesquisa, essas respostas serão aproveitadas e serão objeto de foco das auditorias no ano que vem?
5: Exatamente. Nós temos aí os critérios de análise para que uma auditoria seja inserida no plano de fiscalização, como a materialidade, o risco, a relevância e a oportunidade. Então, essa grande consulta pública vai entrar como elemento importantíssimo para que seja uma bússola ali nas priorizações das nossas fiscalizações.
4: A pesquisa fica disponível até o final de agosto e os dados devem ser incluídos no plano anual de fiscalização, divulgado em outubro. Para a rede Itaçati, repórter João Felipe Loli.
0: Muito obrigado, João Felipe Loli. Repórter Clarissa Guimarães, sempre com aquela dica especial. Bom dia, Clarissa.
6: Olá, gente. Hoje eu vou conversar com vocês sobre a importância de ingerir potássio para ajudar a controlar a pressão alta. Um estudo recente sugere que aumentar a ingestão de potássio pode ajudar no controle da hipertensão, ou seja, da pressão alta. Sódio e potássio são eletrólitos que desempenham um papel na regulação da nossa pressão, segundo a pesquisa. Além de auxiliar a função nervosa e muscular, o sódio ajuda a regular os fluidos corporais. Ele atrai água, portanto, se houver muito sódio no corpo, ele retém bastante líquido para equilibrar a pressão. Isso aumenta o volume de sangue nos vasos sanguíneos, o que faz o coração bombear com mais força, aumentando, portanto, a pressão arterial. Já o potássio ajuda a relaxar as paredes dos vasos sanguíneos e auxilia, portanto, a função cardíaca, além dos nervos e dos músculos. Ele atua contra o sódio, ajudando, portanto, os rins a eliminar o sódio através da urina. Isso reduz o volume e a pressão dos fluidos nos nossos vasos sanguíneos, diminuindo, portanto, a nossa pressão arterial. Os alimentos ricos em potássio e que podem te ajudar, portanto, são bananas, damascos e batata doce. Em Belo Horizonte, para a rede Itaçati, repórter Clarissa Guimarães.
0: Muito obrigado, Clarissa. Essas e muitas outras informações.

0: Os alimentos ricos em potássio e que podem te ajudar, portanto, são bananas, damascos e batata doce. Em Belo Horizonte, para a rede Itaçati, repórter Clarissa Guimarães.
1: Muito obrigado, Clarissa. Essas e muitas outras informações.

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0: Tô de volta. Ótima manhã pra você, 9:05. Bom dia, bom dia, bom dia. MR por aqui, seu amigo Matheus Rocha, te faço companhia até o meio-dia em 103.9 FM. Alô, Barra de São Francisco, todo norte, noroeste e capixaba em 93.7 FM. Mantena, Minas Gerais e o leste mineiro. Brasil e o mundo de audiência. Você participa comigo, 27995247575. Valendo pra você aquela Marmitex gostosa, maravilhosa. 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Vamos mandar aqui os primeiros alôs, os primeiros abraços. Obrigado, minha amiga Lucilene Nicola de Santo Onofre. Deus abençoe, obrigado pelo carinho, pela mensagem, tá bom, minha amiga? Obrigado. Tião, olá, meu amigo, bom dia, ótima semana para você, para todos na clube. Tá na clube, tá bom demais, tô na pista, hein? Valeu, Sebado Táxi, abração, irmão, obrigado pela audiência. Tem mais aqui, cadê? Oi, bom dia.
1: Ô, Matheus, bom dia, excelente segunda-feira pra você, meu irmão.
0: Amém.
1: E João Coréia de Mantena.
0: Fala, João.
1: Tô ligado, super,
0: obrigado.
1: O meu tá na alta aqui, tá?
0: Opa.
1: Aqui não garra, não. Tá na clube, tá bom demais. Eu quero que você passe pra mim, fazendo um favor, o hino do Flamengo. Fazendo um favor, se puder. Eu fiquei sabendo que pode, tá? Aquele abraço, tchau, obrigado. O Gilmar Francisco não rodou, a Diz não rodou, e quero saber se vai rodar pra mim. Tô aqui em casa aqui, vou ver se vai rodar mesmo. E eu fiquei sabendo que é aí que não quer rodar. Eu liguei pro fulano Bertano e falei, ó, Joãozinho, é lá que eles não rodam. Eles são flamenguistas, vê pra mim, faz um favor. Tchau, obrigado.
0: Valeu, João, um abraço, obrigado. Wellington Tavares tá por aqui também, abração pra você. A Kátia de Mantena, bom dia, MR, Deus te abençoe, obrigado, amém. Obrigado, tá bom? Beijo no coração, todos aí de Mantena. Cadê? Cadê? Cadê? Que tem mais aqui? Bom dia.
2: Bom dia. Quero participar do a marmitex do restaurante do Parque do Lanche, melhor comida, melhor restaurante da cidade. Foi um sorteio.
0: Ali o belga.
2: No fundo agora veio o Silvão lá na no peão, tá ligado? Na Clube FM, está na Clube, tá bom demais. Bom dia. Também pra Vera aqui, pedaço Brasil.
0: Valeu, belga, abraço pra você, pra Vera, pra todo mundo aí na sintonia do nosso Alô Clube. Bom dia pra Elza lá, Elza Alves de Souza, Córrego das Laranjeiras. Obrigado, Elza, mandou aqui uma mensagem maravilhosa, de consolo também aqui pra mim. Deus te abençoe, obrigado, tá bom, minha amiga? Beijo no coração, obrigado pelo carinho, muito obrigado pela audiência. Quem tá aqui comigo, bom dia.
3: Olá, bom dia.
0: Oi, Sirlene.
3: Parece que eu ouvi falar que o Matheus Rocha não tá muito legal, tá ansioso.
0: É verdade.
3: Com ansiedade, isso não é legal, né?
0: Não.
3: Então nós entramos em oração.
0: Amém.
3: Por vocês.
0: Amém.
3: O nosso parque também não anda legal, parece que tá com ansiedade também. E a rádio e o padre, nós precisamos muito deles. Dos radialistas.
0: Obrigado.
3: Isso alegra muito o nosso dia. Vamos entrar em oração com vocês, tá bom?
0: Obrigado, Silene Dalva. Agradeço, fico lisonjeado. Beijo no coração. Pode orar sim, com certeza, viu? Obrigado pelo carinho. A gente vai vencer essa, né? E quem tá aí passando pelo mesmo problema, ansiedade aguda, né? Crises, depressão profunda. Deus vai abençoar, vamos vencer. 9:09. Tem mais música chegando pra você, Tauane. Fica comigo, bom dia.

0: Jovem tá bom demais, é Elias Gustavo Lima, pra você aqui na número 1 do seu rádio, 916, nossa equipe de promoção chamando mais uma vez ao Vivaço, no comércio de Barra de São Francisco e região. Alô JP, mais uma vez, bom dia garoto.
1: Muito bom dia Matheus Rocha, bom dia ouvintes da Clube FM, diretamente da grande reinauguração da Eco Aços, Matheus. Uma grande reinauguração, você meu amigo, minha amiga, eu peço um minutinho da sua atenção, vou conversar com o Fábio, que é proprietário aqui da Eco Aços, vai falar um pouquinho a respeito do que a Eco Aços trabalha. Fábio, bom dia, para quem está nos ouvindo, não conhece a Eco Aço, precisa dos seus produtos, o que a Eco Aços trabalha? Fábio, explica para a galera.
2: A Eco Aço hoje, ela trabalha com produtos para estruturas metálicas, né? 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Precisou de uma telha, precisou de um perfil, eu quero também fazer meu portão. 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E a gente vai ter tudo de pronta entrega. 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
1: Ô Fábio, a gente está falando que é uma reinauguração. A Eco Aço antes se localizava onde? Qual que era o endereço? E vocês mudaram de endereço para ter um espaço mais amplo para atender os clientes, correto?
2: A gente começou ali na rua Eliseu Divino, né? E ficou muito apertado, porque a clientela não tinha onde estacionar carro, muitas vezes não tinha onde fazer muita coisa.

0: Porque a clientela não tinha onde estacionar carro, muitas vezes não tinha onde fazer muita coisa, né? E a gente veio para um espaço maior para ficar mais fácil para atender os clientes e aumentar a demanda de material, né?
1: Oh, são quantos anos no mercado, Fábio, mexendo com aço nesse ramo? São quanto tempo?
0: Ao todo já está dando quase 10 anos. É porque não começou aqui em Bairro São Francisco, né? A história da Ecoaço é um pouco mais longa.
1: Depois, daqui a pouquinho, a gente vai contar a história da Ecoaço. A gente não tem tempo para contar agora. No próximo ao vivo a gente conta, Matheus. Lembrando que o novo endereço é aqui na Carlos Vale, na Vila Vicente, aqui na pista de caminhada. Hoje está de fácil identificação porque tem vários infláveis aqui da clube na porta, bandeira. Mas também tem uma placa bem grande, a chegada é ampla, então é de fácil acesso, Matheus. Já voltamos e tá rolando um café da manhã. E vem tomar um café com a gente. Está na clube?
2: Tá bom demais. 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

0: Vamos mais certinho deles?
1: Bora, parceiro.
0: A gente pode ir embaixo? Oh, mano apaixonado, hein?
1: As mãozinhas pra cima assim, quero ver.

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1: Tô de volta em 9:39, mais um clássico pra gente matar a saudade, Chico Rei, Paraná, Não Diga Nada. Bom dia!

0: tá na Clube, tá bom demais, fechando muito bem aqui o nosso Alô Clube, Péricles com Ana Castela, simplesmente acontece. 8 minutos voltando para as 10 horas da manhã, Alô Clube volta para você amanhã, 8 horas da manhã, no oferecimento especial da Casa do Cloro Supermercados em Vila Pavão, em Barra de São Francisco, em nome também da loja Mercado Natural da nossa amiga Raquel, agora crédito 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Quem tá ganhando aqui, ó, a Marmitex de hoje, meu amigo belga, que foi o sorteio, o belga, pode passar lá e pegar a sua Marmitex, tem que passar lá, tá bom? E pegar a Marmitex no restaurante do Pepitos Petiscaria e Restaurante. Alô, belga, só passar lá, tá bom, meu amigo? Tá chegando pra você mais um giro de notícias pra você ficar sempre muito bem informado.
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0: O arroba Clube FM 103, você fica sempre muito bem informado, segue lá o nosso Instagram, é o maior portal de notícias e entretenimento de toda a região. A situação da saúde pública em Mantena segue no centro de intensos debates e gera preocupação na comunidade. A população enfrenta sérias dificuldades no pronto atendimento, atualmente sob gestão direta do Hospital São Vicente de Paulo. A mudança ocorreu após uma liminar judicial favorável à instituição, mas o impasse sobre a falta de médicos e a instabilidade no atendimento persistem, deixando o cidadão em busca de respostas. Diante de novas denúncias de falta de plantonistas, o secretário municipal de saúde, Murilo Valentim, utilizou as redes sociais para atualizar os fatos e prestar esclarecimentos. O gestor enfatizou que a Secretaria de Saúde está estruturada e pronta para agir assim que a justiça emitir o veredito definitivo sobre o caso. O secretário buscou detalhar a relação jurídica e financeira entre o município e a entidade para desfazer desinformações. Nós sabemos que estão devendo os médicos, mas não sabemos outras contas que eles têm. Nós não sabemos as dívidas do hospital. Temos de saber separar isso e ter muito cuidado na hora de falar. Nós estamos de mãos amarradas porque não temos as decisões do judiciário, mas estamos preparados para o que for decidido, declarou Valentim. Em um momento de forte apelo social e compaixão pelo sofrimento dos pacientes, Murilo Valentim direcionou uma mensagem direta aos médicos que iniciaram o movimento de greve devido aos atrasos do hospital. O secretário validou a legitimidade da paralisação, mas implorou para que a sociedade não seja penalizada. Para viabilizar o retorno dos profissionais, o secretário anunciou a chegada de recursos financeiros importantes, fruto de emendas parlamentares. 150 mil já em conta em depósito garantido para essa segunda-feira, 500 mil reais é a nova emenda em fase de liberação, 300 mil reais recurso adicional previsto e 180 mil reais verba complementar a caminho do município. A greve de vocês é válida e vai dar frutos, mas a sociedade não pode ficar sem o atendimento de vocês. Por favor, vamos dar uma chance para o hospital. Não deixe o pronto atendimento sem médico, apelou o secretário reiterando que o atendimento de urgência precisa continuar enquanto o desfecho judicial é aguardado. 9:57. Tem muito mais para você no nosso Instagram, @clubefm103. Tem também para você. Ah, deixa eu pegar essa aqui, ó. Essa aqui foi postada agora também. Avenida Jones dos Santos Neves, em Barra de São Francisco, recebeu serviços de revitalização da sinalização viária nesta manhã de segunda-feira. Com nova pintura das faixas de pedestre e demarcação das vagas de estacionamento ao longo da avenida, a ação tem como objetivo melhorar a organização do trânsito, garantindo segurança para pedestres e motoristas e reforçar a sinalização para as principais vias da cidade. Além disso, a revitalização em uma das principais vias da cidade. A reabilitação contribui aí para deixar o trânsito mais acessível e organizar o centro franciscense. Tá aí, ó, para você. Agora as faixas lá, né, pintadas, as vagas de carro e moto, né? Agora esperamos aí que seja respeitado, né, já que agora tem lá a sinalização, né, da vaga exclusiva para carro e também para moto, né, que o motociclista respeite, que o motorista respeite aí as vagas destinadas aos carros e motos. 9:59, giro de notícias com os nossos repórteres. Alice Brito, bom dia, Alice.
2: Mais de 124 milhões de veículos, entre carros, motos e caminhões, circulam todos os dias no Brasil. Um recorde histórico que acompanha um aumento no número de acidentes. Por ano no país, mais de 34 mil pessoas morrem em acidentes de trânsito. Os motociclistas lideram os índices de hospitalizações e mortes. O levantamento é do Fórum Brasileiro de Segurança Pública, em parceria com o Ministério da Saúde. IBH segue a toada nacional. Os motociclistas são os que mais se acidentam e costumam fraturar diversas partes do corpo, o chamado politraumatismo. Em seguida, estão os motoristas de carros de passeio, homens com idades entre 21 e 50 anos. Esse grupo, na maioria das vezes, apresenta fraturas graves pela falta do uso correto do cinto de segurança. É o que destaca o médico ortopedista do Hospital Risoleta Neves, Marcelo Peixoto.
3: Em janeiro de 2025 até abril de 2026, esteve aí 6.635 atendimentos de pacientes provenientes de acidentes de trânsito, acidentes viários, né? E quando eu falo veículos, eu estou abrangendo todos os veículos, né? Tanto veículos automotores quanto bicicletas, né? E por aí vai. Então, a grande maioria desses pacientes, né, que a gente já colocou aqui como sendo a grande maioria de homens e mais jovens, está ao momento do atendimento, no relato, né, de quem fez o primeiro socorro, ou do próprio paciente, eles não estavam usando adequadamente ou o cinto de segurança, ou o próprio capacete não estava sendo utilizado de maneira adequada, com os membros expostos, né? É muito comum vermos cortes, feridas abrasivas, né? O famoso ralado, por conta de uma falta de proteção mesmo ali, né? Como indica isso, a prudência, sem dúvida, respeito ao pedestre, que é extremamente importante, né? Sempre estarmos dirigindo com direção defensiva, não só pensando nos outros veículos, como também os pedestres.
2: Repórter Alice Brito.
0: Muito obrigado, repórter Alice Brito. Repórter Laura Gorino, bom dia, Laura.
4: Abrir o próprio negócio virou uma realidade para milhares de mineiros neste começo de ano. De janeiro a abril, mais de 45 mil novas empresas foram criadas no estado de Minas Gerais. O crescimento foi puxado principalmente pelo setor de serviços, como salões de beleza, tecnologia, alimentação e prestação de serviços em geral. Para o secretário adjunto da Secretaria de Desenvolvimento Econômico de Minas Gerais, Frederico Amaral, os números indicam maior confiança da população para investir, mesmo com um cenário desafiador.
5: Nós sabemos que as empresas ainda enfrentam muitos desafios, né, para se manterem abertas no Brasil, né, devido a várias dificuldades macroeconômicas, seja taxa de juros elevada, alguma pressão inflacionária, além de também termos a competição entre o próprio mercado. Mas o que nós avaliamos, né, é a diferença entre a abertura de empresas e o encerramento, e esse é um dado muito positivo. Nós temos trabalhado apoiando as empresas com crédito, com várias medidas de desburocratização para que elas consigam se manter ativas e abertas no estado de Minas Gerais, mas esse é um movimento natural de qualquer economia, né? Então a gente tem apoiado as empresas, né? São várias linhas de desenvolvimento tecnológico, simplificação de processos, né? Então foi reduzido o tempo de abertura de empresas no estado, são 945 atividades econômicas dispensadas de alvará.
4: A região do Vale do Rio Doce apareceu entre as regiões que mais aceleraram na cobertura de novos negócios, segundo dados da Junta Comercial de Minas Gerais. Para a Rede Itaçati, repórter Laura Gorino.

0: Dados da Junta Comercial de Minas Gerais. Para a Rede Itaçate, repórter Laura Gorino.
1: Muito obrigado, Laura. Essas e muitas outras informações no arroba Clube FM 103, nosso Instagram. É o maior portal de notícias e entretenimento de toda a região. Daqui a pouco eu volto com o nosso Clube do Fã.
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0: bom dia, bom dia, bom dia, bom dia, meu Brasilzão lindo, bom dia, meu povo amado e querido, no ar o nosso Clube do Fã especial dessa segundona, 25 de maio de 2026, seu amigo MR por aqui, Matheus Rocha, continuo te fazendo companhia até o meio-dia, girando as melhores pra você, no ar o nosso Clube do Fã.
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0: Clube tá bom demais, ótima manhã pra você, tem o som dele, Lucas Luco, pra você aqui na número 1 do seu rádio, Here Without You, 10:19, nossa equipe de promoção chamando mais uma vez. Alô JP, bom dia garoto.
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1: 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Matheus, tá na Clube?
0: Tá bom demais.

0: Clube tá bom demais. Antônio Gabriel, João Nelore Texano, Marco Brasil, Bruto de Raça, 10h24, chegando agora o nosso quadro Palavra de Vida. Mas antes, deixa eu mandar aqui mais alô, mais abraços. A galera tá esperando aqui, né? Não posso deixar a galera mandar áudio esperar tanto aqui. Cadê? Oi, bom dia.
1: Alô, Matheus, aqui é o L, Vila Santo Antônio. Matheus,
0: manda fala, meu irmão,
1: pra nós aqui em Vila Santo Antônio aí, ó. Não, Matheus, tamo junto também, Matheus. Ansiedade, isso aí. Todo mundo, isso aí é difícil, Matheus. Mas manda um alô pra nós aqui. Pra todo flamenguista, né? Do Santo Antônio aqui, que sumiu tudo, Matheus. Flamenguista
0: não
1: apareceu, não.
0: Apareceu, não. Alô, Matheus, tamo junto. Valeu, Hélio. Abraço, galera de Santo Antônio, galera do Tatu, um abração pra vocês. Obrigado pela audiência. Oi, minha amiga Mara, bom dia.
2: Bom dia, bom dia, bom dia, meu amigo Matheus Rocha. Já estava com saudade de ouvir a sua voz, mas que Deus continua poderosamente te abençoando.
0: Amém.
2: Abençoando a sua casa, abençoando a sua família, os seus filhos.
0: Amém.
2: Que aonde que você pisar e tocar, que seja abençoado pelo Senhor. Força aí, meu amigo. Não
0: Amém.
2: É fácil, mas Deus está no controle de tudo. Somos mais do que vencedores por meio de Cristo Jesus. Tá
0: Verdade.
2: Na clube, né?
0: Tá bom demais, Mara. Beijão, minha amiga. Bom dia, meu amigo Matheus. Seu amigo Serjão aí, passa Vitor e Léo pra gente. Valeu, Serjão. Um abraço, irmão. Oi, bom dia.
3: Ô, Matheus Rosa, bom dia. Quem tá falando aqui é o News. Queria concorrer à Mamitec lá, você coloca o meu nome aí. Do restaurante do Papito. A comida do Papito é boa, nós já comeu lá. Aí você coloca o meu nome aí pra nós concorrer lá.
0: Valeu, meu amigo. Oi, bom dia.
4: Gilmar.
0: Oi.
4: Sou Maria José daqui de Água Doce.
0: Maria José.
4: Passar a música pra mim da Maria Mendonça, Estrelinha. Pra mim, pra Luzia, pra todos os ouvintes.
0: Valeu, Maria José de Água Doce. Minha amiga Elisângela do Rio do Campo. Elisângela Onofre, um beijo pra você, minha amiga. Obrigado pela audiência. Rosiane lá de Vila Palmares também tá aqui comigo. Obrigado. Luceni, cadê a Luceni? Lá da Pipoca. Oi, Luceni, bom dia.
5: Bom dia, meu amigo. Tudo bom, Matheus?
0: Joia.
5: Aqui. É, esse problema que você tá falando aí, que você passou esse dia,

0: certeza.
1: E nada que a gente pede a Deus que Deus nos concede, né?
0: Uhum.
1: Graças a Deus, somos pecadores, mas Ele é um Deus da misericórdia, um Deus do poder. E com certeza Ele vai estar pegado na sua mão, uhum, te orientando, te conduzindo, te fortalecendo cada dia mais.
0: Amém.
1: Sobre esse problema, tá bom?
0: É ótimo.
1: E não é só você que tem esse problema, né, Matheus?
0: São várias pessoas. A maioria das pessoas.
1: Estão passando por essas situações.
0: Uhum, verdade.
1: E muitos não têm com quem falar, com quem desabafar.
0: Uhum.
1: Né? Então, assim, aonde leva muitas coisas. Mas Deus está na direção de tudo, Deus está no controle de tudo. E não há luta sem vitória. E com certeza, todas as pessoas que estão passando por esse problema, por esse momento difícil, vão receber a vitória em nome de Jesus.
0: Amém.
1: Assim como eu também sou muito ansiosa, sou depressiva também, e entendi que é difícil, que é pra se levantar da cama, mas a gente pede a Deus a solução e Ele orienta a gente cada dia, cada minuto. Um abraço, né? Escuta.
0: Obrigado, Luceni, Corre da Pipoca, linda mensagem, obrigado pelo carinho, obrigado pela audiência, tá bom, minha amiga? Quem tá aqui? Oi, bom dia.
2: Bom dia, Matheus Rocha, aqui é Jaqueline do bairro da Colina. Excelente segunda-feira abençoado para você.
0: Amém.
2: E vou pedir você para passar uma moda, oferecer para minha família, para sua família, para todo mundo que tá apanhando de café e tudo de bom aí. Vou deixar você escolher aí, tá? Uma música aí. Tchau, obrigado.
0: Valeu, Jaque. Oi, cadê? Bom dia.
3: Bom dia, meu amigo Matheus Rocha. É a Elza Alves Ferreira, do Código dos Orangeiros. Manda um alô pra gente, que tem uma grande audiência. E eu gostaria de participar do sorteio aí do Marmitex. Um bom dia pra você. Fique
0: obrigado.
3: Com Deus.
0: Bom dia. Tá chegando o nosso quadro Palavra de Vida.
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0: Palavras de vida desta manhã de segunda-feira. Vou colocar uma mensagem aqui. Lógico que eu não vou conseguir falar a palavra de vida. Eu vou chorar. Mas deixa eu pegar aqui uma mensagem que eu compartilhei ontem no meu Instagram, lá, Matheus Rocha Rádio TV. Tá lá também. É uma mensagem linda, maravilhosa. Uma mensagem que eu ouvi e depois dessa mensagem eu consegui dormir um pouquinho, né? Então vamos lá, para você que tá aí sintonizado com o nosso quadro Palavras de Vida. Não coloque um ponto final onde Deus colocou apenas uma vírgula. Para você agora no nosso quadro Palavra de Vida. Deixa eu pegar aqui, cadê que tá aqui, ó. Agora, deixa eu colocar o volume, isto. Não foi ainda, deixa eu voltar aqui, isso, agora vai. Vamos. Não tá indo, por que não tá indo? Cadê?
5: Ponto final.
0: Aí, ó. Deixa eu voltar.
5: Aprenda uma coisa, não ponha um ponto final onde Deus colocou apenas uma vírgula. Na gramática portuguesa é uma pausa que se dá na frase para a renovação do fôlego ou do oxigênio, sinalizando que a frase não terminou, ela ainda tem um complemento. Veja que o justo na parte A está no versículo. Está em aflição, mas Deus não coloca um ponto final, Ele coloca uma vírgula. É como se Deus estivesse dizendo o seguinte: no meio da aflição, renove o fôlego, renove o oxigênio. Ainda não acabou a história, eu ainda não te dei o último capítulo. Tem algo aí que seus olhos ainda não viram, seus ouvidos ainda não ouviram, e que nem desceu ao seu coração. Tem algo aí. Então Deus está me dizendo esta noite: renova o fôlego. E outra, se tem vírgula, é porque o justo, mesmo ferido, mesmo quebrado, mesmo esmagado, mesmo despedaçado, ele está respirando. Ele está vivo. Isto que você está vivendo não é para te destruir.

0: É o Deus que sabe qual é o meio, mas quando chega o fim, ele diz: acaba, acaba, acaba, os dias das tuas aflições estão contados.
1: Amém. Essa aqui, vou até voltar aqui nesse ponto aqui, cadê? Ó? Bem, deixa eu até repetir ele aqui, ó. Deixa eu voltar neste ponto aqui, ó.

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1: Está aí o nosso quadro Palavra de Vida. A tempestade vai passar. É o padre Reginaldo Manzotti. A tempestade, em nome de Jesus, vai passar. 10h33, bom dia.

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6: Tô de volta, hein? 10h44, mais um clássico pra você. Leandro Leonardo, diz pra mim. Bom dia.
7: Bom dia.

na Clube tá bom demais. César e Paulinho, depois da meia-noite, a rádio que toca muito mais música pra você. Um minuto faltando para as 11 horas da manhã. Vou pro break, já eu volto trazendo muito mais música. Não saia daí.

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1: Ótima manhã para você, 11:02. Esse é o nosso Clube do Fã. 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
1: Ótima manhã para você aqui no nosso Clube do Fã, 11:06. 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
1: Tô de volta, hein? 11 horas e 11 minutos. Bom dia, bom dia, bom dia pra você sintonizado aqui no nosso Clube do Fã. MR por aqui, Matheus Rocha, na número 1.
2: Tá bom demais.
1: De ponta a ponta, é só dar. Fido Mijeca, MC Jacaré, Jennifer Stephanie.
3: Jacaré, jacaré.

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1: Tô de volta em 11:41. Mais um clássico pra gente matar a saudade. Teodoro e Sampaio, Mulher Chorona. Tá na Clube, tá bom demais. Bom dia.

o som do Teodoro e Sampaio pra você aqui na número 1 do seu rádio, aniversariante do dia. Pra você soprando velhinhas nessa segunda-feira, 25 de maio, Giovanni, parabéns. A Pauline Souto, enfermeira Pauline Souto, parabéns. Arilda Rubim, parabéns pra você. Poliana Ávila, Gedeane Machado. A cada um de vocês aí, desejo muitas felicidades. Ah, tem mais aqui, ó. Lincoln Drummond, Cedilaine Cândida de Souza, Caroline Vieira. Parabéns também para Deusdete Rocha. Hoje, dia da indústria, dia do trabalhador rural e dia do massagista. Parabéns para vocês. Muita paz, saúde, felicidades. Que essa data se repita por muitos e muitos anos e vocês concretizem todos os sonhos. Parabéns a todos, aniversariantes do dia.

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0: na Clube tá bom demais, fechando aqui o nosso Clube do Fã, só pancada, Felipe Ferrari, Diego e Arnaldo, 10 minutos faltando aí para o meio-dia, agradecendo a você pelo carinho, pela sua audiência. Deixa eu falar só aqui de uma utilidade pública aqui, que mandaram para mim aqui no finalzinho do programa, é um telefone que foi perdido, deixa eu abrir aqui a mensagem. Um iPhone 16 Pro Max perdido no córrego do Garfo. Anuncia pra mim, iPhone perdido ontem, por volta do meio-dia no córrego do Garfo, Água Doce do Norte. Proprietária do telefone é a JCL Andrade, filha da Lúcia da Feira de Água Doce. Será gratificado aí quem encontrar e devolver. É um iPhone branco 16 Pro Max perdido ontem, por volta do meio-dia no córrego do Garfo, em Água Doce do Norte. Tá dado o recado, então, aqui. E espero que alguém encontrou aí, devolva o telefone, né? 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Bom dia, negão.
1: Bom dia, segundou, Matheus. Segundou, rapaz.
0: E aí, beleza?
1: Começando a semana, né?
0: Começando a semana e a última semana do mês.
1: A última semana do mês, o tempo tá passando.
0: Junho já tá chegando, hein?
1: É, parece que o tempo tá sendo abreviado, meu Deus do céu. Vamos aproveitar,
0: gente. Vamos aproveitar, né? A cada segundo, cada instante, né?
1: Exatamente.
0: Não volta mais.
1: Final de semana foi puxado, mas vamos lá. Bora partir pra cima, porque a semana nos aguarda com muita energia positiva aí.
0: É isso. Isso aí, bom programa, Gilmazão.
1: Um abraço, bom descanso.
0: Valeu, eu volto amanhã, se papai do céu permitir, a partir das 6h, Jornal da Manhã, na Rede Barra Gó, 6h30 aqui na Clube, e também na Rádio 13 de junho. Um abraço, Maramanjada, pra elas. Eu deixo aqui um beijo no coração. Tá na Clube, tá bom demais, bom dia, e nunca se esqueçam que eu amo vocês
2: você muito.
0: Tamanho do
2: universo.
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1: 11:59, bom dia.
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0: Máquina Clube, segunda-feira. Como é que tá a sua segunda-feira aí? Segunda é aquele dia, né, gente? Aquele dia que tá todo mundo assim, meio chororô, exagerou no final de semana, aquela coisa e tal, aquela preguiça da tal segunda-feira, mas aqui não, comigo não, show preguiça! Como é que tá a sua segunda-feira aí? Já que fala sextou, eu vou falar segundo. Boa tarde pra você na sua casa, boa tarde pra você no seu trabalho, seja bem-vindo, seja bem-vinda, tá começando o nosso Clube Universitário. Depois o Matheus Rocha de volta, graças a Deus, o Matheus às 8 horas da manhã com a Alô Clube e às 10 com o Clube do Fã. Agora o Jumazão tá na área, o seu negão, e te fala o seu negão, né, Jum? Pega bem não, Jumar. Negão tá na área, vai ter que me aturar até às 4 nesta segunda-feira, dia 25 de maio 2026. E é claro que aqui tem prêmios pra você, já eu falo. Eu acho que tem ingresso para a Fazenda Sertaneja e eu acho que tem uma camisa da loja Veste Moda. Meio-dia e um na Clube.
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0: Meio-dia e dois aqui na Clube. Corre pro telefone, o nosso WhatsApp, o nosso contatinho, 27995247575. Aqui você pede a sua música, você manda seu alô, você fica à vontade. E é claro que você participa comigo. Eu tô brincando assim, eu acho, eu tenho certeza. Eu tenho pra você uma camisa da loja Veste Moda, no centro de Mantena, uma camisa maravilhosa. O sorteio da camisa vai acontecer na sexta-feira, tá bom? Então, você vai participar hoje, durante toda a semana, aliás, mas o sorteio acontece na sexta-feira de uma camisa linda da loja Veste Moda. E eu tenho o ingresso, o passaporte pro Fazenda Sertaneja 2026, que acontece dia 30 agora. Tá assim, ó. Tá batendo na porta, tá chegando o momento, vai se apresentar o Zé Ramalho e o Matheus Fernandes, e eu tenho ingresso pra você hoje, no final do programa, mais ou menos ali às 3h45, eu vou fazer o sorteio do ingresso pra Fazenda Sertaneja. Se você tiver afim, se tiver afim de participar dessa grande festa, desse grande evento, é só mandar o seu recado pro Zap da Clube, falar: Gilmar Francisco, eu mereço ganhar esse ingresso. Você tem que me convencer, tá bom? Você tem que me convencer que você merece ganhar esse ingresso pra Fazenda Sertaneja 2026, ali na Lagoa do Brizola, em Águia Branca, dia 30 agora, com Zé Ramalho e Matheus Fernandes. Quem for mais criativo e eu e a produção acharmos que você é merecedor do ingresso, você leva ingresso hoje mesmo no Fazenda Sertaneja 2026. Então, camisa da loja Veste Moda, sorteio na sexta-feira. Pode participar, quem participar já concorre na camisa pro sorteio na sexta-feira. Ingresso hoje pro Fazenda Sertaneja 2026. Corre pro telefone, pro Zap da Clube, o nosso contatinho 27995247575. Meio-dia e 4 aqui na Clube.

aqui no clube, no nosso clube universitário até as 4h09. É Elias com Gustavo Lima, volte amor, ótima tarde pra você, ótima segunda-feira, ótima semana pra gente. E tá ligado sempre, meu amigo Teones, alô Teones, aquele abraço, alô meu amigo Tatuzinho, boa segunda-feira pra vocês aí, obrigado pelo carinho, obrigado pela companhia. Juntos até as 4 nessa segunda-feira, dia 25 de maio, meu Deus do céu, tá indo embora mais um mês, hein, gente? 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Ou é só eu que tô com essa impressão? O tempo tá voando, o tempo tá sendo abreviado. Significa pra você ser feliz. Eu aproveito o momento, aproveito cada segundo, cada minuto, porque a vida é curta demais. 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

0: 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Meio-dia e 18 aqui na Clube.
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0: Isso não é uma música, isso é um clássico aqui na Clube. Seu Amor Ainda é Tudo, Leonardo e Eduardo Costa. Demais, hein? Demais essa música. Meu amigo Serjão, lá de Monte Sinai Vermelha. O Serjão tá fazendo da segunda uma sexta-feira, viu? É, pra ele é uma sexta-feira. Né, Serjão? Serjão colocou assim, sextou. Tá bem, Serjão. Um abraço pra você, tá bom? Adorou a música aí. Seu Amor Ainda é Tudo. E tava tomando aquele galioto, rapaz. Só pra matar de inveja, gente. Valeu, Serjão. Aquele abraço. Boa segunda-feira, boa semana. Teve Bruno e Barreto, Outro Patamar. Meio-dia e 26 aqui na Clube. É o nosso clube universitário até as 4. 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Meio-dia e 27 aqui na Clube.
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0: Meio-dia e 34 aqui no clube. 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Meio-dia e 35, vamos agora com o nosso Minuto do Esporte.
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2: Caio Jorge marcou o gol e falou da cochilada que o Cruzeiro deu no fim do jogo, quase levando a derrota do Cruzeiro.
3: Acabou relaxando um pouco na partida e foi ali onde a equipe adversária acabou crescendo no jogo. A gente até poderia ter tomado um empate à virada, foi impedido ali, os dois na verdade, né, que nos ajudou. A gente tira de lição para nos próximos jogos não dar essa cochilada ali no final para não acontecer o que a gente viu ali.
2: Palavras do Caio Jorge, que com o gol marcado chega a 31 e é o artilheiro do novo Mineirão. O Cruzeiro com resultado chega à sexta vitória, 23 pontos marcados e agora pensa no Barcelona de Guayaquil, quinta-feira, às 9:30 da noite, Copa Libertadores, querendo chegar às oitavas de final da competição.
4: Em Belo Horizonte, repórter Emerson Pancieri.
5: São 7 derrotas em 9 partidas como visitante no Campeonato Brasileiro. Os números assustam. O Atlético, que nas duas últimas edições do torneio, disputou apenas para se livrar da zona do rebaixamento. Tem mais um jogo antes da parada para a Copa do Mundo e também será distante de Belo Horizonte, contra o Vasco em São Januário no domingo. Mas antes, agora, o foco total é na decisão Copa Sul-Americana. Só a vitória para o Atlético. Qualquer outro resultado, o time estará eliminado. O adversário é o Puerto Cabello da Venezuela. Quarta-feira, 7:00 PM, na Arena MRV.
4: Em Belo Horizonte, repórter Cláudio Rezende.
6: Falando dos cariocas, a rodada deste final de semana foi muito ruim para os times do Rio de Janeiro. Começando no sábado com o empate do Botafogo diante do São Paulo no Morumbi, 1-1. O gol já em cima da hora, marcado pelo Arthur Cabral e dando o empate ao Botafogo. Os outros três perderam nos confrontos com os times de São Paulo. Fluminense foi derrotado pelo Mirassol, 1-0, enquanto que o Flamengo no Maracanã perdeu para a equipe do Palmeiras por 3-0. Nesse jogo, vale comentar que Carrascal foi expulso com 21 minutos do primeiro tempo e isso aí deu superioridade ao Palmeiras numérica e ele soube aproveitar, até porque o Flamengo se mandou para o ataque e Flaco Lopes, Alan e Paulinho fizeram os gols. A renda é a maior do campeonato, R$ 7.748.220 para 67.251 torcedores pagantes. 71.205 torcedores estiveram no Maracanã. No domingo, ontem à noite, o Vasco, jogando em São Januário, também perdeu 3-0 para o Bragantino. Teve confusão de torcida com a polícia do lado de fora do estádio e o Renato Gaúcho não compareceu para a entrevista coletiva. E Admar Lopes, o homem forte do futebol do Vasco, junto com o Thiago Mendes, capitão, explicaram que eles convenceram o Renato a não ir para a coletiva, porque quem deve explicação não é o técnico, e sim os jogadores e a diretoria de futebol. Renato então não compareceu à entrevista coletiva. A renda foi de R$ 883.812, 13.072 torcedores pagantes, 13.805 torcedores presentes ao estádio que vaiou o time do Vasco da Gama. No Rio de Janeiro, o repórter Wellington Campos.
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Essa música estourou no Brasil todo. Que é isso, hein, gente? Zezé Di Camargo, irmão da Lu, amigo das estrelas, música maravilhosa, tá estouradaça em todo o Brasil, é claro, se toca no Brasil todo, tem que tocar aqui na Clube, é o nosso clube universitário, 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

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Agora 10 minutos faltando para 1 da tarde aqui na Clube. 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Participe!

0: Fale bem, fale mal, mas fale de mim. Fernando Sorocaba, deixa falar. Eduardo Costa, imagina eu. É o nosso clube universitário até às 4 nesta segunda-feira. 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Agora 3 faltando para 1.
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1: A sua participação nesta semana vale uma camisa maravilhosa da loja Veste Moda, sorteio na sexta-feira e hoje vale o ingresso para a Fazenda Sertaneja 2026 com Zé Ramalho e Matheus Fernandes. O sorteio do ingresso é hoje no final do programa. Participe com a gente, boa sorte para você. Meu amigo Paulão, fala Paulão, boa tarde.
3: Valeu, Paulo. Boa tarde, Mar Francisco. Joga essa camisa da loja do Cláudio aí, tá?
1: Ah, é?
3: Paulo Silva, ele virou aqui do Código São Francisco, Mantena, Minas Gerais.
1: Aham.
3: Você pergunta também é que tá minha segunda-feira,

0: Cláudio aí, tá?
1: Ah, é?
0: Paulo Silva, ele virou aqui do Córrego São Francisco, Mantena, Minas Gerais.
1: Aham.
0: Você pergunta como é que tá a minha segunda-feira, tu tá comendo torresmo, mandioca e tomando pinga. Certo? Tá um frio danado aqui em Mantena, aqui que no canto aqui.
1: Que bacana, hein?
0: Tá no Sarau, não tá frio, não, mas aqui no Grotão Costa Bahia tá. Tá bom?
1: Aham.
0: Faça um pouquinho de gente pra nós aí, bebo pra caralho pra nós, tá bom? Fechou, nego, velho.
1: Olha só, segunda-feira do Paulão, tomando aquela cachaçinha de qualidade, comendo aquele torresmo, aquela mandioquinha. Ei, Paulão, um abraço, viu? Que segunda-feira maravilhosa é essa, rapaz? Adelaide, boa tarde.
2: Bom dia, Gilmar.
1: Ah.
2: Gilmar, hoje eu quero ver a música com Zezé de Camargo e Luciano. É o amor. Fresco para todos os ouvintes, quem dela é tudo, né, Gilmar? Ficou bom demais. Quer participar do sorteio da camisa da loja Veste Moda?
1: Valeu, meu querido, um abraço, boa semana. Meu amigo Gerson Queiroz, fala, Gerson Queiroz.
3: Bom dia, bom dia, bom dia, bom dia.
1: Tarde.
3: Boa tarde, né? O dia já se foi.
1: Já se foi.
3: Tem como tocar pra nós Zezé de Camargo, Luciano, pra nós aí?
1: É.
3: Eu tô meio cansado agora cedo.
1: Tá. Pegar
3: um caminhão de ferro na cacunda.
1: Que isso, gente.
3: E o bambu gemeu.
1: Opa.
3: Você tá doido? Trabalhando demais a conta.
1: Valeu, Gerson Queiroz. Graças a Deus, trabalhando muito. Vamos agora falar com a Maria José. Fala, Maria José.
4: Ah, passa a música aí pra mim, do Amar Batista. Qualquer um aí que você quiser aí passar pra mim. Sou Maria José daqui de Água Doce.
1: Maria José.
4: Passa a música aí do Amar Batista pra mim. Escolhe aí uma música bem bonita. Passa para mim aí.
1: Valeu, Maria José. Aquele abraço. Boa semana para você. Maria das Graças do Córrego da Barra da Sapucaia. Fala, Maria. Boa tarde.
5: Oi, Gilmar. Boa tarde. Tudo bom? Aqui é a Maria das Graças, Rodrigo da Barra da Sapucaia. Quero participar do sorteio da loja Veste Moda de Mantena. É a loja que vende mais barato.

Como é que tá a sua segunda-feira? Tá limpando alguém da sua vida? Tá aproveitando a faxina pra limpar alguém da sua vida? A Vini Vini com Solange Almeida aqui na Clube, eu tô limpando você da minha vida. Zezé de Camargo e Luciano, meu amor. 1:16 aqui na Clube. Segunda-feira, dia 25, começando muito bem a semana. tem gente hoje que só tá o bagaço, né? O bagaço da laranja. Exagerou no final de semana, aquela dor de cabeça, aquele mal-estar. Ai, meu Deus do céu. 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Gente, o frio começou, viu? O inverno nem chegou, o inverno oficialmente nem chegou, mas o frio, exemplo, 6:30 da manhã, tava dando 17 graus em Mantena, 17 graus, fora nos lugares mais altos aí, a temperatura caiu. 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

tem gente que assim, tem a chave de casa, tem toda a intimidade, tem tudo e fala que não namora. É o seu caso ou não, hein? Cleiton e Romário aqui da Clube com Zé Neto e Cristiano, Mari Fernandes, meu tchau é uma vez só. Tem uns que dão um tchau uma vez, duas, três, quatro, é um tchau eternamente. 1h28 aqui na Clube, vamos falar aqui da estética automotiva D&D Garagem. 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
3: 1:36 aqui na Clube. Boa tarde pra você, boa segunda-feira. Ótima segunda-feira, ótima semana. Daqui a pouquinho tem a Giovana Damião com o quadro Conta Aí, tudo dos famosos. Mas agora tem um ouvinte aqui que quer fazer uma reclamação, né? Vamos colocar no ar aqui. É o Carlinhos lá do Justinópolis. Fala, Carlinhos, boa tarde pra você. Cadê o Carlinhos? Vamos ouvir o Carlinhos aqui, ele tem uma reclamação para fazer. Tá meio revoltado ele, né? Fala, Carlinhos. Ué, cadê o áudio do Carlinhos aqui? 1:36 aqui na Clube. Já saiu.
4: Ô, boa tarde, eu não sei quem tá trabalhando nesse horário. Escuta aqui, eu quero fazer aqui uma reclamação. Eu tinha uma consulta marcada hoje, meio-dia. Lá no pavilhão, fui lá no postinho, apanhei a folha, eles não avisou não, fui lá e perdi minha viagem, não é só eu, não, muita gente. Ô gente, isso já tá virando bagunça, é o postinho, é o pavilhão, está virando uma bagunça, eu quero que vocês põem isso aí no ar, eu quero que vocês põem isso aí no ar, que eu quero a minha reclamação, que não é boa não, tô revoltado, que estranho. Cadê o camarada, cadê o responsável, que toma conta do pavilhão, ou que toma conta do postinho, quem é responsável desses negócios que mexe com o médico? Eu fui lá hoje, perdi minha viagem, minha menina deixou de fazer o serviço dela para me acompanhar, chega lá, a gente perde a viagem, diz que é para voltar segunda-feira. Então, isso aqui é meu desabafo, eu tô fazendo a reclamação, isso não pode acontecer, o que tá acontecendo não, isso é muita gente que foi lá e tá voltando para trás. Então, o que tinha que fazer? Lá no postinho, não peguei a folha, eles tinham que falar assim, ó, não tem médico lá hoje. Eles não avisou. Aí saiu daqui doido, nem comi direito pra marcar, pra pegar o médico lá, chega lá, não tem médico hoje. Ficou pra segunda-feira. Então, o que é que vocês dão um alô no rádio aí? E meu apelo é isso, eu tô fazendo uma reclamação, não é só apelo a mim, não. É pra todos que tá lá hoje, que vem embora, viu? Isso não pode acontecer, não, pai. Pavilhão e postinho, São Francisco tá virando bagunça. Tem de prefeitura aí, já tá tudo bagunçando. Quando não tem, é outro. Pelo amor de Deus. Eu quero que o pessoal tome atitude disso aí pra ver o que tá acontecendo aí. Isso não pode acontecer, não, ué. Eu saí daqui, perdi a minha viagem, minha menina foi comigo, deixou de fazer as obrigações dela. Não, eu tô revoltado com isso aí. Eu quero que vocês joguem isso aí no. Eu vou escutar aqui o que vocês vão falar. Isso é meu desabafo que eu tenho aí. Não é só pra mim, não é pra todos que estavam lá comigo. É o Carlinho aqui do Justinópolis. Eu dou minha cara pra bater. É o Carlinho aqui do Justinópolis. Entendeu?
3: Esse é o Carlinho, reclamação do Carlinho do Justinópolis.
4: Não, eu tô perigoso até morrer.
3: Que isso, Carlinho? Calma aí, calma.
4: Ô, Gilmar, aqui é o Carlinho, cara. A minha reclamação aí. É o Carlinho. Eu nem sabia que você tava aí hoje aí. Então eu tô revoltado com isso aí, cara. Se você puder soltar isso aí pra mim, fazendo favor, porque isso aí não pode ficar o jeito que tá lá no pavilhão, não. É pavilhão, portinho, tá uma bagunça. Você chega lá no portinho, você trupica em cima de mulher, pra lá e pra cá, ó. Tem mais quase 100 mulheres trabalhando lá. Via de avisar que o meu médico não era hoje, eu fui lá e perdi minha viagem. Não, isso não pode acontecer mais, não. Eu saio de lá meio envenenado mesmo. Não é só eu, não, é todo mundo.
3: Calma, Carlinho, cuidado com a pressão aí. Bom, reclamação do ouvinte, o Carlinhos, que é lá do bairro Justinópolis, falou o nome dele, se identificou. Então vamos aguardar aqui alguma resposta do pessoal responsável pelo pavilhão e pelo postinho aí. Tá bom, Carlinho? Vamos aguardar aqui. Com certeza alguém tá ouvindo, vai trazer pra gente um retorno aqui sobre a sua reclamação. Valeu, Carlinhos. Um abraço pra você. Melhora. Fica tranquilo aí. Calma. Calma, senão a pressão sobe aí. Tá bom, Carlinhos? Um abraço. Agora, 1h40 aqui na Clube, vamos trazer o quadro com a Giovana Damião, quadro Conta Aí. 20 faltando para as duas.
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5: A gente começa falando dela, Virgínia Fonseca, a influenciadora e empresária acaba de se tornar a segunda mulher mais seguida do Brasil no Instagram. Segundo a plataforma Social Blade, Virgínia ganhou cerca de 3 milhões de seguidores desde o dia 15 de maio, quando terminou o namoro com o jogador Vini Júnior. Eita, povo fofoqueiro, hein? No último sábado, ela ultrapassou a marca da atriz Tata Werneck e agora soma 56 milhões e 200 mil seguidores. No topo do ranking nacional, quem continua isolada é a cantora Anitta, com mais de 61 milhões de fãs nas redes sociais. Mas nem tudo são flores no mundo digital. O sucesso de Virgínia também rende polêmica. Em entrevista ao portal Léo Dias, a apresentadora Astrid Fontinelli não poupou críticas à influenciadora. Astrid classificou o conteúdo de Virgínia como vazio, criticou a ostentação de marcas de luxo e relembrou o episódio recente em que a influenciadora foi acusada de racismo ao postar um vídeo beijando um macaco. Astrid mandou um recado direto, aconselhou Virgínia a mudar o ciclo de amizades e estudar, fazendo uma comparação pesada com Deolane Bezerra. Nas redes sociais, as falas dividiram opiniões entre os que concordaram com o puxão de orelha e os fãs que saíram em defesa da Virgínia. Para fechar o nosso giro com calmaria, quem resolveu desacelerar foi Fátima Bernardes. A apresentadora surpreendeu os seguidores ao revelar que está curtindo um retiro literário no interior da Inglaterra. Isolada com um grupo de mulheres americanas, Fátima contou que o silêncio do lugar e a falta de sinal de celular foram um presente para si mesma, permitindo que ela devorasse vários livros e visitasse bibliotecas históricas. Uma verdadeira terapia de leitura. Eu sou Giovana Damião. Essas e outras notícias você encontra aqui no Conta Aí.
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Danilo e Davi aqui na Clube Não Mexe Nas Minhas Gavetas, é o nosso Clube Universitário 104, em nome de Casa das Tintas, um jeito fácil de construir. 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

0: 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Barra Elétrica e Mantena Elétrica. 12 faltando para as duas aqui na Clube. Cadê o meu amigo Serjão que está aqui? Cadê o áudio dele? Fala, Serjão, boa tarde.
1: Cadê boa tarde, meu amigo Gilmar, que tá falando com você, seu amigo Serjão. Tiver no alcance, passa pra nós aí. Gini Geno, apaixonado por você, música bonita, manda pra todo mundo que tá ouvindo a Clube. Na Barra da Cabeceira, até virar pra outra banda, Gilmar. Todo mundo tá ligado aqui em Monte Sinai Vermelho, Vila Poranga e Palmital, lá pro Clero Arec, toda a galera que tá assistindo o seu programa, a Mariana lá no açougue, no Fábio, tudo ruim ali, o nosso açougue filé do Brasil, que só tem carne de primeira, especialista em carne. Um abraço pra você aí, tudo de bom pra você, meu amigo Gilmar Francisco.

0: Gilmar Francisco. Eu quero participar da camisa da Veste Moda. Meu nome é Lindaura da Silva. E quero uma música com Renan e Raí. Amor Eterno.
1: Boa tarde, Gilmar Francisco. Fala comigo, meu amigo. E aí? Obrigadão aí pelo favor aí, mas eu ligo pra lá, não dá certo não. Mas tá bom, aqui, manda um alô pra nós aí, rapaz. Mandar pra todos os ouvintes da rádio e pra aquele menino que tem um bar lá na faculdade, indo pra Três Vendas ali. Manda um abração pra ele, manda uma busca do cabaré pra nós aí. Obrigado aí.

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7: 2:05, boa tarde. Ótima segunda-feira para você ligado aqui na Clube, ótima semana, juntos até às 4. 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

0: Essa música tem quase 10 anos, pessoal. Como o tempo tá passando rápido, rapaz. 2015, meu Deus do céu. Aproveite a vida, seja feliz. Dá mole não, dá mole não. 2:09 aqui na Clube Calcinha Preta, dona do barraco. Pedro Paulo e Alex Country Beat, que delícia. Vamos agora falar com a nossa equipe nesta segunda-feira, dia 25 de maio 2026. Alô, Rodrigo Alves, boa tarde.
1: Beleza, boa tarde pra você, meu amigo Gilmar Francisco. Boa tarde aos ouvintes, se liga junto comigo pela Rede Clube FM 103,9 Barra de São Francisco, 93,7 Mantena. É transmitindo, é claro, para toda a nossa região leste, Minas, noroeste e Espírito Santo. Inaugurando, Gilmar, na tarde dessa segunda-feira, a criançada cuidar muito bem do sorriso, a tia Cris, odontopediatria, que vai falar aqui pra gente ao vivo, para os ouvintes da Rede Clube, né? Rádio Clube FM, pra criançada perder o medo dentista, uma referência pra nossa região, não só pra Barra de São Francisco, mas região inteira, você que é mamãe, você que é papai, pra criançada cuidar muito bem do sorriso. Tia Cris, conhecida, boa tarde, obrigado pela sua participação ao vivo com a gente pela Rede Clube. Fala pra gente como funciona o trabalho, você com a simpatia para cuidar da garotada, é claro, o sorriso que é cartão de visita. Boa tarde, tia.
2: Boa tarde para todo mundo que está nos assistindo. Isso aqui é a realização de um sonho, né? Foi idealizado e pensado mesmo para as crianças, né? Para que elas não tenham medo do dentista, se sintam acolhidas, especiais aqui no consultório. E é a realização de um sonho mesmo. Eu fico até emocionada mesmo, porque cada cantinho aqui foi pensado com muito carinho para as crianças.
1: Valinha, você que é sócio também, né? Fala pra gente aí sobre esse sonho e essa realização que está acontecendo nessa segunda-feira.
3: Rapaz, pra mim que, em primeiro lugar, né? Boa tarde pra todo ouvinte aí. E pra mim que acompanhei desde o início, eu sei que isso aqui é uma grande realização, é uma vitória mesmo da tia Cris, né? Que desde o início, quando ela começou o atendimento com criança, ela sempre tinha esse sonho de fazer um consultório todo temático, todo voltado para acolher melhor as crianças, né? Um local que as crianças se sintam à vontade, possam brincar e possam também, né, tratar dos dentinhos e construir, assim, uma geração zero cárie. E hoje, graças a Deus, a gente só tem a agradecer pela essa realização e tudo isso aqui é para melhor receber as crianças e para a cidade e região, como você mesmo disse.
1: Ô tia, tem uma cadeira aqui na região, só vocês aqui que tem ela, uma cadeira especial aí para a criançada.
2: Isso, é a primeira cadeira temática aqui do nosso estado do Espírito Santo, sou pioneira no Espírito Santo, e a terceira do Brasil também. Então eu trouxe essa grande novidade para nossa cidade aí, para agregar ainda mais esse consultório, ser uma experiência mesmo para as crianças que virem aqui.
1: Deixa o endereço, né, pro pessoal que tá nos ouvindo, tanto quanto

0: na região de Mantena, quanto na região aqui de Barra de São Francisco. O endereço, o telefone para os pais estar entrando em contato e agendando já aí a consulta.
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0: Beleza, muito obrigado. Então, daqui a pouquinho, Gilmar, a gente entra ao vivo aí na programação da Clube, trazendo essa inauguração especial aqui da Tia Cris, odontopediatra, pra Clube FM. Tá na Clube?
2: Tá na Clube, tá bom demais. Valeu, Rodrigo Alves. Daqui a pouquinho volta trazendo mais informações. 2:13 aqui na Clube, é o nosso Clube Universitário até as 4, tá valendo camisa da seleção brasileira da loja Veste Moda, sorteio sexta-feira e vale também o ingresso para a Fazenda Sertaneja com Zé Ramalho e Matheus Fernandes agora dia 30. Participe com a gente.

0: uma salva de palmas pra você.
1: 2:21 aqui na Clube. Gustavo Lima abre o portão que eu cheguei. Cristiano Araújo quer assim definido. 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

0: E agora tem informação para você ligado aqui no Clube, a escala 6x1. Atenção você, trabalhador, atenção você, trabalhador. Olha, fim da escala 6x1 vai prever 2 folgas por semana já em 2026. E a transição para 40 horas será em 1 ano, diz Mota. O presidente da Câmara dos Deputados, Hugo Mota, do Republicanos, afirmou nesta segunda-feira que a redução de 44 horas para 40 horas semanais de trabalho prevista na proposta de emenda à Constituição, a PEC da escala 6x1, será aplicada em até 1 ano. Os 2 dias de folga por semana passarão a valer 60 dias após a promulgação. De acordo com o parlamentar, em 60 dias após a promulgação do texto, quando ele for aprovado na Câmara e no Senado, haverá uma redução imediata de 2 horas e em até 12 meses, mais 2 horas serão reduzidas da jornada. A PEC estabelece o fim da escala 6x1 e garante 2 dias de folga semanais a todos os trabalhadores mediante redução da jornada máxima de 44 para 40 horas com a manutenção do salário atual. As 2 folgas semanais, que não precisarão ser consecutivas, serão aplicadas já este ano. Mais cedo, Mota se reuniu com o presidente Lula para acertar os últimos detalhes da proposta, prioridade do governo no Congresso nesse ano eleitoral. Portanto, essa é a notícia que sai agora no site globo.com. Fim da escala 6x1 vai prever 2 folgas por semana já em 2026. E a transição para 40 horas será em 1 ano. A qualquer momento tem mais informação para você ligado aqui na Clube, agora 2h38.
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minutos agora, faltando para as três aqui na Clube. Edson e Hudson, guarda-roupa vazio. Raíssa e a rodada com Nayara Azevedo. 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

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Em Mantena, Rua São Francisco 175, no centro, e em Barra de São Francisco, na Rua Eliseu Divino 314. 12 minutos faltando para as 3 aqui na Clube. Daqui a pouquinho, 3:30, tem a nossa mensagem do dia. Uma linda mensagem para você. Perde não, viu? Perde não. Ed Brito e Samuel aqui na Clube.

0: 7 minutos agora faltando para as 3. Essa música fala nós namora, mas até pra namorar tem que ter um colchão bacana. Se for colchão ruim, até o namoro dá ruim, viu? E pra dormir com esse frio aí, tem que ser um colchão bacana, viu? 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Alô, Eudes, boa tarde!
1: Ô, Gilmar, boa tarde. Você voltou, né, Gilmar?
0: Voltei.
1: Tá por outros caminhos, por outros horários. Gilmar.
0: Oi.
1: Avisar pros clientes e ouvintes da clube.
0: Aham.
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0: Eu atualizo. 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Valeu, especialista! Agora 2h57 aqui na Clube. 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
1: 3:05 na Clube.
2: Tá
1: na Clube, tá bom demais. Ótima segunda-feira pra você. Vamos agora falar com a nossa equipe. Clube! Muito bem, 3:06 aqui na Clube nesta segunda-feira, dia 25 de maio. Alô, mais uma vez, Rodrigo Alves. Boa tarde.
3: Beleza, mais uma vez, boa tarde pra você, meu amigo Gilmar Francisco, vice da Clube FM, 103,9, aquele bairro São Francisco, 93,7, Mantena, criançada. Tá marcando presença aqui, Gilmar, tá bom? Na inauguração aí da tia Cris, odontopediatra, né? Marcando presença, criançada, nessa grande inauguração que tá acontecendo nesta segunda-feira. Todo mundo tá feliz, não é, tia?
4: Todo mundo feliz, e eu mais feliz ainda, né? De ver que as crianças aprovaram o espaço, estão gostando muito, se divertindo. Então, meu coração tá só na alegria, graças a Deus.
3: Olha, tem várias crianças aqui marcando presença. Lembrando, o cuidado bucal é fundamental.
4: Isso mesmo. Aqui nós temos o Protocolo Geração Zero Cari, que é um programa de saúde bucal infantil idealizado por mim, que eu criei justamente com a intenção de que as crianças não tenham cárie e tenham saúde bucal perfeita. Ser literalmente uma geração zero cárie.
3: Feliz que inauguração, Baleiro.
5: Muito feliz de ver as crianças brincando aqui, né? Se divertindo nesse espaço aqui que foi totalmente voltado e pensado pra criançada fazer bagunça mesmo, brincar, ser atendido pela tia Cris, cuidar dos dentinhos, da saúde bucal, fazer parte do protocolo Geração Zero Cari e trazer assim, né? O sorriso perfeito, sem cáries e saudável.
3: Tia Cris, mais uma vez aí frisava o pessoal, né? O pessoal que tá ouvindo a gente pela Clube 103, Barra São Francisco, 93 aqui, Mantena. Deixa o endereço para papai, para mamãe.

0: pessoal que está ouvindo a gente pela Clube 103, Barra de São Francisco, 93 aqui, Mantena. Deixa o endereço para papai, para mamãe, tá trazendo a criançada.
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0: Beleza, muito obrigado então, Gilmazão. Grande abraço, tá na Clube.
2: Tá na Clube, tá bom demais. Valeu, Rodrigo, trazendo pra gente as informações. Abraço pra tia Cris, pra toda a equipe lá. 3:08 aqui na Clube. Eu quero lembrar que daqui a pouquinho, 3:30 da tarde, tem a nossa palavra de vida, uma linda mensagem pra você. 3:08 na Clube.
3: Muita música.
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Fernandes e Luana Prado aqui na Clube Maluca. Diego e Vitor Hugo, BG e a Cura, é o nosso clube universitário. 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Daqui a pouquinho tem a nossa palavra de vida.

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5: 3:34 na Clube.
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5: Tá na Clube, tá bom demais.
4: Tá bom demais.
5: Vamos agora com a nossa mensagem do dia.
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5: Era uma vez, no topo de uma montanha, um ovo de águia que rolou para baixo e foi parar em um ninho de urubus. O ovo chocou e a pequena águia nasceu ali, sendo criada junto com os filhotes de urubu. Durante anos, ela viveu exatamente como eles. Comia carniça, voava baixo perto do chão e passava o dia vasculhando lixo.

Exu na terra. Ela acreditava com todas as suas forças que também era o urubu. Às vezes, olhava para o céu e sentia uma pontada estranha no peito, uma vontade inexplicável de subir alto, mas logo olhava para os lados e pensava que aquilo não era para ela. Afinal, ela achava que era apenas mais uma ave de rapina rasteira. Um dia, uma tempestade violenta atingiu a região. O vento era tão forte que os urubus se encolheram, com medo de serem levados pela tempestade. Mas a águia, assustada, ela abriu as suas asas por puro instinto. O vento forte bateu contra suas penas e, em vez de derrubá-la, começou a erguê-la. Ela fechou os olhos com medo, mas quando os abriu, percebeu que estava acima das nuvens. O sol brilhava intensamente ali em cima e o ar era puro. Olhando para baixo, ela viu os urubus bem pequenos, lá na terra. E olhando para si mesma, ela viu a envergadura de suas asas, a força de suas garras e a nitidez do seu olhar. Naquele instante, ela compreendeu a sua verdadeira essência, a sua verdadeira natureza. Ela nunca foi um urubu. Ela sempre foi uma águia. Ela percebeu que passou a vida inteira se limitando a viver no chão, quando tinha sido desenhada para dominar as alturas. Assim somos nós, em nossa caminhada. Muitas vezes, nascemos e crescemos em ambientes que nos fazem acreditar que somos pequenos, que somos fracos ou limitados. Aceitamos as migalhas da vida, os hábitos ruins ao nosso redor e acreditamos na mentira de que fomos feitos para o chão. Nós nos acostumamos com o que é baixo, mas a verdade é que você não foi criado para viver de restos, de migalhas. Chega um momento na vida em que o Criador nos chama para a nossa verdadeira identidade. Nós descobrimos que fomos feitos à sua imagem e semelhança. Fomos feitos para voar alto, para suportar as tempestades e para enxergar além das dificuldades. Não aceite mais os hábitos de urubu se você tem a essência de águia. Descubra quem você realmente é e comece a voar no lugar de onde você nunca deveria ter saído, as alturas, o céu. A mensagem volta amanhã.

10h42 aqui na Clube. Quantos de nós se acha menos, se acha incapaz? Somos imagem e semelhança do Criador, pessoal. É, tá na hora de acordar, viu? Tá na hora de despertar. A mensagem volta amanhã, estamos juntos até as 4 horas, já estamos praticamente aqui na reta final, em nome de Casa das Tintas, o jeito fácil de construir há mais de 43 anos, entregando qualidade e confiança, em Mantena, Rua São Francisco, 175 no centro, e em Barra de São Francisco, 314, Casa das Tintas, o jeito fácil de construir. 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

0: Maiara e Maraíza aqui na Clube, melhor terminar 3h48 aqui na Clube, é isso que eu tô fazendo, tô terminando o programa. Deixa eu ouvir aqui o áudio da Lucimara Martins.
1: Boa tarde, meu amigo Gilmar Francisco.
0: E
1: tudo
0: aí?
1: Tudo bem com você, Gilmar?
0: Beleza.
1: Estamos aqui catando, né? Tô aqui catando um cafezinho na lavoura aqui em casa mesmo.
0: Opa,
1: já até bacana. Achamos aqui um bichinho de estimação, querendo morder, mas tá tudo bem. Tá na Clube e tá bom demais.
0: Valeu, Lucimara. Boa panha de café aí pra vocês. Valeu, obrigado pelo carinho. 3h48 aqui na Clube. 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Gilmarzão tá indo embora, mas o Batistão tá chegando na área. Vamos passar o trono pra ele aqui. Arrebenta, como sempre. Começando a semana, segundo tempo agora. Ele já jogou o primeiro tempo, 45 minutos. Aliás, foi 45, não, desde as 4 da manhã. Agora tem o segundo tempo. Batista, como é que tá você?
2: Segundo round, Gilmarzão,
0: segundo
2: boa
0: round,
2: tarde.
0: Segundo round.
2: Estão chegando, Joãozão, para comandar o batidão sertanejo.
0: Vambora, né?
2: Dando sequência à grande audiência aí. Venham comigo porque o batidão está começando
0: a sua,
2: no seu rádio.
0: A sua tarde, a sua manhã, meu irmão. Só tem parada dura, é. Arrebenta, arrebenta. Hoje tem reunião da Câmara, né?
2: É, exatamente. A partir das 17 horas, sem sessão. E a gente passa o som lá pra Câmara Municipal e a gente volta logo após aí com a sequência da programação.
0: Maravilha, então bom trabalho pro senhor.
2: Tamo junto, Gilmazão.
0: Tô indo embora, tá chegando o Adilson Batista, fique bem acompanhados. A gente se fala amanhã, meio-dia, aqui no Clube da nossa programação. Grande abraço e até lá. 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

0: gente, amiga, boa tarde, boa tarde. Estamos chegando, hein? Meu batidão sertanejo no seu rádio, batidão bruto comigo, Adilson Batista, segundo dia 25 de maio de 2026. Tudo bem, pessoal? Tudo tranquilo, tudo normal pra ele? E o Inhame, como é que tá? Tá bom, tá enxuto? Bora de batidão sertanejo, batidão bruto pra Barra de São Francisco, Clube FM 103,9. Mantena Clube FM 93,7, empresas do Grupo Faustino de Comunicação. E o Inhame, como é que tá? Tá bom? Tá junto? Pode aumentar o volume. Batidão sertanejo a partir de agora. Boa tarde, boa tarde, boa tarde.
1: Quer carona?

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2: Então tá combinado, hein? Boa tarde, meus compadres e minhas comadres, meus guerreiros e minhas guerreiras, sejam todos bem-vindos ao nosso Batidão Sertanejo, ao nosso Batidão Bruto. Eu sou seu amigo Adilson Batista e te faço companhia a partir de agora até as 19 horas, hein? Nosso Clube Zap, você participa comigo no 2795247575. 2795247575. Você pede a sua música, você manda o seu alô, você manda o seu recado e faz a festa aqui no Batidão, hein? Valendo um fardo de cerveja latão, numa cortesia do Clube da Cerveja do Posto F1 na saída para manter, hein? Quer concorrer? É só mandar um áudio com seu nome completo dizendo: Adilson, quero concorrer aí. O fardo de cerveja latão do Clube da Cerveja do Poço F1 na saída para manter, e boa sorte para você. O nosso Clube Zap é o 2795247575. 2795247575. E aí, tudo bem aí, pessoal? Tudo tranquilo, tudo normal? Tá gostando? Tá achando bom, hein? Pode aumentar o volume, porque a partir de agora, moçada, a cobra vai fumar de acordo, bichão. E o pau vai cair a voia, viu? Daquele jeito, menino. Porque aqui na Clube do Batidão você sabe como funciona, né? É novidade. Meu filho, que o sistema é bruto demais da conta, a carga é pesada, é porrada, bichão. A porrada é certeira, rapaz. Aí eu digo, aqui não pica pau, aqui eu sem vergo bico, danado. Aqui não minhoca, aqui é encimentado, aqui ó. É, concreto, rapaz. Ô menino, aqui o pautor é uma história com força, na máxima. Na máxima. Assusta não, meu povo, é a turma do batidão que está chegando, hein? E quando a turma do batidão se junta, é só festa, viu? Olha a preguiça e a tristeza, corta e voa, sai fora, sai vazado. Aí que eu digo, cai na água, capivara, que lá vem bala, hein? É chumbo grosso. Porque aqui na Clube do Batidão, menino, do jeito que vier, nós taca pé mesmo. Olha, estaca sem dó, sai caju. Então chama, meu filho, chama na bota aqui o batidão sertanejo. Está entrando no ar pra Barra de São Francisco, Mantena, Brasil, Mundo, hein? Pra você de Central de Minas, ligado aqui na Globo Central, boa tarde. São João de Manteninha, Itabirinha, Vaz de Grande, Limeira, Divindas, Laranjeira, boa tarde. Oi, Ataleia, Nova Belém, Galileia, São Félix de Minas, oi, Mendes Pimentel. Meus amigos de Ecoporanga, em Ponto Belo, Montanha, Água Doce do Norte. Oi, Vila Pavão, Vila Valério, Boa Esperança, Jaguaré, Pinheiro, boa tarde. Meu povo de Nova Venécia, aquele abraço, hein? Alô, alô, São Gabriel da Palha, São Mateus, São Domingos do Norte, alô, Pancas, Águia Branca, Alto Rio Novo e Mantenópolis. Alô, Mantenópolis. A você que ouve no aplicativo, no Brasil e no mundo, hein? A você que ouve no carro, no caminhão, na carreta, obrigado pela carona. Você que tá no trabalho, aos comerciantes, comerciários. Alôzão para simpáticas e maravilhosas, dona de casa, boa tarde. Meus amigos da construção civil, também ligado aqui, muito obrigado. Meus amigos operadores de magra, sempre sintonizada, a turma que tá apanhando o café, também ligado com a gente, muito obrigado, hein? Nos bares da cidade, churrasquinhos da cidade, eu digo alô, galera do boteco. Acaba não, mundão. Veja não, boteco. E já já tem aqui o nosso...
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2: Canta ou dança, tá assim hoje, ó.

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0: Então tá combinado, hein? No Canto Dança tem a Thaís de Alexandre de um lado e o João Paulo Daniel do outro, hein? O vencedor canta 3 músicas e os primeiros que votarem pode escolher. Pode aumentar o volume agora aí, meu filho. Dá um sorriso pra gente e fala assim, ô trem gostoso. E o batidão sertanejo, o batidão bruto do jeito que você gosta está entrando no ar.
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0: o Nando Moreira em reunião com o Solimões, eu atendi o meu amigo Kinka.
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0: Batidão na Clube. Boa tarde, meu povo lindo e abençoado. São 16 horas e 22 minutos. Até as 19 horas tem batidão no seu rádio. Ah, tudo bem que hoje é segunda-feira, daqui a pouquinho tem sessão. Quem, o Kinka pediu, nós atendemos, o Kinka. Boa tarde, Bruto.
3: Boa tarde, Adilson. Quem fala aqui é nós, é o Kinka. Manda música boa pra nós aí. Chapeludo, feliz pro Cristiano, pro Cristinho. Pro Nazinha no Cascudo, pro Batata. Feliz também pro Vando lá em Tapiruna, pro Cristiano na Fazenda Calmon. Feliz pro Toninho lá em Santa Teresa, que tá sentando a pé no trem. Pro Renatinho, que tá sentando a pé no trem. Lá nas Três Barras. Pro Altair, pro Carlito. O Juarez, pro Edson Coelho, pro Teleco, pro Giovana Amaral, pro Salém, todo mundo tá sentando a pé na parte da tarde. Valeu, Adilson, um abraço.
0: Valeu, Kinka, um abração pra você, pediu, nós atendemos. É o batidão, moçada, de ponta a ponta, tá todo mundo ligado, é da Barra na cabeceira, até virar pra lá. 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Opa!
4: Adilson Batista, boa tarde.
0: Elindora, boa tarde. Adilson,
4: quero concorrer os 5 litros de gasolina do posto F1 à saída para Mantena.
0: Uhum.
4: E o fardo de cerveja do clube da cerveja do posto F1.
0: Tá bom, Lindora?
4: E passa uma música aí com Teodoro Sampaio. Água no leite.
0: Água no leite.
4: Ofereço pra Amélia, ofereço pro Luiz Antônio e ofereço pra todos que tiver ligadão na clube.
0: A você principalmente, tá bom, Lindora? Obrigado, minha querida. Sempre curtindo o nosso programa. 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Opa!
5: Aí você passa a música aí pra nós do Lemão do Forró, Perfume Malbec.
0: Ah, tem um áudio anterior aqui, né? Oi, Vanilda, boa tarde, minha amiga.
5: Adilson Batista, boa tarde. Adilson Batista, eu quero participar do sorteio do fardo do latão. A do Clube da Cerveja, do posto F1.
0: Tá certo.
5: Para a Mantena, que é Vanilda Ferreira, da Vila Nossa Senhora da Penha.
0: Valeu, Vanilda. Abraço, você, meu amigo. Boa sorte concorrendo, tá bom? Alô, meu povo da Vila Nossa Senhora da Penha. Aquele abraço, hein? Opa!
6: Clube tá bom demais. Aqui é o Adriano Pereira de Mantena. Eu quero participar da caixa de cerveja, do Clube da Cerveja. Fico com Deus.
0: Abraço, Adriano. Obrigado, meu amigo. Abraço a todos os meus amigos de Mantena, curtindo o nosso programa, ligado aqui na Clube. Curtindo o batidão, certamente, que não é 100%, não. Mas estão dizendo que é o melhorzinho que tá tendo, né? Opa! Quem tá chegando aqui, Adilson, deixa o povo falar. 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Opa!
7: Boa tarde, Adilson. Quero participar do sorteio do Clube da Cerveja do posto F1, saindo para Mantena.
0: Valeu, Cátia. Tá concorrendo. Boa sorte, tá bom, minha querida? Clube da Cerveja e Poço F1. 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Opa!
8: Boa tarde, Gilmar. Aqui é o Lindomar do Santa Luzia. Quero concorrer esse fardo latão, tá? Mas se for possível, chumo na asa. Desse primeiro cantor que começou aí. Eu esqueci o nome dele. Aqui, Gilmar. Se puder passar, passa que é a mão do Rick Henry pra mim. Faz a filha. Se eu puder, crescer pro Tito, pro Danilo, crescer pro Russo, Belade e todo mundo que estiver na clube. Tá na clube? Tá bom demais.
0: Tá bom demais, Lindomar. Valeu, um abraço a você. São 16h27 aqui na clube, todo mundo curtindo o batidão de ponta a ponta nesse mundão, meu Deus. É da Barra na Cabeceira até virar pra lá, ó. Só dá clube. Opa!
1: Eu disse, Batista, boa tarde, boa tarde, tá aí, Alexandre. Se ganhar, você vai tocar essa música do fundo musical aí.
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0: No canto ou dança? Sai na frente o Ataíde.

0: Vamos ficar aí.
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2: No cantor dança, sai na frente o Ataíde Alexandre, hein? O Lindomar voltou, mas pra ser sincero, não lembro quem foi que eu toquei primeiro. Se foi o Ataíde Alexandre, se foi João Paulo Daniel. Ele disse que votaria no primeiro, né? O Chumbraz no primeiro. O Lindomar é Ataíde Alexandre aqui, ó.
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2: E do outro lado, João Paulo Daniel. É o nosso canto a dança. O vencedor canta três músicas, hein? Todo mundo sintonizado no batidão, meu filho. Em nome da Fazendeiro Country, hein? É pra andar bonito mesmo, bichão. É pra chegar chegando. Chico bacanizado no prumo demais da conta, hein? Então, sabadão tem Fazenda Sertaneja na Lagoa do Brizola, em Água Branca, hein? Zé Ramalho e Matheus Fernandes. Eu vou estar colado igual Cândido de Garrucha. Chamegando bonito, beijando na boca e chamando de meu amor. Oi.
4: Adilson, boa tarde.
2: Boa tarde, pai
4: Gerard. Adilson, roda pra nós aí. O IP Florido.
2: IP Florido.
4: Oferece ela pro Quinca, pro Juarez.
2: Ah.
4: Sebá do Táxi.
2: Certo.
4: O Vesti Sabonete.
2: Ô, Sabonete, gente boa, hein?
4: Zé Minhoca, fala comigo, Zé Minhoca.
2: Fala comigo, Zé Minhoca.
4: Pra todo mundo que estiver ouvindo, Adilson.
2: Valeu, pai Gerard.
4: O que nós vamos arrumar com esses times nossos, Adilson?
2: Tá ruim, bicho.
4: Quem tá feio, hein?
2: Quem tá feio, derrota, hein? Ô, derrota, hein?
4: Ó, Adilson, pra cantar é João Paulo e Daniel, tá?
2: João Paulo e Daniel.
4: Pra cantar, não é pra jogar, não é pra sair, não, hein?
2: Empata o jogo, então. Valeu, pai Gerard, abração pra você, hein? O Flamengo e o Vasco levou um sacode esse final de semana, hein? O Flamengo, infelizmente, teve uma expulsão que bagunçou o jogo, hein? Ô, derrota! Mas tá bom. Opa! Quem tá aqui? Fala, meu povo!
5: Boa tarde, Adilson Batista. E que ocorreu o Fai Latão Cerveja, do Clube da Cerveja, do Posto F1, na saída para a Mantena. E o Joel Bernardo da Silva, do Voz de Grande Taúna. Eu volto para cantar Ataíde Alexandre.
2: Passa na frente.
5: Então,
2: passa na frente, 2-1. Valeu, Joel, abração pra você, meu amigo. Todos eles Vaz de Grande ligado com a gente, hein? Meu povo do Fervedouro, queira Deus. Alô, Luizão, um abraço, meu amigo. Minha amiga Rose, tá lá também, tá aqui na Pensendom, o Matheus, o Marcelão. Abraço a vocês, minha amiga Tereza, Osoda, no queira Deus. Minha amiga Raimunda também tá ligadinha com a gente. Abração a todos aí. A Jaciro, Periquito.

0: você tá concorrendo, boa sorte, tá? Tá na cumbuca. Olha, João Paulo Daniel tem 2. O Ataíde Alexandre também tem 2. A briga é boa, a briga é equilibrada. 2-2, o vencedor canta 3 modos, hein? E o bambu tá gemendo. Opa!
1: Fala, meu amigo Adilson Batista.
0: Romário!
1: Romário Martins.
0: Romário!
1: Como é que tá o Inhano?
0: Adivinha.
1: No canto da dança de hoje aí, ah, eu voto no João Paulo e Daniel.
0: Passa na frente.
1: E gostaria de pedir uma música aí do Chapeludo.
0: Ela gosta.
1: E mande pra todos que estiver sintonizado.
0: Valeu. Valeu, Romário. Um abraço, Romário. Já pediu, não atendemos, hein? Acaba não, mundão! Mais um aqui, deixa eu ver quem tá aqui. Opa!
2: Alô, Jesus Batista, boa tarde.
0: Boa tarde.
2: Altair do Miracema.
0: Altair, tá bom?
2: Gostaria de ouvir com Caçula e Marinheiro, Cantinho do Céu.
0: Cantinho do Céu.
2: Você, Glaucio Garotinho, Luiz Antônio, Daura Quincas, Rosinha, que trabalha com o Amado.
0: Ah.
2: A menininha do Campo Novo, Sebá do Táxi.
0: Sebá.
2: Russo da Barra do Ariranha.
0: Alô, Russo.
2: E a todos os ouvintes. Tchau, boa tarde e bom trabalho. E se for ver o sorteio aí da gasolina do posto F1, eu quero concorrer.
0: Tá na cumbuca já.
2: Vai pra João Paulo e Daniel, ok? Tchau.
0: Amplia.
2: Pode ser a cerveja também, ok? Tchau.
0: É, valeu, Altair, abração pra você, hein? Ele vai de João Paulo e Daniel, que coloca a bola na marca do pênalti. Agora tem 4 João Paulo e Daniel, hein? O Altair de Alexandre tem 2. Canta ou dança.
3: Pensando.
0: Opa.
4: Boa tarde, Adilson.
0: Boa tarde, Adilson.
4: Hoje eu quero ver uma música com Newton Lama e Solemi, Duas Saudades.
0: Ah, não!
4: Fresco para todos os ouvintes, quem tá na clube, né, Deus?
0: Tá bom demais, Adelaide.
4: Seu programa não é 10, é o melhor do Brasil.
0: Ah, você é muito simpática.
4: Eu vou pra cantar João Paulo e Daniel.
0: Ah, e não perde mais, hein? Não perde mais, João Paulo e Daniel venceu a parada, hein? Venceu o jogo, João Paulo e Daniel vai cantar 3 moda boa daqui a pouco.
5: Mas você voltar.
0: Com as quentes, hein? Opa!
6: Jesus Batista, meu voto vai ser pro Ataíde de Alexandre. Se ele vencer, toca a música Laço Aberto.
0: Laço Aberto.
6: Tá na clube?
0: Tá bom demais, tá?
6: Tchau, obrigado.
0: Tá bom demais. Na verdade, bom é pouco. Aqui na clube tá gostoso demais da coisa, pessoal. Mais um zap zap, vamos botar a música na conversa, hein? Mais um zap zap, vamos botar a música na conversa, que é um caminhão de zap zap. Opa!
7: E Adilson Batista, boa tarde, companheiro.
0: Oi, boa tudo tarde.
7: Tudo normal?
0: Tudo tranquilo, Ney?
7: Né? Adilson, me faz um favor, cara. Passa pra nós fazer um favor. Leandro Leonardo, Cristal Quebrado.
0: Cristal Quebrado.
7: No canto eu danço aí, eu vou votar em João Paulo e Daniel.
0: Venceu.
7: Mas se não ganhar, não faz mal, porque também tá de Alexandre é muito bom.
0: Verdade.
7: Mas se caso não for Daniel ganhar aí, me faz um favor. Passa pra nós aí. Ainda só dá você na minha vida, o nome da música, tá bom?
0: Valeu!
7: Fique com Deus, Adilson, tem um excelente trabalho aí, camarada.
0: Abraço, Ney!
7: Tá na curta,
0: tá bom demais, rapaz. Abraço a todos, Jega Branca na sintonia, hein? Todo mundo ligado aqui, curtindo o bate-dão. Abraço, meu amigo Alzeni, também tá ligado, Diego. Meu Alzeni, boa tarde, minha querida. 16h33 aqui na clube, de ponta a ponta, nesse montão, meu Deus, hein?
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0: Não deu pro Ataíde Alexandre, por ordem de chegada, venceu aqui a parada o João Paulo e o Daniel. O nosso Clube Zap é o 27995247575, hein? 27995247575. Valendo um fardo de cerveja latão na cortesia do Clube da Cerveja do Poço F1, hein? Na saída pra Mantena. Bom, hoje é segunda-feira, dia de sessão. O JP já tá por lá na Câmara Municipal, passando o som. Vamos conferir. JP, boa tarde.
1: Boa tarde, Adilson, ouvintes da Clube FM, passando para avisar que dentro de alguns minutos começa a sessão diretamente aqui da Câmara Municipal de Barra de São Francisco. Para ser mais preciso, dentro de 25 minutinhos tem esse início a sessão. E você acompanha tudo através da Clube FM. Adilson, tá na Clube?
0: Tá bom demais, JP, tá bom demais. Olha, tudo pronto por lá já, viu? Daqui a pouquinho tem a sessão dessa segunda-feira, sessão ordinária, e vamos passar o som para a Câmara Municipal daqui a pouco, hein? Aqui em Barra de São Francisco, bora de música, tá chegando o som do Teodoro.

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0: demais na Cube, bom demais no Batidão Sertanejo. Boa tarde, boa tarde, boa tarde, meu povo. De ponta a ponta, todo mundo ligado no Batidão, hein? 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Oi!
1: Ô, meu amigo Adilson, tudo bem, querida?
0: Tudo bem?
1: Andréia, aqui da Vila Santa Isabel.
0: E Andréia?
1: Adilson, aí. No Tocou Dança aí, eu quero a música do João Paulo e Daniel.
0: Venceu,
1: e se eles ganharem, eu quero Estou Apaixonado.
0: Aham.
1: Tá bom?
0: Beleza!
1: Aí eu ofereço pra todos os ouvintes, e em especial pra você também, toda a minha família, Paulinho, tá, meus filhos. E aí? Ok? Eu quero participar do sorteio.
0: Valeu, Andréia. Tá concorrendo. Boa sorte. Bom, minha querida. Alô, meu povo da Vila Santa Isabel. Opa!
2: Boa tarde, Adilson Batista. O Adilson, manda uma música boa pra nós aí, com Giovanni Severo aí. Aquela música dele, Disse Que Vai e Disse Que Vem, aquela música de novato agora. Isso pra todos os ouvintes da Cruz, pra você. Tá na Cruz, tá bom?
0: Tá bom demais, Marta. Um abração, minha querida. Alô, meu povo de Mantenópolis. Oi! Quem tá aqui? Opa!
3: Boa tarde, meu amigo Adilson Batista. Uma ótima segunda-feira pra você e pros ouvintes.
0: Fala, Tiagão.
3: Thiago de Mantena.
0: Tá bom, meu amigo?
3: Participar do latão da cerveja aí, do Clube da Cerveja e do Porto S1, saindo pra Mantena. Valeu, meu amigo. Se for possível, toca pra nós aí, com o Will Vaqueiro, Eu Amei Uma Mulher. Valeu, meu amigo. Ótimo resto de segunda-feira pra você e todos os ouvintes.
0: Tamo valeu, Tiagão. Um abração, seu parceiro. Olha, a minha amiga Marta pediu uma música aqui, o Tiagão também pediu a outra aqui. Esse repertório é do só do Zeca Gama, né? É só o Zeca que tem essas modas aqui, rapaz. Agora na Clube são 17 horas e 1 minuto no Batidão Sertanejo. Opa!
4: Boa tarde, Adilson Batista, tudo bem?
0: Tudo bem?
4: Eu vou preparar Ataíra Alexandre. Eu quero ouvir uma música com o Amado Batista. Cereceiro da Noite. Ofereço para todos os ouvintes. Ofereço para você. Para meus primos lá em Comporanga. Para minha prima lá em Todo Santo. Fica com Deus. Uma ótima segunda-feira pra você e um abração.
0: Valeu, minha querida, abração pra você, tá bom, Maria? Boa tarde, minha querida simpática ouvinte. Ê, moçada, todo mundo sintonizado no batidão, hein? Da barra na cabeceira, só da Clube. De ponta a ponta. A próxima aqui vai pra minha amiga Adelaide, cadê a Adelaide? Vai começar? Vai começar a sessão? Acho que vai começar a sessão, né? Vamos ver se vai começar, se eu começar eu passo o som pra lá. São 17 horas e 2 minutos aqui no batidão. Sertanejo. Tá chegando aqui o Sandro Lúcio, vou dar pra minha amiga Adelaide, aqui você pediu, Adelaide, não está programado aqui, ó. Tá chegando Adelaide, o Sandro Lúcio e o amado Edilson. Tá bom demais. A qualquer momento eu passo o som pra câmera, hein? Alô, Russo, boa tarde, Russo. Alô, compadre Fofão, aquele abraço. A Jailda, o meu amigo Verão.

0: passa a transmitir sessão da Câmara Municipal de Barra de São Francisco.
1: Elcio Alves, presente. Emerson Lima, GDI Pereira Brum, João Batista Farias, Tensonec, Juvenal Calixto Filho, Leandro Mais, Lemão Vitorino, Pedrinho Godoy, Rubens de Lázaro, Wilson Mulinha. Devolvo a palavra ao senhor presidente.
2: Havendo, em nome de Deus, declaro aberto os trabalhos de hoje. Vamos pedir aí o nosso amigo Wilson Mulinha para fazer a leitura do versículo bíblico e referência à palavra de Deus, todos de pé.
3: Vamos estar fazendo a leitura no Salmo de número 25. A ti, Senhor, levanta minha alma. Deus meu, em ti confio. Não me deixes confundido, nem que os meus inimigos triunfem sobre mim. Na verdade, não serão confundidos os que esperam em ti. Confundidos serão os que te transgridem sem causa. Faze-me saber os teus caminhos, Senhor. Ensina-me as tuas veredas. Guia-me na tua verdade e ensina-me, pois tu és o Deus da minha salvação. Por ti estou esperando todo dia. Que o Senhor possa abençoar a sua palavra em nossos corações.

0: Leitura da ata número 2542. Em votação, pedido de dispensa, vereador Rubens e vereador Eric, ficou favorável, permaneça como está. Aprovado por unanimidade. Em votação, a ata número 2542. Quem for favorável, permaneça como está. Aprovado por unanimidade. Leitura do expediente com o secretário Joás.
1: Mensagem ao projeto de lei complementar 08/2026. Encaminho para esta casa de leis o projeto de lei complementar 08/2026,

encaminho a esta, para esta Casa de Leis o projeto de lei complementar 011/2026, que altera o anexo 3º, inciso 3º da Lei Complementar 39/2022, para adequar a estrutura do cargo de agente de fiscalização PROCON no âmbito do município de Barra São Francisco. Com essas anotações, encaminho o projeto de lei para que, após lido e discutido, possa ser levado a plenário e aprovada a unanimidade, solicitando ainda o trâmite legislativo pelo regime especial de urgência. Esse projeto está alterando a quantidade de vagas, tirando de 6 vagas, de 3 vagas, alterando para 6 vagas, que será preenchido por concurso público. Projeto de lei 012/2026, também do prefeito municipal, que solicita autorização para extensão de carga horária semanal aos procuradores municipais lotados na Procuradoria Fiscal e primordialmente no setor de licitações e contratos administrativos. A presente proposta fundamenta-se na imperiosa necessidade adequada à força do trabalho jurídico frente a substancial incremento nas demandas construtivas e contenciosas da municipalidade. Cumpre destacar que o procurador lotado no setor de licitações e contratos desempenha atribuições que transcendem a análise estritamente licitatória, prestando suporte jurídico indispensável também ao setor de contabilidade e tesouraria. Diante do exposto, solicito que a tramitação do projeto seja em regime especial de urgência, contando com o habitual apoio e aprovação unânime de vossas excelências. Com despacho a ordem do dia para a votação e discussão. Parecer da Comissão de Justiça e Legislação, redação sobre o projeto de lei 036/2026, de autoria do vereador Rubens de Lázari, que denomina a Rua A do Loteamento Lagoa da Barra, Vila Holandia, de Rua Lúcio Henrique Cover Fiuza. Projeto com despacho a ordem do dia para discussão e votação. Também, projeto de lei 037/2026, de autoria do vereador João Pita Paris de Sonec, e concede o título de cidadania franciscense ao senhor João Batista de Oliveira, João Danimê. Parecer favorável assinado pelos membros da comissão, com despacho à ordem do dia para discussão e votação. Projeto de lei 039, de autoria do vereador João Batista Farias de Sonec, e concede o título de cidadania franciscense ao senhor Adão Satil Nolasco. Também parecer favorável, com despacho à ordem do dia. Projeto de lei 042, que concede o título de cidadania franciscense ao senhor doutor Gilles Fantes Zanon, de autoria do vereador Pedro Godoy, com despacho à Comissão de Justiça, Legislação e Redação para parecer. Projeto de lei 043/2026, de autoria do vereador Ivan e Juvenal Filho, que concede o título de cidadania franciscense ao senhor Moisés Rodrigues Nunes, também com despacho à Comissão de Justiça para parecer. Moção de congratulação e aplauso. O vereador Juvenal Calixto Filho apresenta a moção de congratulações e aplauso ao primeiro-tenente Reginaldo Jorge de Oliveira, em reconhecimento aos relevantes serviços prestados à segurança pública e à sociedade franciscense ao longo da sua honrosa trajetória na Polícia Militar. Graduado em Recursos Humanos e pós-graduado em Segurança Pública, ingressou na Polícia Militar do Espírito Santo em 1996, após concluir a formação de soldados, iniciando uma carreira sólida e respeitada dentro da corporação. Durante sua carreira, atuou em diversas funções externas, relevância para a segurança pública, servindo inicialmente ao PPT de Trânsito de 1996-98, o 11º Batalhão de Polícia Militar, onde permaneceu aproximadamente 26 anos na função de rádio patrulhamento, moto patrulha de trânsito, Copom, Serviço de Inteligência, GAL, Força Tática, Supervisor e CPU. O tenente possui em seus assentamentos funcionais diversos elogios e reconhecimento que evidenciam a seriedade, disciplina, presteza e responsabilidade com que sempre desempenhou suas funções ao longo da carreira militar. Agora, ao ingressar a tão merecida reserva remunerada, a partir do dia 20 de maio de 2023, a Câmara

essa homenagem para contribuição à segurança pública, à prestação da população e aos relevantes serviços prestados ao município de Barra de São Francisco, assinado pelo vereador Juvenal Carlos Filho. Moção de pesar de autoria do vereador Carlinho da Dengue aos familiares da senhora Maria Rosa Barbosa, falecida no dia 23 de maio de 2026. A Câmara, através do vereador, após ouvir e aprovado o plenário, lhe peço sua solidariedade e encaminha a presente moção de pesar à família. Senhora Maria Barbosa, nascida em 1939, era viúva e com seu cônjuge, com quem constituiu a sua família através da união matrimonial, foram gerados 4 filhos. Sua ausência deixa desolados seus familiares, amigos e conhecidos, sendo ela uma pessoa religiosa de imensurável fé, contudo nos deixando seu exemplo, seu modelo de vida simples, mas sempre segura da sua integridade e fé em Deus. Aos familiares e amigos, nossas sinceras condolências. Moção de pesar de autoria do vereador Reinaldo Neri, Borrinha Neri, aos familiares da família do senhor Adão Simões da Silva, ocorrido no dia 23 de maio. Queremos, através desta moção, externar os votos mais profundo pesar pelo falecimento do senhor Adão Simões da Silva. Sua ausência deixa desolados seus familiares, amigos, conhecidos, deixando uma enorme dor, vazio e eterna saudade no coração da sua família e de todos que tiveram o privilégio de conhecê-lo. Aos familiares, nossas sinceras condolências, reiterando que esta Câmara de Vereadores não poderia deixar de expressar diante desta irreparável perda. Manifestamos nosso profundo respeito e rogamos a Deus que traga conforto aos corações enlutados. Assinado pelo vereador autor, vereador Borrinha Neri. Indicação número 33, de autoria do vereador Emerson Lima, solicitando reforma do ponto de ônibus do córrego do Bagaço, em anexo relatório fotográfico. Indicação 083, do vereador Pedrinho Godoy, solicitando a retirada de entulho e excesso de terra acumulado na rua Carlos Vale, nesse município, conforme relatório fotográfico em anexo. Indicação 084, também do vereador Pedrinho Godoy, solicitando a realocação dos postes de energia elétrica da rua Afonso Pena, no bairro Colina, conforme relatório em anexo. Indicação 086, também do vereador Pedrinho Godoy, solicitando a aquisição de aparelho de ar-condicionado para a escola Neuza Fernandes da Silva. Indicação 081, do vereador Wilson Pinto das Mercedes, Wilson Molinha, solicitando serviço de patrulhamento na estrada que liga o Palmital a Sapucaia e manutenção dos carreadores existentes no trecho. Indicação 05/2025, do vereador Rubens de Lázari, solicitando parceria com o governo do estado do Espírito Santo a emissão da carteira de identificação da pessoa com transtorno de espectro autista no município de Barra de São Francisco. Indicação 040, do vereador Borrinha Neri, solicitando ao prefeito municipal para que possa estar analisando a possibilidade de denominar a Praça da Bíblia com o nome do senhor Adão Simões da Silva, como forma de homenagem e reconhecimento pelos relevantes serviços prestados ao nosso município. Senhor Adão Simões da Silva foi uma pessoa muito querida e respeitada, deixando um legado de dedicação, amizade e contribuição para o município, sendo justa esta homenagem para manter viva sua memória entre familiares e amigos e toda a população franciscense. Diante disso, solicito o apoio dos novos vereadores para aprovação dessa indicação.

aproveitando esse momento dessa sessão, na sessão da homenagem para as mães realizada por essa Casa de Leis, não foi possível fazer a entrega da homenagem a Leila de Fátima Guimarães. Então, nesse momento, nós queremos convidar a Leila de Fátima Guimarães para o vereador Emerson fazer a entrega da homenagem dessa Casa de Leis.

Hoje é de Zebra, né? Nós vamos informar aqui também que semana que vem, né? Dia primeiro, na próxima sessão, nós vamos fazer a do enfermeiro, né? Enfermeiro e técnico de enfermagem, né? Aí é duas para cada vereador também, já ir passando para os nomes aí para o Madureira ou para Gilza, para já estar preparando aí para a próxima sessão, dia primeiro. Hoje é fase de comunicação. Hoje é dizer para questão de ordem ao líder prefeito Rubens de Lazare.

0: baixinho.
1: Senhor presidente, demais colegas vereadores, todos os servidores dessa casa, secretários municipais presentes. Bom, venho aqui apresentar dois projetos aqui na pauta para ser votado hoje, apresentados. Dentre eles, o projeto de lei complementar o 011/2026, de autoria do prefeito municipal, que altera aqui o anexo 3 e o inciso 3º da lei complementar 39/2022 e da outras providências, alterando aqui de 3 para 6 vagas e alterando aqui também a remuneração do cargo de agente do PROCON. Isso aqui, senhor presidente, só está alterando o prefeito, dando essa possibilidade aqui para poder chamar mais 3 servidores do concurso do cargo aí de agente do PROCON. Ok? Pela necessidade do setor, no caso, no momento, está sem. Outro projeto aqui que está em pauta para hoje é o número 12/2026, autoria do prefeito municipal, alterando aquela lei complementar 146/2025 e dando outras providências, que é a extensão da carga horária, podendo ter a extensão de carga horária de até 10 horas semanais para os procuradores da Secretaria da Fazenda, pelo fato, né, do número grande agora que nós temos de trabalho, principalmente agora do IPTU e análise de todos os processos da parte jurídica. Então, esses projetos estão aqui na pauta hoje, pedindo urgência especial, já solicitados via o prefeito pelo projeto de lei complementar de ambos eles. Ok, meu? Muito obrigado.
2: Com a palavra, vereador Wilson Molinha.
3: Senhor presidente, nobres pares, pessoas que se fazem presente aqui nessa casa de leis, quero cumprimentar aqui meu amigo Davizinho, Oséias, Bolzan e outros mais que aqui se fazem presente, que estão aqui para participar dessa sessão legislativa, bem como aqueles que nos ouvem pela Clube FM. Hoje eu estou aqui somente para agradecer e parabenizar. Iniciar minhas falas parabenizando os trabalhadores rurais pelo seu dia. Hoje, Bolsa, se comemora o Dia do Trabalhador Rural. E são esses que são a alavanca do nosso país. São esse que traz o sustento para os nossos lares com seu trabalho, trazendo alimentação para nós. São eles que trabalham de sol a sol, muitas vezes precisando de pouca coisa para melhorar ali o que eles colhem e muitas vezes não são atendidos. E se faz necessário que as autoridades olhem para os trabalhadores rurais tão sofridos no nosso país, que enfrentam o sol, enfrentam a chuva, unicamente para que a sua plantação possa ser feita, colhida e enviada para o sustento de todos nós. Então, nada mais do que justo rogar neste dia que Deus derrame as suas infinitas bênçãos na vida desses trabalhadores que muito têm contribuído para a economia do nosso país. Quero agradecer aqui a Krausenira, sua equipe, a Igreja Assembleia de Deus ali estava passando uma dificuldade ali, precisando de uma limpeza de uma fossa, e conversamos com ela imediatamente, ela solicitou aquela limpeza ali e nós queremos agradecê-la, bem como a sua equipe, por atender essa demanda em favor da Igreja Assembleia de Deus ali da Vila João Gomes. E agradecer o Cícero, sexta-feira nós estivemos ali no Itar, participando ali de uma confraternização na casa do meu amigo Totó, e foi nos pedido pelo proprietário ali, sargento, esqueci o nome dele, ele solicitou que fizesse uma limpeza em frente à casa dele, sargento Disseu. devido ao barro que desceu das encostas, se amontoou ali na estrada e estava causando dificuldades para ele chegar na sua garagem, bem como para as pessoas que trafegavam ali. E hoje o Cícero foi lá e realizou essa limpeza. E nós queremos agradecê-lo por saber que ele tem procurado atender aos vereadores aqui da melhor maneira possível. E o que nos alegra é que agora nós já temos mais um secretário. Antes era o Oséias, a Lisley, que foi para o gabinete, a Creidinha, a Kellen, e hoje nós temos ali o Cícero, que ligou, ele dá o retorno das ligações que a gente faz a ele. E nós esperamos que os demais secretários façam a mesma coisa, que dê retorno aos vereadores, porque o que nós solicitamos, o que nós pedimos, não é em nosso nome, não. É em nome da população que vem até a nós solicitando e trazendo as demandas do nosso município. No mais, nosso muito obrigado.
2: Com a palavra, vereador Rubens de Lazzari.

senhor presidente, demais colegas vereadores, cumprimentar a todos que estão nos acompanhando pela Clube FM e também pelo YouTube aqui da Câmara Municipal. Cumprimentar aqui o secretário José, os demais secretários estão presentes, Lise tem sempre acompanhando e também servidores dessa casa e também a homenageado hoje também a Leila, cumprimentando também a família que está aí presente, o Bolzão. Bom, gostaria aqui de começar minhas falas mandando aí uma mensagem, carinho para Fábio Simões. Nós viemos a perder nesse final de semana, veio falecer o seu Adão, ele foi velado aqui na Câmara e também foi enterrado esse final de semana. Nossos sentimentos a toda a família Simões, onde nós estivemos aqui também para dar um abraço a toda a família. Lembrar também, né, Pedrinho, hoje nós estávamos compartilhando, hoje também foi comemorado o Dia do Trabalhador Rural, então não vamos deixar de mandar um abraço a todos que estão aí no nosso interior de Barra São Francisco, da região, que trabalham no dia a dia, na luta, na labuta aí no interior, principalmente nessa época da panha de café, que acordam muito cedo e precisam repousar mais cedo para poder pegar um batente no outro dia. Então, um abraço a todo mundo que está nos ouvindo aí. Bom, eu sou presidente da semana, nós escolhemos algumas demandas, encaminhamos alguns ofícios ao prefeito municipal. Gostaria aqui de citar para ouvir também nossos eleitores, também a população, dentre eles, reforma de ponto de ônibus, alguns reparos de tampões, manilhamento, pedindo informações. O prefeito já estava encaminhado, né? O manilhamento em um loteamento, então nós estamos pedindo aqui na Alfredo Costa, está faltando só para terminar lá, poucas casas para terminar o manilhamento lá em Vila Itapiru, na rua Alfredo Costa. Só estamos pedindo do Lemão, do Borrinho, teve comentando comigo também. Então, já passei a situação para a secretária da Clausenira, que vai estar analisando essa questão, já foi dando sequência, está terminando, só falta um pedaço nessa rua Alfredo Costa aqui. E também os ofícios sobre ideias sobre instalação de corrimão e também foi alvo também do nosso pedido também de indicação, que é a carteira de identificação autista.

0: foi alvo também do nosso pedido também de indicação, que é a carteira de identificação autistas. Pedrinho, você também que é um atuante muito nessa área, nas últimas semanas eu tenho recebido muita demanda dos pais, eu acredito que você também, para que as crianças possam ter a sua carteirinha do autista. Então existe uma parceria com o governo, dessa possibilidade de emitir essa carteirinha aí pro autista, via sistema, de forma gratuita. Então nós oficializamos e também fizemos a indicação para que a possibilidade que a prefeitura possa fazer essa parceria com o governo, emitir essa carteirinha, né, com essa forma gratuita no site, com a CEPTEA. Então foi uma ideia que foi nos passada para os pais, para que isso possa ser colocado em prática. Então nós encaminhamos essa situação aí para ver a possibilidade. Aproveitar esse momento aqui falando também sobre saúde, gostaria aqui de parabenizar a Secretaria Municipal de Saúde, né, pelo trabalho que vem feito e principalmente dos métodos que vem sendo trabalhados na clínica da gestante e agora com mais uma novidade, a possibilidade de montar o seu processo, você que está gestante, mas que também está próximo a ganhar o seu bebê e também pensa em entrar com algum tipo de contraceptivo, que é um implanto, que vai ser implantado aqui na nossa cidade, para poder você ter mais uma opção aí, você mulher, para poder se prevenir. Então, você procura essa unidade de saúde, também a casa de gestante, se você está vinculado a ela. Parabenizar também nosso governo federal, que nos enviou aqui, doou o micro-ônibus para a saúde, micro-ônibus moderno, também com ar-condicionado, para poder atender aqui os nossos cidadãos de Barra de São Francisco, melhorando assim a frota da nossa cidade. E para finalizar aqui, senhor presidente, na última quinta-feira, a prefeitura firmou, né, um convênio aqui, um termo de fomento com o MEPS, né, que foi sido comentado aqui na segunda-feira passada, então foi finalizada essa parte burocrática na última semana, quinta-feira. No mais, senhor presidente, muito obrigado e desejo uma boa noite a todos.
1: Com a palavra, vereador Pedrinho Godoy.

Boa tarde a todos presentes, boa tarde vocês que estão nos assistindo em casa, nos ouvindo também. Boa tarde, mesa, com os nobres colegas, boa tarde, nobre presidente. Em nome de todos os produtores rurais, trabalhadores, esse povo que trabalha incansavelmente para manter a nossa mesa farta, graças a Deus, eu abraço a todos de Barra de São Francisco, em nome e na pessoa de vocês, trabalhadores rurais, nesse dia tão festivo, que é o dia 25. Bom, eu quero aqui começar agradecendo o prefeito municipal. Nós pedimos a limpeza da rua São Luís, no bairro Colina, e esteve lá limpando tudo. Eu vou começar hoje agradecendo, né? Amanhã, dia 26, será realizado na escola Neuza

incentivando hábitos saudáveis na infância. Parabenizar também a diretora, a diretoria e o corpo docente da Escola Família Agrícola, Normília Coelho dos Santos, localizado no interior do distrito de Santo Antônio, em Barra São Francisco, pelas 3 medalhas na Olimpíada Brasileira de Matemática. A instituição foi a única escola da rede municipal a alcançar o feito, elevando seus alunos ao pódio e reafirmando a qualidade do ensino desenvolvido na unidade escolar. Fraseando a diretora, parabéns à diretora escolar, Lucineia Gomes da Silva. Essas medalhas representam esperança, oportunidade e mostram que, com incentivo e dedicação, nossos alunos podem alcançar grandes resultados. A Prefeitura, por meio da Secretaria Municipal de Saúde, quero até parabenizar o Anderson Belgaço, nosso vice-prefeito, que está lá à frente da Secretaria, que conquistou a aprovação da Comissão Intergestores Regional CIR para implantar o atendimento às gestantes de alto risco na casa da gestante. Isso significa mais cuidado, mais segurança e mais dignidade para as mulheres que enfrentam uma gravidez que exige atenção redobrada, que antes eram encaminhadas para Colatina, Vitória, e agora vão poder ser atendidas aqui mesmo no nosso município. Agradecer ao executivo também por atender nossos pedidos para pintura e manutenção das faixas pedestres também, assim como outros vereadores também têm pedido, assim como limpeza das ruas principais do nosso município. O volume de serviço de atendimento, saneamento, infraestrutura e iluminação pública em todo o município, devagarzinho as coisas vão andando e vão fluindo. Foi pedido também por esse vereador que a intervenção do esgotamento, saneamento básico lá de Monteceni, para ser retirado, né? É tipo um pinicão que tem lá, e também tirar a canalização do rio, que é jogada dentro do corguinho lá, que dá um mau cheiro pra caramba. Nós pedimos a Cezan e a Cezan respondeu que é de responsabilidade do município, e nós já encaminhamos um pedido ao nosso prefeito para estar atuando na canalização e também a transferência daquele setor de acolhimento de dejetos para poder tornar mais saudável a vida daquela população. Bom, Eu não iria falar sobre esse cidadão, porque eu não conheço ele. Teve em Barra de São Francisco um deputado chamado Alcântaro, eu não conhecia, tive o desprazer de conhecer da maneira que ele veio a Barra de São Francisco. Primeiro, para poder falar sobre Barra de São Francisco, tem que vivenciar a nossa dor. Ele tinha que ter ido lá conhecer o sistema prisional, ao qual também eu pertenço, trabalho na segurança pública. Ele deveria saber que o Ministério Público Federal tem uma ação que já está para... Pode entrar Pasolini, pode entrar Ricardo Ferraz, pode entrar Joana, Maria, Joaquina. Quem entrar no governo vai ter a obrigação de substituir o presídio regional de Barra de São Francisco. Ele veio aqui e as palavras dele foram muito ofensivas com a minha população da Vila Lucena de Santa Isabel. Eu sei, nós sabemos, é notório, que naquela localidade do Bagaço existem pessoas honradas, pessoas trabalhadoras, e ele cita: aqui nós temos pessoas trabalhadoras, honradas, não sei o que que tem. Parabéns, a gente sabe, eu parabenizo e honro a vida de cada um, eu tive voto lá também. Mas ele esqueceu de falar que existem também pessoas honradas, trabalhadoras, e que merecem respeito lá na Vila Luciene, onde tem um presídio regional que é para 90 presos, tem 279 presos lá. Ele deveria saber medir as palavras dele. Deputado, não gostei das suas falas, o senhor vir aqui, tentar jogar a comunidade, a população de Barra São Francisco contra essa casa de leis, contra o prefeito municipal, o executivo, que muito tem feito para o Barra de São Francisco. A doação que nós fizemos para o governo do estado foi uma doação da amistosidade, do bom relacionamento que o governo estadual tem com essa casa de leis e também com o executivo e com o município de Barra de São Francisco. Não tem nada na ação escrito que é para presídio. Só um minuto, senhor presidente, deixa eu desabafar. Não tem nada naquele pedido que foi feito aqui para presídio. Quando tiver o projeto, nós vamos discutir sobre o mesmo. O senhor, que é um legislador, entenda-se também a posição e o lugar do senhor. O senhor é legislador na Assembleia Legislativa. Aqui nós temos a nossa autoridade máxima do município, que se chama Enivaldo dos Anjos, que é o prefeito municipal dessa cidade. O senhor veio aqui falando em fazer audiência pública. Que autonomia o senhor tem para falar em audiência pública? O senhor quer passar por cima das autoridades que tem aqui? Agora eu desafio o senhor. Antes de qualquer coisa, me mostre um grão de arroz que o senhor colocou aqui no prato da nossa comunidade, da nossa população de Barra São Francisco. O senhor não trouxe nenhuma emenda parlamentar. Passou 4 anos nessa Assembleia Legislativa e hoje quer vir aqui em época de eleição fazer campanha suja?
aqui não vai ser ter isso. Eu tenho coragem de vir aqui e desafiar o senhor. Me traga o projeto, vamos discutir sobre ele, mas venha com

0: e a população de Barra São Francisco não vai ser enganada novamente. Quer voto? Só um minuto, senhor presidente. Quer voto de Barra de São Francisco? Traga emendas parlamentares e prova que o senhor trabalhou pelo nosso município. No mais, da preguiça dessa politicagem suja que o senhor fez, viu?
1: Com a palavra, vereador Rubens de Lazari. Com a palavra, também depois de um discurso desse, o cara perde a palavra. Com a palavra, vereador Lemão Vitorino. Com a palavra, vereador João Batista Farias Vencionec, OPM da Câmara.
2: Senhor presidente, nobres pares, comentar aqui nossa população que nos ouve, através de todos os produtores rurais. Hoje se comemora o Dia do Produtor Rural e a nossa região, ela é bastante apreciada, bastante produtores rurais. A economia, ela se dá em torno também, Bolzan, da nossa agricultura, dos nossos produtores rurais, que faz alavancar também a economia desse município. Com o preço do café alto, o cidadão pode vender o café dele lá e tem investido aqui em compra de imóveis na região urbana. E eu sinto muito dignificado, seu João da Neném, de ser filho de um produtor rural, seu Geraldo Vencionec, o qual o senhor lá na juventude do senhor tirou muita areia ali no Corvo da Penha, na propriedade, no sítio do meu pai. Quero cumprimentar o senhor, meu amigo Tenente Oliveira, seu filho, Eusânia, meu amigo Adão do Gás, o Adão Mecânico, dois camaradas que vão receber hoje a votação aqui do título de cidadão franciscense com muita honra, ao qual eu cumprimento todos que estão no auditório através de vocês dois. Quero dizer que essa semana a gente teve aí uma grande perda em nosso meio, que foi a perda do nosso amigo, do meu professor, Adão Simões. Seu Adão, eu pude ser aluno dele de história no Colégio João 23, e depois também ele pôde ser meu diretor, o vereador Rubens. Eu acho que o Emerson aqui, não sei, também bem mais novo que eu, não sei se estudou na época que seu Adão estaria lá no colégio. Seu Adão, ele tratava a moral cívica, Bolzan. Eu acho que você é mais ou menos daquela época. Era aquele cara super dedicado que colocava nós, segunda e quinta-feira, na posição de fila, a cantar o hino nacional e todo mundo perfilado ali com muita honra. E através desse legado que ele deixou, saiu aqui de Barra de São Francisco muitos cidadãos de bens. Cidadão que se tornaram médicos, cidadão que se tornaram advogados, juízes, em várias áreas da sociedade, foi através da educação numa escola pública chamada Colégio João 23, ao qual o seu Adão dedicou grande parte da vida a essa escola. E a gente fica muito triste com a partida dele, mas sabe que Deus deu uma longevidade grande a ele. 98 anos não é para qualquer um. Poucos, talvez, de nossa geração, vereadores, chegarão a uma longevidade tão grande de 98, 100 anos. Quero deixar a família Simões meus sinceros sentimentos pela partida do nosso professor ilustre, senhor Adão Simões. Deixo aqui também um agradecimento ao meu amigo Oséias, por ter feito lá, Oséias, a limpeza do nosso bairro Campo Novo. Também hoje no Bambé eu vi a equipe de limpeza recolhendo entulho, lixo. Nosso pessoal ainda, eles estão mal educados. Você passou lá fazendo a retirada de entulho e lixo no Campo Novo com a maquininha e tal, mas a população, você acaba de passar, ela joga. Assim como na estrada do Corvo da Penha, que tem se tornado uma rota turística, e eu tô olhando e doido para deparar com um cidadão que vem jogando, vereador Emerson, restos mortais de animal lá. Deve ser alguém de açougue, porque é couro de boi, cabeça de boi, e a população do nosso Corvo da Penha tem que enfrentar carniça na beira da estrada. Eu peço ao morador do Corvo da Penha, pessoal que faz caminhada ali, se fragar esse cidadão jogando lá esses restos mortais de animal, que não deve nem ser matado, a não ser no matadouro. Que denuncie para as autoridades tomar providência contra ele. E dizer para ele, se ele estiver ouvindo, que lá no matadouro do Zé Croves, se você matar algum animal desse, Emerson, um minuto, e levar os restos mortais lá, ele recebe lá no matadouro, assim como o Zé Clóvis também recebe, óleos que você usa na comida, que for descartar, para não descartar no meio ambiente. Se você lavar lá no matadouro, ele recebe para dar a destinação certa a esse material, fazer adubo, fazer outras situações lá. Então não precisa você descartar ossos de animais, couro de animais na beira do asfalto. Tem visto o tenente de Oliveira, o sargento, o subtenente Uberlan Vacari, fazendo aqui uma matéria no contorno, o tanto de descarte de material, de lixo, cama, colchão, tudo quanto a imundiça, os camaradas descartando. Isso é uma vergonha, isso é uma cultura ruim no município, é muito ruim a falta de educação do camarada chegar e descartar esse material, e aí pessoas que visitam a nossa área, a nossa região, e passa e vê que o povo não tem uma cultura de pegar seu lixo e destinar ele certo, e acionar uma secretaria para buscar esses que chama de treco lá, né, Oséias? Que se acionar e marcar, a prefeitura vai pegar e dar o descarte certo. Então, que a nossa população ela possa também, Oséias, a fazer parte de manter a cidade limpa, porque uma cidade limpa, a gente vê que ela é elogiada por quem passa por aqui. Que possamos conscientizar cada vez mais nesse assunto. Obrigado e boa tarde a todos.
1: Com a palavra, vereador Jadeir Pereira Bruno. Com a palavra, o vereador Elcio Alves.

0: Boa tarde, senhor presidente, nobres colegas, na pessoa do meu amigo Josias, juntamente com o Bozan, eu cumprimento a todos que marcam presença nessa casa de lei. Primeiramente, devemos agradecer a Deus, né, pela oportunidade de estarmos aqui hoje com vida e saúde, né, Farias? É gratidão, como diz o Lemão, né? É cada dia que levantamos e podemos respirar, é só gratidão a Deus. E falar em gratidão a Deus, nesse final de semana, Josias, eu tive o privilégio de ser convidado para participar de um evento, Boldas de Ouro. De ouro, você não foi, né, meu presidente? Sempre estamos juntos lá, mas esse ano não deu para você ir, mas eu te representei lá, a Fafinha estava lá, do meu amigo Ailton e a sua esposa Luísa, 50 anos de casado, né? Então quero deixar aí os parabéns ao Ailton e a Luísa, né? No convite estava assim: o amor é paciente, o amor é bondoso, o amor sofre tudo e tudo supera e tudo ele crê, né? Mas a base mais forte do amor é Deus. Não adianta nada você ter o amor e não ter Deus. Então, quem conhece o Ailton e a Luísa sabe muito bem, da pessoas, Emerson, humilde, né? Com o Ailton, um cara batalhador que criou a sua família aí. Então, quero deixar aqui meus parabéns aqui pro Ailton e para sua esposa Luísa, por 50, né? Para qualquer um não também, né? Também quero aproveitar, o Zé, você tá marcando presença aqui, moro aqui praticamente na Rua da Feira, eu tenho um pedido aqui de todos os feirantes, fiz a indicação hoje aqui, que possa fazer a limpeza, Josias, se não puder, toda sexta-feira na Rua da Feira fazer a limpeza, pelo menos de 15 dias, né? Porque ali é uma rua bem movimentada, onde nós temos muitos comerciantes naquela rua ali. Eu sei que a equipe do Osés já tem feito a limpeza, mas eu gostaria, José, que você estivesse vendo exatamente com o prefeito Elivaldo dos Anjos, juntamente com o superintendente Elcimar, que fizesse ou de 15 dias, ou de toda sexta-feira, décima geral, naquela Rua da Feira, para que os feirantes e os visitantes, que são poucos que frequentam aquela feira ali no sábado, não são poucos, pudesse ter uma feira bem limpinha, uma rua bem limpinha e bacana para eles trabalhar e vender aí os seus produtos que eles trazem com maior carinho e sofrimento lá no interior, que não é fácil. Então, eu quero deixar aí, José, que você possa pensar com carinho e também ver exatamente com o prefeito para que possa tomar providência nessa questão da Rua da Feira. Eu sei que você tem potencial, é um dos secretários que eu sempre elogio aqui, você é um cara que tem o pulso forte, embora você não esteja com a equipe completa para fazer esse trabalho, mas eu acredito, se você hoje fizer de 15 dias na feira de lavagem, vai acabar aí esse problema. Mais um muito obrigado, senhor presidente.
1: Eu fiquei sabendo que o senhor, minha mãe falou que teve um cantor lá.

0: fiquei sabendo que o senhor, minha mãe falou que teve um cantor lá. Falei, não, aquele é o cantor das andorinhas. É, mas é nossa amiga, né? Dona Luísa, seu Ailton. Completar aí esses tantos anos de casamento aí, né? Eles merecem. 50 anos de casamento. Isso, parabéns para eles, pelo aquele casal. Com a palavra, vereador Elivan Ramos Nascimento. Com a palavra, vereador Carlinho da Dende.
1: Senhor presidente, nobres pares, assistência aqui presente. Quero iniciar minhas falas mandando um alô a todos os trabalhadores rurais do município de Barra de São Francisco e região, e a todos do Brasil inteiro, né? Os trabalhadores rurais, infelizmente, falta políticas públicas para nosso agricultor, para nosso trabalhador rural, no modo geral. Infelizmente, nós ficamos assim, é uma classe que ficou esquecida. Mas parabenizo a todos aí, os trabalhadores rurais. Também, senhor presidente, na sessão passada, eu fiz um comentário aqui de uma funcionária que fez os comentários agressivos aí sobre os autistas. E fiz um documento pedindo ao prefeito que tomasse providência. Só nota, aquela nota que eles postaram não resolve, né? Essa pessoa tem que ser punida, porque ela brincou com a saúde pública. Ela brincou com o sentimento das pessoas, das mães dos autistas e dos autistas, né? Então, assim, eu fico aqui a minha defesa e a minha cobrança a essa administração municipal que tome as medidas cabíveis. Diante desse caso, a população espera, assim, a resposta da prefeitura, espera que possa ser tratado o assunto com muita veemência, meu líder do prefeito. E também quero deixar a minha solidariedade às mães atípicas, aos pais e aos familiares que lutam contra o preconceito aqui da nossa cidade e a todos que, das mães do nosso Brasil, né? É assim, infelizmente, ela faz parte da saúde, fez esse comentário e continuou xingando ainda. Depois fez de retratar, ela piorou mais ainda. Então, espero que a prefeitura tome as devidas providências em relação a essa pessoa, que ela não pode nem trabalhar na saúde mais, pelo que ela falou. Também, senhor presidente, eu quero aqui deixar, depois de muita cobrança, eles começaram a pintar as praças, começou a limpar as ruas, né, do meu distrito. Eu quero aqui registrar que eles, por que que tanta cobrança? E por que que não resolveram isso antes? Vocês verem que Cachoeirinha falta muita coisa. As ruas do Cachoeirinha, metade das ruas sem calçar. Buraco é mato. Então, nós estamos querendo ver, que nós estamos querendo cobrar da administração é mais dignidade ao nosso povo, né? E mais respeito com o nosso povo do distrito. Também, senhor presidente, quero reforçar aqui a minha indignação com essa empresa que está fazendo a rodovia S-320, lá no meu distrito. Volto a dizer, já mandei para vários deputados, já mandei para o governador e ninguém toma providência. Esse DR, já mandei para o DR e não, ninguém toma providência. Na hora que começar a morrer gente, aí vai chorar, vai falar, aí vai aparecer um monte de gente, como apareceu esse deputado aí que o Pedrinho Godoy disse, o tal do Alcântara, eu vou falar o nome dele. Ele caiu de paraquedas, veio aqui, gente, não trouxe um grão de mostarda para o Pedrinho. Um caroço de arroz é muito. Um caroço de arroz é muito, ele não trouxe um grão de mostarda para Barra de São Francisco, nem querer tirar onda aqui com a Câmara de Vereadores. Por que que não foi lá na S-320 olhar lá, que eu divulguei em todas as redes sociais? Por que que não foi olhar que é a função dele como deputado? Olhar aquele entrocamento que lá que vai morrer gente, que não tem condição. Ele tinha que ter feito um trevo. E esses dias para trás, e vinha um monte de bajulador olhar a obra. Para olhar a obra tem que dar dignidade. Isso é falta de respeito com o nosso morador do distrito de Cachoeirinho. Também, senhor presidente, uma falta de respeito também foi essa última domingo agora. Dona Maria faleceu sábado,

0: Eles foram lá e furaram a cova e deixou a dona Maria sem sepultar. Cadê a secretária? Secretária, eu acho que ela está aí só para ganhar salário. Ah, não tem carro para levar os meninos no domingo. Né? Não tem carro, então está proibido morrer gente, sabe, domingo, cachairinho, de feriado. Por quê? É um absurdo, eu nunca vi isso na minha vida. Eu nunca vi Pedro Godói. Sargento Faria, Rubio de Lazar, que é o líder do prefeito, eu nunca vi. E eu não vou fazer mais cova, que não é função minha. De ficar fazendo cova e enterrando. Porque eu acho que tem obrigação do município, se é obrigação do município prestar um serviço de qualidade à nossa população. O básico, gente. Nós estamos querendo só o básico, só o necessário. Morre um rico, faz maior auê. Agora morre um pobre, igual no meu distrito. A comunidade tem que enterrar o seu ente querido. É uma vergonha. É um absurdo. Ainda quer que eu fico rindo ainda? Falando bem, falando aqui que tá bem? Não tá. Então fica aqui minha indignação, minha revolta com a secretária, com tais atitudes que tem feito no nosso distrito. Fora a Cezan, que ela lá, o pró-rural tá lá, que eu tenho que ir pro Ministério Público para poder resolver. Eu já fiz outra denúncia no Ministério Público. Mais uma. Interou a 5. Muito obrigado, senhor presidente.
1: Com a palavra, vereador Borrinha Nelly. Agradecer a presença aí do nosso amigo Gilberto Gil, nosso secretário Oséias, né, secretário aí Bolzan também, está representando em nossa sessão hoje.
2: Boa tarde, senhor presidente e demais ouvintes da Rádio Clube e aos demais que estão aqui. Bozan, o amigo aí, seu neném, a esposa, o neném, eu sou filho do seu Jaime, tá? Jaime Neri, amigo de A do senhor, e amigo não, irmão, né? Seu filho pode ter certeza que sabe, e a sua esposa sabe a importância do AA, foi na vida não só do senhor, mas da família, né? Eu também tive o privilégio de ter meu pai mais perto da gente, sóbrio, com realmente responsabilidade de pai, agradeço primeiramente a Deus e depois vocês lá no ar. Seja bem-vindo a essa Casa de Lei, parabéns aí ao Sargento Farias pela essa indicação aí. E pode ter certeza que vai ter o voto desse vereador aqui dos demais. Fiz uma moção aqui, a indicação, na verdade, 40/2026, senhor presidente, que o prefeito pode estar olhando com carinho, eu não tenho dúvida que ele vai olhar essa questão, Bozão. Dá homenagear aí o senhor Adão Simões, a Praça da Bíblia, que está ficando pronta, vai ser um cartão postal de Barra São Francisco, que o prefeito possa estar olhando com carinho essa questão de homenagear o senhor Adão Simões, por tanto que foi feito para o nosso município, né? Conheci ele não tem tanto tempo, né? Tem 49 anos, né? Que eu sei que ele era amigo do meu pai também aí, mas a gente sabe as histórias, principalmente aqui no velório, tanto de pessoas só falando bem, né? Então, que o executivo possa olhar com carinho, sei da capacidade do prefeito, sei da importância que ele também decretou 3 dias de luto na nossa cidade pela morte do Suadão. Não tenho dúvida que o prefeito vai olhar essa questão. Eu só dei uma sugestão ou uma outra homenagem digna para o Suadão. Agradecer que também nós estamos aqui como fiscalizador, mas também como fazendo crítica construtiva, mas nós temos que parabenizar no momento certo as secretarias. E parabenizar aí o Oséias pelo trabalho que vem desenvolvendo em frente às nossas secretaria aí, sobre a questão de Paulista, fiz uma indicação aqui, está sendo feito, nós sabemos da dificuldade que ele atravessa também com poucas pessoas para trabalhar, maquinário, mas está sendo atendido, né? Paulista está sendo limpo, em volta do campo. Semana passada encontraram uma cobra enorme lá, mas a gente sabendo também que nesse período, perto de rio, essas coisas, vão andar cobra mesmo, que tem ali rato, tem alguma coisinha ali que chama a atenção delas. Mas não tenho dúvida da capacidade do secretário, de toda a equipe e do prefeito que está fazendo essa obra, né? E também a questão aí do deputado Alcântara, né? Deveria ter vindo aqui mais vezes antes da eleição. Nós não podemos chegar num distrito, numa comunidade, e também no município, chegando tentando aparecer no período de eleição. Nós temos que aparecer antes, nós temos que aparecer com obras. Se fosse um deputado que tivesse trago para cá um grãozinho de mostarda, poderia, já tinha o poder lá. Eu estou ajudando Barra de São Francisco, então eu estou aqui hoje fazendo a minha crítica, que eu faço as minhas indicações e coloco as minhas emendas parlamentares. Então, primeiro, deputado, o senhor apresenta o que o senhor trouxe para Barra de São Francisco, para depois eu vir aqui criticar o nosso município, tá? Essa doação foi feita para o estado, mas o senhor, como deputado estadual, impede então a questão do presídio aqui, que o senhor é deputado estadual, ela foi doada para o estado. O senhor tem poder para isso? Ou o senhor não tem a maioria na Câmara estadual? O senhor faz a sua negociação, conversa com todos aí, faz o bom diálogo, entendeu? É igual o Pedrinho falou, nós temos a situação ali do presídio ali perto da Vila do Cien, perto ali da Vila Vicente, Vila Luciene e Vila Vicente, nunca teve problema. Então, se tem alguma coisa contrária, deputado, que o senhor faça a sua defesa, mas agora vim aqui criticar a gente aqui que luta dia a dia para melhor para o nosso município, não, aí o senhor está errado. Primeiro o senhor traz alguma obra para depois o senhor fazer essa cobrança dos nossos munícipes. Muito obrigado.
1: Meus amigos vereadores, né? Agora esse ano agora é a hora, né, Bolzão, de aparecer muito salvador da pátria, né? Então, várias promessas vão ser feitas, é isso que o povo agora tem que saber, quem fez alguma coisa pro município e quem não fez, que aparecer agora, nego falando aí que vai fazer tudo que você imaginar, João. O cara chega fazendo mil promessas, tudo que pedir, não, se botar em mim eu faço, agora é a época. Mas o povo agora tem que saber quem é que fez as coisas no município, quem conseguiu trazer algum recurso, né, para poder ajudar o nosso município, porque os municípios hoje dependem muito do governo estadual, não só Barra de São Francisco, você pode tirar aí o município grande de Vitória, né, que é Cariacica, mas mesmo assim, você vai em Vila Velha, hoje as obras grandes de Vila Velha é tudo o governo do estado. Então, você imagina o município, os outros municípios. É que depende mesmo do governo do estado. Então, a hora da gente ver agora aí quem está fazendo alguma coisa para o estado é agora. Né? Da gente ter que chegar a essa época de política, vai aparecer muito aí Salvador da Pátria. Ordem do dia.

especial, né? Em votação, urgência especial do projeto 011/2018-2026, que altera o anexo 3, inciso 3 da lei complementar 039, de 27 de maio de 2022. Em votação, urgência especial. Quem for favorável, permaneça como está. Aprovado por unanimidade. Em discussão, projeto. Em votação, projeto. Quem for favorável, permaneça como está. Aprovado por unanimidade. Em votação, urgência especial do projeto de lei número 012, de 18 de maio de 2026, que altera a lei complementar número 146, de 2025. Em votação, urgência especial. Quem for favorável, permaneça como está. Aprovado por unanimidade. Em discussão, projeto. Em votação, projeto. Quem for favorável, permaneça como está. Aprovado por unanimidade. Em discussão, parecido com a Comissão de Justiça, Legislação e Redação sobre o projeto de lei 036 de 2026, de autoria do vereador Rubens de Lazares, que denomina nome de Rua A do loteamento Lagoa da Barra, Vila Landinha, Rua Lucas Henrique Culver, Fiuza. Em discussão, em votação. Quem for favorável, permaneça como está. Aprovado por unanimidade. Em discussão, parecer da Comissão de Justiça, Legislação e Redação sobre o projeto de lei número 037/2026, de autoria do vereador João Batista Farias Vincionec, que concede o título de cidadania franciscense ao senhor João Batista de Oliveira, o João da Neném. Manifesta o parecer favorável. Em discussão, com a palavra o vereador João Batista Farias Vincionec.

senhor vereadores, volto a essa tribuna aqui para falar um pouquinho do seu João da Nené. Vou falar João Batista de Oliveira, vai pensar aí no Tenente Oliveira, meu amigo. Agradecer aqui a presença da Usane, da Simone, esposa do Tenente Eliseu, filha do seu João, meu amigo de Oliveira, os três filhos, acompanhando o pai. Vou ler um currículo do seu João aqui que eu fiz, seu João, tomei a liberdade de fazer, porque talvez no dia da moção, da entrega do título, não lê. Seu João Batista de Oliveira, João da Nené, morador do bairro Irmão Fernandes, em Barra de São Francisco, filho do senhor José Nunes de Almeida e dona Rosina Osorina Guedes, conhecida como Dona Nené, ambos em memória. Seu João da Nené nasceu em São Francisco do Maitá, distrito da cidade de São Manuel do Mutum, em Minas Gerais, no dia 22 de novembro de 1950. Atualmente está com 75 anos de idade, é casado com Dona Maria Madalena, de Oliveira, e também com 75 anos de idade. Nesse parágrafo, o que eu quero dizer, seu João da Nené, que nós temos algo em comum. Terra de um homem valente, de um homem bravo, respeitado, São Mané do Mutum, a qual meus avós era de lá. Minha mãe nasceu em São Mané do Mutum, em Rosca Seca. Falava muito nessa região. Era uma região que naquela época era muito respeitada e muito divulgada em nossos meios. Seu João da Nené é pai de três filhos, Sandeu Osane Batista de Oliveira e José Batista de Oliveira. Aí eu fico mais honrado ainda, porque o senhor é João Batista de Oliveira e eu sou João Batista Farias Vencioné, que tem Batista, e todos os filhos têm Batista, né? Então, é uma honra também ter esse parte desse nome. Sou João da Nené, é avô de sete netos, sendo Pablo, Bruna, Amanda, Maria Luísa, Ana Carolina, João Vitor e Samara. E bisavô de cinco bisnetos, Isaac, Miguel, Alice, Benjamin e Valentina. Seu João deixa um legado desses netos dele, hein, vereadores? Dos quais os netos já estão três médicos, né? Com muita honra. Tá meio, mas está chegando lá. Seu João mudou para a Barra de São Francisco em 1959, com 9 anos de idade, e veio para o município a companhia dos pais, na época em busca de terras com valor mais em conta, e não saiu mais daqui, completando 66 anos de residência no nosso município. Quando seu João chegou em Barra de São Francisco, o prefeito aqui era o José Merson Vieira. Seu João da Nené iniciou seu trabalho desde 9 anos de idade, que ele me contou, ali na feira de Barra de São Francisco, ajudando o comerciante local para arrecadar dinheiro para ajudar no sustento da casa de sua mãe. E ainda jovem, isso eu pus minha conta, hein, seu João? E ainda jovem, trabalhou como carroceiro. Quando o transporte do município era feito quase todo por tração animal, onde em frente à matriz se concentrava o ponto dos trabalhadores com carroça de burro. Seu João entrava com a carroça dentro dos rios para retirada de areia para a construção civil do município e de grão em grão de areia conseguiu comprar seu primeiro caminhão caçamba e continuou trabalhando com transporte de areia e fazia a lotação do caminhão na pá através dos braços e em seguida conseguiu comprar uma reta escavadeira para fazer a lotação dos caminhões e prestar serviço de escavações e terraplanagem, chegando à aposentadoria como motorista de caminhão em sua empresa e deixando os trabalhos por conta de seus familiares e colaboradores, que continua a contribuir com a economia e o crescimento do município de Barra de São Francisco. Seu João da Nené é um cidadão de bem, humilde e que sente muito orgulho de ser reconhecido pelo nome a qual a mãe dele era chamada, Dona Nené. Não mede esforço para ajudar e adora contar boas histórias. É com muita honra que eu, vereador Sargento Farias, e os demais vereadores

0: não mede esforço para ajudar e adora contar boas histórias. É com muita honra que eu, vereador Sargento Farias, e os demais vereadores, presta essa homenagem ao senhor João Batista de Oliveira, seu João de Neném, da Neném, concedendo o título de cidadão franciscense por tudo que já fez, principalmente na construção civil, e continua fazendo o Barra de São Francisco. Seu João, é uma honra em reconhecer o senhor como cidadão franciscense. Por tantos anos que o senhor mora em Barra de São Francisco, tem essa homenagem aqui às pessoas que não é do município, e cada vereador indica dois. E às vezes a gente passa despercebido e não sabe que a pessoa não nasceu nesse município. Peço aos vereadores que possa nos acompanhar nessa votação. Obrigado, presidente.
1: Em votação, quem for favorável, permaneça como está. Aprovado por unanimidade. A gente, o título, senhor João, a gente vai marcar, né? A entrega é no final do ano, deve ser em novembro, mais pro final de novembro. Aí a gente vai fazer as entregas aqui. Mas muito mais do que merecido, né? Mas tem muita gente igual o senhor que a gente não sabe, né? Eu, para mim, o senhor era nascido aqui, mas tem muita gente. O meu pai mesmo faleceu há poucos dias aí, meu pai é de Carangola, né? Mas tem muita gente que a gente não sabe, que já conhece de muitos anos, acha que é nascido aqui em Barra de São Francisco. Em votação, quem for favorável, permaneça como está. Aprovado por unanimidade. Em discussão, o parecer da Comissão de Justiça e Legislação sobre o projeto de lei 039 do vereador João Batista Farias Vencionec, que concede o título de cidadania franciscense ao senhor Adão Satil Nolasco. Manifesto parecer favorável. Em discussão, com a palavra o vereador João Batista Farias. Eu acabei aprovando duas vezes o título do João da Neném. O que eu vi aqui de novo o nome do Faria?
0: Sou presidente. Volto aqui à tribuna para falar aqui de um amigo, um irmão, um camarada que eu tenho uma consideração enorme, meu amigo Adão Satil Nolasco, mecânico, veio da cidade de Ecoporanga, lá trabalhou na oficina Francil, aprendeu mecânica. Em 1900, Adão, se mudou para Barra de São Francisco junto com o nosso saudoso Zé Eugênio Nolasco, o Zé do Gás. Seu João da Neném, a gente recorda que naquela época era as picape a gás, os jipe a gás, e o Zé do Gás foi o primeiro ali a levar essa mecânica, né? Que ajudava tanto o produtor rural aí para diminuir o valor da despesa nos seus carros. Adão é um cara que tá aí na mecânica, é um professor em retífica de motor, em caixa de marcha, é um camarada nota mil, um camarada calado, bom conselheiro, assim, igual o senhor, seu João da Neném. Se sentar perto do Adão aí, vocês conseguem perder muito tempo batendo uma boa história. Adão, ele é casado com a dona Vera, é evangélico e membro da Igreja Batista Viva, um cara amigo e conselheiro, que trata todos os clientes e amigo com muita cortesia e respeito. E sua oficina está sempre cheia de veículos, pois a honestidade é confiança que passa a seus clientes, esclarecendo o defeito que está ocorrendo nos veículos, tem o tornado sempre referência de indicação, aumentando assim cada dia o seu número de clientes. Além de tudo, Adão sempre tem ensinado aos jovens a profissão de mecânico, para que o mercado sempre tenha esse profissional, que é essencial à vida das pessoas, pois a frota do veículo, ela aumenta a cada dia. O Adão, ele está com a mecânica Barra, ali na rua Jerusino Alves, ao lado do Colégio Adventista, juntamente com seu filho Eduardo, Eduardão, meu amigo, meu irmão. E dizer para vocês, vereadores, eu tenho aprendido muito com o Adão mecânica. Daqui um dia vai ter um vereador mecânica aí também. Adão, por tudo que você já fez aí, pela população que te conhece, pela sua carteira de cliente em Barra de São Francisco, você também merece receber o título aí de cidadão franciscense, que eu tenho certeza que para

0: cá você vem e aqui você vai dar seu último suspiro. Há muitos anos que você tem muito para ensinar o nosso povo ainda de Barra de São Francisco. Obrigado, presidente.
1: Você esqueceu de falar que você está trabalhando lá de. Está ajudando até nas horas vagas, lá tu está ensinando ele. Ele está trabalhando lá. Em votação, quem for favorável permaneça como está. Aprovado por unanimidade. Em discussão, moção de congratulações e aplausos do vereador Juvenal Calixto ao tenente Reginaldo Jorge de Oliveira. Em votação, quem for favorável permaneça como está. Aprovado por unanimidade. Em discussão, moção de pesar do vereador Carlinho da Dengue pelo falecimento da senhora Maria Rosa Barbosa. Em discussão, com a palavra o vereador Carlinho da Dengue.
2: Senhor presidente, eu volto nessa tribuna com muita indignação. Eu não estou satisfeito com o que está acontecendo no meu distrito. Isso aqui é um desabafo. Já é pela sexta ou sétima vez que isso acontece. A secretaria responsável da pasta e água, esgoto, internet, energia, cemitério, a tal da CEMEI. CEMEI incompetência. É essa que é a resposta. Para deixar no meu distrito pessoas simples, igual deixou a dona Maria agora, nessa última agora, sem sepultamento, se não fosse a comunidade juntar e sepultar, ia ficar lá. Isso é falta de respeito com o ser humano. Isso é falta de respeito com o nosso ente querido lá do meu distrito. Então, fica aqui. E eu vou deixar bem claro. É a última vez que eu falo isso aqui na tribuna. Quando eu acontecer de novo, aí eu vou tomar as providências que deve tomar. Já 6 ou 7 vezes que acontece. Eu tive de sair esses dias para trás e lá furar a cova às pressas sozinho, Deus, porque não tinha ninguém no domingo. Depois eu tive de sepultar à tarde. Isso é um absurdo. Eu não faço isso mais. Fica aqui meu descontentamento e a minha indignação. Enquanto não tiver resposta, eu não vou parar de falar. Manda para a Câmara aqui, ó, para contratar os pessoal lá para o distrito, para ficar responsável, para não ter esse problema mais. Nunca teve. Por que que agora tem? Então fica aqui minha revolta. E eu vou continuar falando, e agora vou tomar as providências que não tem que tomar. Para depois não falar, o Carlinho é inimigo, o Carlinho fica falando mal. Mas não tem jeito de não falar, gente. Não tem como eu chegar aqui nessa tribuna e falar, tá tudo bem, bater palma, não, hein? Não tem lógica. Então fica aqui a minha indignação e a minha revolta. E eu já até passei, viu, senhor Antônio? Na rua Tranquedo Neves, aí no Morro da Esteja, até passei para o secretário aqui as cobranças. Muito obrigado.
1: Em votação, quem for favorável, permaneça como está. Aprovado por unanimidade. Em discussão, a moção de pesar do vereador Reinaldo Nery pelo falecimento do senhor Adão Simões da Silva, ocorrido no dia 23 de maio. Em discussão, uma palavra, vereador Pedrinho Godói.
3: Volto a essa tribuna, acabei fazendo o discurso aqui e acabei esquecendo. Eu não pude estar presente, mas eu quero aqui mandar um abraço a toda a família Simões. O seu Adão Simões era muito amigo de papai, que faleceu também em 2013. E é somente isso, dizer que eu estava de plantão, não pude estar presente no velório, mas que o Espírito Santo abraça toda a família que está enlutada nesse momento. Eu sinto a dor dos filhos, os entes queridos que passaram, né? A perda é muito, muito triste, muito difícil de lidar com ela, mas fica aqui a saudade de um homem que honrou Barra de São Francisco e que tem história para contar. Nada mais justo que ele tenha assim um reconhecimento, não somente no coração da família, dos amigos, e também em algum bem dessa cidade. Então fica aqui o meu abraço e minha estima a todos da família e lutado nesse momento.
1: Com a palavra, vereador. Com a palavra, vereador Reinaldo Nery.
4: Presidente, eu não poderia retornar nessa tribuna dessa Casa de Leis, que a gente tava falando com o Farias, com os outros meninos aí. Praticamente a gente quase estava deixando um para o outro e estava todo mundo querendo fazer essa moção, né, do histórico do Suadão, e automaticamente nós já estava deixando em aberta a situação. Procurei saber do Joás e está à disposição aqui dos três vereadores assinar junto, a gente mandar para a família essa moção aí, né? Não poderia de deixar essa Casa de Lei fazer essa homenagem. Homenagem, Bozan, que eu não acho tão certa, que a homenagem certa eu acho que deveria ser em vida, né? Infelizmente a lei não permite, né? Mas nós sabemos que ele faleceu, mas sabendo o respeito e o carinho que toda a população de Barra São Francisco tinha com ele, naquele jeito alegre de conversar com todos, na última vez que ele teve aqui na Câmara mesmo, uma alegria danada, falando de política na época do meu pai, no início de política do meu pai, de outros, falando da história de Barra de São Francisco. Isso é muito importante, a gente ter essas pessoas, mas infelizmente essas homenagens, infelizmente ele não está aqui mais para ver, mas eu tenho certeza que a família vai ficar muito alegre com essa homenagem dessa Câmara de Lei aqui de Barra de São Francisco. Meu muito obrigado.
1: Suadão, né? Eu também não pude estar presente no velório, eu estava aqui na cidade, mas entraram em contato com o vereador Farias, o Elcimar, nosso secretário aqui da casa também, que mais algum vereador aí, solicitando, né, a questão da Câmara, falando, não, rapidamente, está autorizado, tem uma pessoa que ajudou a fundar a Barra de São Francisco, né? Eu até achei que era 94 anos, depois era 99, né? Quase completou 100 anos de vida aí, vivido, né? Ficou 99, ficou pouco tempo aí debilitado, né? E merece, né, todo o carinho aqui da população de Barra de São Francisco. Em votação, quem for favorável, permaneça como está. Aprovado por unanimidade. Questão de ordem, eu li do prefeito Rupo de Lazar.
5: Senhor presidente, demais colegas vereadores, eu retorno aqui, peço questão de ordem, para poder discussar um pouco sobre o que o Carlinho comentou aqui. Até conversei com ele já hoje mais cedo, e já tinha passado a situação que tinha ocorrido. Eu entendo a parte dele também como parlamentar, que ele precisa também expor as demandas da cidade, também do seu distrito. Mas eu conversei com ele disse que irei levar, né, para a secretaria competente, para o prefeito municipal, né, a possibilidade, ver se há possibilidade de contratar mais uma pessoa, porque o que acontece é que tem um funcionário de segunda a sexta, o coveiro, que prepara essas coisas, mas final de semana pode ocorrer um imprevisto como esse, mas a prefeitura tem buscado solucionar esses problemas e vou estar levando a demanda, tá, Carlinho? Para tentar solucionar esse problema, principalmente na questão do coveiro e do cemitério local lá em Cachoeirinha. No mais, muito obrigado, senhor presidente.
1: Sem mais, né? Em nome de Deus, declaro os trabalhos de hoje, encerro os trabalhos de hoje e agradeço a todos aí, né, que nos ouviram aí pela rádio e aqui presente aqui na sessão de hoje. Muito obrigado.
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2: De volta com o batidão, hein? E eu trago o João Paulo Daniel, vencedor do Cando Dança de hoje. 18h23, tá na clube, tá bom demais.

0: gratidão. Aí você ouviu o vencedor do nosso Canto Dança de hoje, o João Paulo e o Daniel. Salva da boa, hein? Todo mundo ligado aqui na Clube, curtindo o batidão, quem tá comigo aqui? Opa, deixa o povo falar. Oi!
1: Boa tarde, Adilson Batista, aqui é o Russo da Barra,
0: ô,
1: do
0: Aliranha.
1: Eu queria ouvir uma música com Nayara Azevedo, o Radinho do Seu Zé, oferecer pra todo o pessoal do bar do Jonas, mal acabado e pé inchado. Adilson Batista, o fenômeno da rádio.
0: Valeu, Russo!
1: Todos os prêmios daí, Adilson!
0: Tá, valeu, Russo!
1: Da rádio.
0: Tamo junto, Russo, concorrendo. Aquele abraço, meu amigo. Tá agarrado aqui comigo com a Cândida Rússia. É o batidão, gente, em nome do Alves Shop, da construção, da base ao acabamento, você sabe, é Alves, né? 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Opa!
2: Olá, Adilson Batista, boa tarde. Quer ganhar essa... Se faz de cerveja da, do clube de cerveja aí no posto F1 em Centro Mantena.
0: Valeu, Selena. Abração pra você, minha amiga. Tá concorrendo, tá na Cumbuca, boa sorte, hein? Opa!
3: Adilson Batista, boa tarde. Adilson Batista, gostaria de ouvirmos do Gingeno, cara de boi. Eu ofereço pra todos que estão na escuta do programa, principalmente pra você aí, e pra todos lá da Fortaleza, lá pra Cláudio, lá pra Joana, pra Marima do Beto.
0: Aham.
3: E Davi Luciano aí, pra todos que estão na escuta do programa, né? E todos que gostarem da música. E o Inhame, tá?
0: É chutinho! Tá desmanchando!
3: Tô ligado.
0: Valeu, Jailda, tá lá em Portugal, ligadinha com a gente. Muito obrigado, tá simpática. Oi!
4: Boa tarde, Adilson. Aqui é o Arino, o Verão.
0: Alô, Arino!
4: Meu voto é João Paulo e Daniel. E eu quero concorrer à caixa de cerveja do Clube da Cerveja. O posto número 1. Tô engatado, fala comigo.
0: Bocando de garrucha. Valeu, abração pra você, meu grande amigo Verão, ligado aqui no batidão, hein? 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
5: Ô, Adilson Batista, boa tarde, ô Roberto.
0: Ô Roberto, tá bom?
5: Adilson, tive fartado um dia aí, não tive como mandar um áudio pra você aí, por causa de motivo de saúde aí, meu pai. Mas graças a Deus, ele tá em casa já, tudo bem, graças a Deus com ele. E agora eu voltei, quero aí participar desse clube da cerveja aí, do Fardão, do Fado de Latão aí, da cerveja, Poço F1. E meu voto aí vai pro João Paulo e Daniel. Se vencer, pode qualquer um deles, é boa aí.
0: Valeu, meu amigo!
5: Se for possível, se der pra você tocar uma música pra nós aí, você toca do João, de Paulo e Paulinho, Beija-Flor, esse ninho não é mais seu.

0: Valeu!
1: Valeu,
0: tamo junto, meu parceiro! Abraço, meu amigo Roberto! Tá ligado aqui no grupo, curtindo o Batidão Sertanejo. Bora de música! Vou atender o Russo e já vou atender o Roberto também aí. A minha grande amiga Jailda, todo mundo ligado no Batidão, hein?

0: de Paulinho Paulino. Eu atendi o meu amigo Roberto. Ô, bicha flor. Quem tá aqui comigo? Opa!
1: Fala, meu amigo Adilson Batista.
0: Ô, Sérgio.
1: Passa pra nós em Gine Gênio. Churrasco Paixão.
0: Ô, manda
1: música boa. Bonita. Manda bonita aqui pro Valber, pro Shampoo. Aqui no Bar do Divino, aqui, a padaria, nossa vizinha aqui, pro Teté Rodrigues. Toda a galera que tá ouvindo aqui. Música bonita, Adilson Batista. Show de bola. Música bonita, manda pra nós.
0: Alô, Sérgio. Abraço a todos de bom sinal e curtindo o nosso programa. Ligado aqui no Batidão, hein? A picanha tá no espeto, já preparei a cachaça, o carvão não pega fogo. Opa, aqui tá aqui. Oi.
2: Batista, aqui é a Regilane da Vila Gonçalves.
0: Regilane.
2: Gostaria de participar do sorteio aí do posto F1 do Clube da Cerveja.
0: Beleza. Valeu. Tá na cumbuca, tá concorrendo, hein? Gente, não manda mais áudio que não dá tempo não, tá bom? Não dá tempo não, manda mais não. Vou cadastrar todo mundo aqui pra concorrer aí. É o fardo de cerveja latão do Clube da Cerveja do Poço F1. Opa. Oi. Quem tá aqui? Opa, agora vai.
3: Wilson Batista, aqui é o Valt do Coelho São Sebastião, Águia Branca.
0: Ô Valt, tá bom, aqui, bruto?
3: Outro dia eu te pedi a música do Nano Moreno, do Chapeludo.
0: Ah.
3: Mas não conseguiu tocar.
0: Uhum.
3: Não deu tempo, que tava atrasado. Então, oferecer pra mim, pra Liano, pro Romário, que mora em... aí em...
0: Rio. Mário!
3: Aqui eu tô tomando uma cachaçinha mineirinha, curtido com abacaxi. O tempo tá é gostoso.
0: Tá bom, hein?
3: Eu que botei pra curtir. Tá ótimo. Uma musgona pra nós aí.
0: Ô, toma a minha aí, viu? Esquece da minha não, a copo cheio. Abraço, minha grande amiga Alzeni. Alzeni tá ligadinha comigo lá. Em Pancas, Alzeni. Abração pra você, minha querida. Opa!
4: Meu amigo Deus Batista.
0: Ô, Tony, tá bom?
4: Tudo bem?
0: Beleza, porém.
4: Quero participar do sorteio do Fado de Cerveja aí do Posto F1 na saída pra Matena.
0: Tá lá com o buco, é?
4: Clube da Cerveja, juntamente com o Posto F1 na saída.

0: participar do sorteio do Fá de Cerveja do Posto F1 na saída do Tomatena.
1: Tá lá com pouco, é?
0: Clube da Cerveja, juntamente com o Posto F1 na saída do Tomatena. Tá na Clube, tá bom, mas tchau, obrigado.
1: Valeu, Tânio, abração pra você, Bruno. A Radico não é igual a Cândida Roxa, opa, opa.
2: Wilson Batista, boa noite.
1: Boa noite, bem? Tudo bem?
2: Quer concorrer esse Fá de Cerveja aí também, Fá de Latão de Cerveja no Posto F1, não? Não sabe, eu tenho sorte hoje.
1: Vai que cola, ele da hora. Vai que cola, um abração, você, minha querida. Ligadinho no Badidão, todos na Vila Nossa Senhora da Penha, boa noite. Guarda da Penha também. Alô, meu povo do Miracema, aquele abraço, hein? Oi! Quem tá aqui? Opa!
3: Oi, Padre Adito Batista, Ana Alves, Vila Nossa Senhora da Penha.
1: Oi, comadre, boa noite, comadre, tudo bem?
3: Coloca meu nome no sorteio lá quando você veio do posto.
1: Beleza, vai.
3: Na clube, tá bom demais.
1: Tá bom demais, hein, comadre? Obrigado, minha querida. Oi!
4: Boa noite, Adilson Batista. Tudo bem?
1: Elzini!
4: Adilson, eu quero participar lá, me ganhar negócio da caixa de cerveja.
1: Valeu aí.
4: Eu moro aqui no Sumidor do Pancas e eu quero ouvir, não quero ouvir música, quero ouvir um hino com o Padre Zezinho, oração pela família, oferecer pra minha filha Joyce.
1: Ei, Joyce!
4: Meus 10 netos, né?
1: Uh-huh.
4: Pra sua família também. E oferecer para todos os ouvintes, minhas coisas aqui, meu esposo, às vezes tá lá na roça, ela é o Radinho, para te ouvir sua programação, Adilson.
1: Ezequiel, obrigado,
4: hein? Como é que tá em ame, Adilson? Em ame tem sido pra guarda,
1: Adilson.
4: Adilson Batista entrou na rádio para dar satisfação, que fala mal da Adilson Batista, tem Deus no coração.
1: Ela é maravilhosa, obrigado, minha querida. Minha grande amiga Alzeni, um abraço, Deus te abençoe, obrigado, tá, minha querida? Pela sua participação, tá em Sumidor de Pancas, curtindo o batidão, hein? Chegando o som do Gigiano, churrasco da paixão, eu vou fechar aqui a programação atendendo meu amigo Alzeni. 18h49 no Batidão, atenção, utilidade pública, foi encontrada uma chave, na verdade, a chave foi encontrada aí, ó, na porta do carro. Uma pessoa de boa fé encontrou essa chave na porta do carro e retirou e deixou um bilhete, tá? E um boletim escrito que a chave está no Gordinho Lanche. Parece ser o carro de uma empresa, né? Cadê que tá escrito aqui, chovendo? Parece ser da empresa, deixa eu ver aqui, Somos Distribuidora Elanco, da Distribuidora Elanco. A pessoa esqueceu a chave na porta do automóvel e uma pessoa achou, viu que não tinha ninguém dentro do carro. Imaginou que a pessoa esqueceu a chave, que de fato ocorreu, e retirou a chave e deixou um bilhete, que a chave se encontra no Gordinho Lanche. Tá certo? Então tá falado. São 18h50 aqui na clube, tá chegando o som do Gino e do Geno. Alô, meu compadre Darcy, boa noite, compadre. Pegou pra casa? Gino e Geno, churrasco de paixão. Eu já volto já encerrando o batidão, não manda mais áudio que não dá tempo não, hein? Alô, minha amiga Eliene, boa noite. Aline, aliás, a Aline tá ligadinha também na clube, continua o batidão.

0: acabou hoje então, gente. Agradecendo a todos pela companhia e pela grande audiência, hein? E se papai do céu permitir, estarei de volta amanhã, pessoal. Às 4 da manhã aqui com o nosso Bom Dia Clube, hein? O tabuca firme no pé do Eito, que enxada maladinha, maladinha. 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Ó, quem ganhou aqui hoje é o fardo de cerveja, latão do Clube da Cerveja no Poço F1, na saída pra Mantena. Foi o Romário Martins, atenção, Romário Martins. Ganhou hoje o fardo de cerveja, latão do Clube da Cerveja, hein? Fica todo mundo com Deus, amanhã tem mais. Eu agradeço pela companhia, pela audiência. Tchau, obrigado, gente, eu amo vocês. Tchau, tchau. Fica com Deus.
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demais você por aqui com a gente. Entra, fica à vontade. Pegada Sertaneja já tá no ar e a partir de agora você vai curtir muito modão chonado. Então já se prepara, sobe o som, espalha, compartilha, chama a família, chama os amigos, marca todo mundo nas redes sociais e vamos nessa. Pegada Sertaneja no ar pra todo o Brasil com essa animação e os melhores clássicos e também as novidades da música sertaneja pra você. Bacana? Começando bem demais com o

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1: É Paulinho Esteves por aqui, hein? Paulinha Esteves. De festa, alegria. Sucessos, Pegada Sertaneja. De volta com tudo que você gosta.

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1: Já estamos de volta. Um show de sucesso. Chama na bota, bebê.
2: A geladeira está vazia.

em grande estilo o nosso Pegada Sertaneja de hoje. Aí sim, sucesso bacana. Meus amores, é o seguinte, beijo nesse coração, se cuida, tá bom? E a gente se encontra na próxima edição. Encontro marcadíssimo, coloco o lembrete pra você não esquecer aí, tá?

muito bom ter você com a gente. O Pegada Sertaneja fica por aqui. Obrigado pela sua audiência e até o nosso próximo encontro.